0: Um sucesso internacional antes do intervalo, Babe Come Back com No Mercy. Teve também a Rita Lee, Mania de Você.
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4: A influenciadora Virgínia Fonseca confirmou o fim do relacionamento com o jogador Vini Júnior. O anúncio foi feito nas redes sociais e movimentou a internet logo nas primeiras horas do dia. Em um comunicado emocionado, Virgínia afirmou que o relacionamento chegou a um ponto em que não fazia mais sentido insistir. Eu não negocio o inegociável, foi o que escreveu a empresária ao explicar a decisão. A influenciadora também disse que preferiu encerrar a relação com maturidade e respeito, mesmo ainda mantendo carinho pelo atacante do Real Madrid. Término surpreendeu muitos fãs, já que há poucas semanas Virgínia havia negado qualquer crise no namoro.
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12: Aqui você participa a hora que você quiser. 3499-136-2203. Esse é o nosso WhatsApp e você pode participar também lá no meu Insta, no Sou Ana Paula Barros. Peça sua música, mande um beijo para quem você gosta. Amanhã, terça, tem o quadro Amor de Cinema. Deixa um recado pra gente e a produção entra em contato com você. A voz de Gloria Estefan. Don't wanna lose you. Aproveite a sua noite. Relaxa.

aqui na programação a Lola Young com Messi e antes Roupa Nova Anjo, música que o Rodrigo, final do telefone 1722, nos pediu. Muito obrigada pela participação, Rodrigo, um beijo pra você. A Keila também tá curtindo a gente, ela manda um beijo para o Anderson, seu namorado. Obrigada pela companhia de vocês.

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4: Tô por aqui pra gente continuar a nossa viagem, mas antes eu gostaria que você pensasse sobre a disciplina, que é um assunto muito atual. Todo mundo fala da disciplina, mas o que é disciplina? É fazer aquilo que a gente não quer de jeito nenhum, mas para conseguir aquilo que desejamos. Sejamos disciplinados no nosso trabalho, na nossa vida amorosa, também nos relacionamentos e, claro, na atividade física, que precisa estar presente todos os dias na nossa rotina. Agora, Joe Cocker com Jennifer Warnes, Up Where We Belong.

Boys Like a Girls com Taylor Swift, Two is Better Than One. Filomena, muito obrigada pelo seu carinho e participação no 3499-136-2203. Geraldo também tá curtindo a gente. Aninha, eu adoro o seu programa, não sou disciplinado, mas vou melhorar. Ô, Geraldo, obrigada pela sua participação, com certeza. Essa semana você vai melhorar, combinado? Um beijo também para o Joandre César, ele participa lá no meu Insta. Um beijo para você, Joandre. E peraí, tem mais um recado. A Camila gostaria de ouvir Agridoce dançando. Camila, salvei o seu pedido e logo, logo o Rogério coloca na programação.

0: Passou rápido demais, sabe por quê? Porque o programa é maravilhoso. Hora de encerrar no ritmo do amor desta segunda, com Kid Abelha, Nada Sei. Antes, Bruce Hornsby and the Range, com The Way It Is. Muito obrigada pela sua companhia. É uma delícia apresentar no ritmo do amor. Eu tô aqui, todas as noites, te esperando, pra gente viajar no tempo, pra gente relaxar. Beijo da Ruiva, fica bem.
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4: É hoje, hein? Carlo Ancelotti divulga a partir das 5 da tarde, horário de Brasília, a lista dos 26 jogadores convocados para defender a seleção brasileira na Copa do Mundo de 2026. A expectativa é alta em torno dos nomes que estavam na pré-lista enviada à FIFA. Entre eles, Alisson, Marquinhos, Casemiro, Bruno Guimarães, Vini Júnior, Rafinha e Neymar aparecem como favoritos para estar no Mundial. Outros nomes também disputam espaço, como Pedro, Hugo Souza, Matheus Cunha, Gabriel Martinelli, João Mendes. A convocação acontece no Museu do Amanhã, no Rio de Janeiro, e vai marcar a primeira lista final de Ancelotti para uma Copa do Mundo com a seleção brasileira. O Brasil faz dois amistosos antes da Copa. O primeiro, dia 31 de maio, contra o Panamá e marca a despedida da seleção em solo brasileiro. Dia 6 de junho, o último amistoso antes da estreia será contra o Egito, já nos Estados Unidos. A caminhada rumo ao Hexa começa no dia 13 de junho contra o Marrocos, já em Nova Jersey. Depois, a equipe enfrenta o Haiti no dia 19, na Filadélfia. Na última rodada do Grupo C, o Brasil mede forças com a Escócia no dia 24 em Miami.
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10: 10 horas e 12 minutos.

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10: As novas regras para concessão de cidadania em Portugal estão gerando revolta entre investidores estrangeiros, inclusive brasileiros. A mudança dobrou o tempo necessário para pedir a nacionalidade portuguesa. Agora, brasileiros e cidadãos da comunidade dos países de língua portuguesa terão que esperar 7 anos. Para os outros estrangeiros, o prazo subiu para 10 anos. Mais de 500 investidores pretendem processar o Estado português, alegando que o governo mudou as regras no meio do caminho e quebrou a confiança de quem investiu no país. Os chamados Golden Visas foram criados em 2012 para atrair capital estrangeiro após a crise econômica. Hoje, o programa exige investimentos de pelo menos 500 mil euros em fundos ou empresas portuguesas.
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2: 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Fãs de vôlei já podem se preparar. Começou a venda de ingressos para a etapa de Brasília da Liga das Nações de Vôlei, que acontece entre os dias 3 e 7 de junho no ginásio Nilson Nelson. A seleção brasileira feminina será a grande atração da competição, que ainda terá Itália, Turquia, Holanda, Bulgária e República Dominicana. Os ingressos custam a partir de R$75 neste primeiro momento. A pré-venda é exclusiva para clientes do Banco do Brasil e torcedores cadastrados na plataforma Sou do Vôlei. A venda geral começa nesta segunda-feira ao meio-dia. Brasília também vai receber a etapa masculina da Liga das Nações entre os dias 10 e 14 de junho.
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7: Vamos de esclarecimento sobre auxílio acidente? Eu tenho certeza que você tem uma dessas dúvidas. Só recebe auxílio acidente quem sofreu acidente de trabalho? Não. O auxílio acidente vale para acidentes de qualquer natureza. Acidentes sofridos no trânsito, em casa, na rua. Então, mesmo que você não sofra um acidente trabalhando ou no trabalho, você pode ter direito a receber auxílio acidente do INSS. Preciso parar de trabalhar para receber? De jeito nenhum. O auxílio acidente é pago mesmo que a pessoa continue trabalhando. É como se ela recebesse uma renda extra. O que precisa para ter direito ao auxílio acidente? Você precisa provar que desse acidente sofrido no trabalho ou fora do trabalho, ficou uma sequela permanente que reduz a sua capacidade de trabalho. E que o acidentado tenha vínculo contributivo com o INSS na condição de empregado ou empregada doméstica, ou seja, um registro em carteira de trabalho. Posso receber junto com a aposentadoria? De jeito nenhum. O auxílio acidente ele é pago até a pessoa morrer ou até se aposentar. Então, a aposentadoria cessa o pagamento do auxílio acidente.
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9: 11 horas e 7 minutos.

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5: 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É hoje, hein? Carlo Ancelotti divulga a partir das 5 da tarde, horário de Brasília, a lista dos 26 jogadores convocados para defender a seleção brasileira na Copa do Mundo de 2026. A expectativa é alta em torno dos nomes que estavam na pré-lista enviada à FIFA. Entre eles, Alisson, Marquinhos, Casemiro, Bruno Guimarães, Vini Júnior, Rafinha e Neymar aparecem como favoritos para estar no Mundial. Outros nomes também disputam espaço, como Pedro, Hugo Souza, Matheus Cunha, Gabriel Martinelli, João Mendes. A convocação acontece no Museu do Amanhã, no Rio de Janeiro, e vai marcar a primeira lista final de Ancelotti para uma Copa do Mundo com a seleção brasileira. O Brasil faz dois amistosos antes da Copa. O primeiro, dia 31 de maio, contra o Panamá, e marca a despedida da seleção em solo brasileiro. Dia 6 de junho, o último amistoso antes da estreia será contra o Egito, já nos Estados Unidos. A caminhada rumo ao Hexa começa no dia 13 de junho contra o Marrocos, já em Nova Jersey. Depois, a equipe enfrenta o Haiti no dia 19, na Filadélfia. Na última rodada do Grupo C, o Brasil mede forças com a Escócia no dia 24 em Miami.
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1: Meia-noite e 3 minutos.
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1: Uma hora e 3 minutos. 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
1: Duas horas e 3 minutos.

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1: Três horas e um minuto.

apaixonado aqui hoje? Tá todo mundo apaixonado? Mas tá apaixonado, tá namorando? Quem é que tá namorando aí hoje? Quem é que tá sem namorado? Tá todo mundo sem namorado? O que é isso? Então hoje vai dar samba, né? Como diz o Daniel. Eu falo brincando assim, mas na verdade, a gente sempre, todos os dias,

é numa festa, na rua, no trabalho. É o sonho de todos nós, né? Um amor que de tão grande não tem tamanho. Um amor que não tem tempo, não tem lugar. Um amor que está em tudo. Nas grandes coisas, nos pequenos detalhes.

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de repente a gente descobre que a gente pode ser feliz. Que a felicidade até existe. A gente só quer ficar juntos. Para que esse momento não acabe nunca. Nunca mais.

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1: Quatro horas e um minuto.

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1: 5 horas em ponto.
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5: Mais de 10 milhões de trabalhadores que escolheram o saque aniversário do FGTS foram demitidos sem justa causa entre 2020 e 2025, poderão sacar o dinheiro retido a partir do dia 26 de maio. Segundo o Ministério do Trabalho, serão liberados 8,4 bilhões de reais. A medida foi autorizada por medida provisória publicada pelo governo federal. Os valores que estiverem comprometidos em empréstimos feitos com antecipação do saque aniversário continuarão bloqueados. O governo também anunciou que o FGTS poderá ser usado no novo Desenrola, para ajudar na quitação de dívidas. Nesse caso, o trabalhador poderá utilizar até 20% do saldo do fundo ou até R$ 1.000, valendo o maior valor.
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6: Destine parte do imposto de renda à proteção das crianças, adolescentes e idosos de Pindamonhangaba. Se a sua declaração for completa, vá em doações diretas na declaração. Escolha SP/Pindamonhangaba. Vai aparecer crianças e o valor calculado pela Receita Federal. Preencha o valor e confirme. Faça a mesma coisa para os idosos. Você pode ajudar os dois. A Receita vai gerar um DARF para cada doação. Quando for pagar o seu imposto, esse valor já estará descontado. Lembrando que as crianças e idosos moram no nosso município e quando você não destina, ele pode ser usado em qualquer coisa. Em Pinda, só 3,17% do valor que poderia ficar aqui em 2025 foi destinado. O resto foi para o governo federal.
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0: Obrigado, Senhor, por mais um dia de vida. Obrigado, Senhor, pela saúde. Obrigado, Senhor, por mais um programa na 107. Hoje é terça-feira. Estamos aí no 19 de maio de 2026. Bom dia, meus amigos, minhas amigas. Uma ótima e abençoada manhã de terça-feira. Que Deus leve paz, amor, saúde e alegria. Louvemos ao Senhor porque Ele é bom. Louvemos ao Senhor porque é bom estar com vida. Se dirigir, não beba. Se beber, não dirija. Preserve a vida, porque a vida é um dom de Deus. E lembre-se, amigo, sempre atrás de uma bola há uma criança. No pique, no carinho, na alegria do programa do Zé da Boia, iremos com vocês até às 8, com muita moda bonita nesta manhã de terça-feira, chuvosa em Pindamonhangaba. Chovendo aí, para, volta, mas tá aí uma chuvinha leve aí, para refrescar o Vale Paraibano nesta manhã de terça-feira. A você que está chegando agora, um ótimo dia. E você que vai indo para o trabalho, um ótimo trabalho. 5:05. 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E um abraço para o nosso amigo, seu Antônio Gaúcho. 5:06 em Pindamonhangaba, Agropet Caminho da Roça, ração para animal de pequeno e grande porte na Agropet Caminho da Roça. 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Um abraço lá pro Dudu, pro Adilson, pro nosso amigo Guarani. 5:07, 5:07, no pique, no carinho, na alegria do programa da Boia. 5:07 em Pindamonhangaba, olha a hora, olha a aula. Meus amigos, minhas amigas, lá no norte tem um programa que chama Levanta Veiaco. E você está dormindo, mas não é possível um negócio desse. Vamos acordar aberto. 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No pique, no carinho, na alegria do programa do Zé da Boia. São 5:08 em Pindamonhangaba, 5:08. Está ligadinho com a gente, prima, o nosso amigo Ricardo do Santa Cecília, o Marco Antônio, o Marcão da Padaria do Bosque, está nas modas, que não sai da moda. Louvemos ao Senhor porque Ele é bom. Louvemos ao Senhor porque é bom estar com vida, né, Paulo? Grande Paulo Beraldo, a esposa da Lúcia, Gisélia, Camila, aqui no Brasil. E lá na Pensilvânia, está a Granete, a Paulana e os netinhos. Um abraço aí para a família Beraldo, que Deus proteja esta terça-feira. Bom dia, Zé da Boia. Toca aí com Zilizado, Milagre do Ladrão. Manda pro Henrique Cazu, Gilberto Táxi, Ângelo Lago Azul, Baru, o Caíto do Campo Alegre. Uma ótima terça-feira. Deus abençoe você. Amém. É o Darcy do Mariaure. Prima, o Darcy, você tá mandando lá pro Caíto. O Caíto tá dormindo nessa hora. Ele tá dormindo. O homem não é fraco, não. É o Caíto que tá dormindo. Quem mais aqui? Eu já falou outro que tá dormindo pra você. Gilberto do Táxi tá dormindo também, prima. Bom dia, Zé da Boia. Que Deus abençoe grandemente. Abraço. Diniz tá ligadinho. Está acordado. Tá ligado com a gente, viu? Nosso amigo Diniz. pessoal lá do Bar das Pedras, o Marquinho, a Dona Sara, o João Grandão, eita, João Grandão, um bom dia para vocês aí, Roberto Mecânico, obrigado pelo carinho, pela audiência, bom dia Zé, Cristina e Maurício da Araretama, gostou da convocação? É, o que tinha que para ser é isso mesmo, viu? É para passear lá e voltar logo, isso, um abraço aí. Sem nenhuma, na minha opinião, qualquer seleção hoje do Brasil, nenhuma chance de Copa. Nem com esse, nem com outros jogadores que ficaram fora, não acredito no Brasil, não. No pique, no carinho, na alegria do programa do Zé da Boia, uma ótima manhã aí para Cristina e para o Maurício, né, prima? E o Paulo Berosa agradecendo aí. Vamos com moda, então. O Milagre do Ladrão com Zilo e Zalo nesta manhã gostosa, chuvosa de segunda-feira. Já é, Elvis, é terça-feira, prima.
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0: 5:14.
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0: 5:17.
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4: 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Prima, calma aí, prima, calma aí. Vamos mandar lá pro Darcy do Mariaura também, tá ligado com a gente? Ah, prima, o tio seu do presídio. E a esposa também tá nos ouvindo, viu, prima? A esposa do Dirceu do presídio tá nos ouvindo, prima. É, olha lá. O Dirceu do presídio e a dona Arlete, tão ligado. Também a Gleice Mara. A Gleice Mara, que é cliente lá da padaria do Bosque, viu? Isso, ela sempre vai tomar um café gostoso na padaria do Bosque. Que a Gleice Mara. Um beijo pra você, Gleice Mara. Uma abençoada manhã de terça-feira. Ô Dirceu, leva a dona Arlete pra tomar um café gostoso na padaria do Bosque, homem. Abra a mão, homem. Mas não é possível um negócio desse, Dirceu. Leva a dona Arlete pra tomar um café gostoso na padaria do Bosque. O prima manda lá. Então a moda, Zé Murilo e Sulimar. Assassino do Pretinho Aleijado. Bom dia, Pinda. Bom dia, Valer.

Tá aí a Sassinho do Pretinho Aleijado. Prima, olha a hora, são 5h52, vamos abrir o zapa novamente, prima, que o povo tá mandando o zapa aqui, prima. Ah, o Gilberto lá mandou lá, bom dia, Zé da Boia. Ele falou que não tá dormindo nada lá, já mandou aí 5h17, eu falei que ele tava dormindo, que tá dormindo nada, o homem tá acordado, desse grande Gilberto taxista. O prima, bom dia. Um abraço aí para quem tá mandando aqui, prima. Maria Helena, tá ligado com a gente. Uma ótima manhã aí no Castoreira. Pessoal do Castoreira ligado com a gente, bom dia. Bom dia, Zabaia. Mauri Godoy do Campo Alegre. Bom trabalho, Deus abençoe seu dia e sua vida. Amém. Bom dia, Zé da Boia. Hoje faz 4 anos que a Juliana foi morar com um céu. Tá aí o nosso amigo Zé Roberto, prima, até hoje sofrendo aí, vai sofrer a vida toda, né? A perca da gatona Juliana, que foi assassinada na mão do vagabundo, que faltava poucos dias para completar 18 anos. Hoje o vagabundo está na rua e o nosso amigo Zé Roberto continua sofrendo uma dor irreparável. Só Deus sabe o que ele sente, prima, nós não sabemos. Mas, Zé, nosso eterno sentimento a você, Jaqueline, Renan, Coxinha, e um beijo grande para Juliana, que está com Deus. 5h24 em Pindamonhangaba, 5h24, Jaqueline está com a gente, bom dia, ontem nos conhecemos pessoalmente, a Jaqueline meio na correria, mas conhecemos, está tudo certinho, um beijo para você, uma abençoada manhã de terça-feira, nossa amiga Jaqueline está ligadinha com a gente, viu, prima? Lá, ligadinho também, a irmã Ana em Guaratinguetá, o Sérgio Cunhado, e também está ligadinho o seu Cesarino, seu Toninho, lá a irmã Terezinha. E lá no lar São Vicente de Paula está o Oliveira, o Daniel, Francisco Esponzino, o Vicente, também o Jaguaribe. A todos nossos irmãos e irmãs dos lares, uma ótima e abençoada manhã de terça-feira. Bom dia, Zé da Boia, aqui é o Marião do Campo Alegre, uma ótima terça-feira, que Deus te abençoe. Amém, Marião, toda a família, que tenhamos um dia maravilhoso. Quem busca Deus cedo tem Deus o dia todo. É isso aí, nosso amigo o Diniz, prima. Bom dia, nosso amigo Denner Furtado, e que Deus ilumine o nosso espaço, nos proteja e renove nossas esperanças. O prima, são 5h25, hoje é terça-feira, 19 de maio, 2026. Bom dia, Pinda, bom dia, Vale. 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Bom dia, Pinda, bom dia, Vale.

0: 5:29.
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1: O presidente Luiz Inácio Lula da Silva defendeu as restrições ao uso de inteligência artificial nas eleições de 2026 e afirmou que não vai utilizar esse tipo de tecnologia em sua campanha. A declaração foi feita durante um evento na Bahia, ao comentar as novas regras aprovadas pelo Tribunal Superior Eleitoral. O TSE proibiu a publicação de conteúdos produzidos por IA nas 72 horas antes da votação e nas 24 horas após o pleito. Lula disse que a inteligência artificial pode ajudar em áreas como saúde e educação, mas afirmou que, nas eleições, o povo precisa olhar nos olhos dos candidatos. O presidente também alerta que a tecnologia pode facilitar a disseminação de mentiras e manipulações durante as campanhas.
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0: Pero...
1: Con licencia, ¿no?
2: Pode entrar, Isa. O que é que tu quer?
1: Esse japonês está muito atrapalhado, não? Vida japonês muito horrorada está, não? Murchou tomate, berinjela também murchou. O japonês não está com a diferença, senhor.
2: Primeira coisa, eu quero saber qual é o teu nome.
1: Se chama Takakara no coxo.
2: Seu coxo, sim, presta atenção no que vou dizer.
1: Presta.
2: Tu tá vendo esse copo d'água?
1: Sim, senhor.
2: Tu tá vendo essa mulher no fundo do
1: sim,
2: copo?
1: Sim, mulher também.
2: Essa é a causadora da tua derrubada.
1: Ei.
2: Agora tu vai procurar essa mulher.
1: Sim, senhor.
2: E vai se casar mais ela.
1: Sim, senhor.
2: Só assim as coisas vão voltar pra você, certinho como era.
1: Sim, senhor.
2: Porque ela enterrou um sapo na porteira da fazenda e enrolou a tua vida.
1: Sim, senhor. Garantido. O japonês vai agora casa corinho.
2: Saravá, meu filho. Saravá.

0: りしていたのしよろ。サポレージョーはこれはムントコンテンチスタ。
1: Deu certo que eu falei pra tu?
0: Bastante, senhor. Japonesa casou com moça fundo de copo. Essa que tá aqui. Japonesa até trazer o japonesinho, cocinho, pra batizar. Agora, japonesa, tá tudo verdinho, verdinho. Japonesa agora quer ser compadre pai de santo. Garantido, não?
2: Cinco horas e 38 minutos.
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5: Compadre, você já notou tanto que vida de rico é complicada, compadre?
6: É, de vera. Vida de rico é muito difícil. Até pra morrer, né, compadre?
5: Até pra morrer, aí o rico tem uma vertigem.
6: Dá um desmaio.
5: Sofre o tardo infarto do miocárdio.
6: Curuze.
5: E pomposamente venha falecer.
6: Marvado. Mas isso é pura complicação, né, compadre?
5: O pobre não, o pobre sofre um trem.
6: E dá uma sapituca.
5: Sofre um sedeco, dá um canguleico, cutu.
6: É, vale com as 10, né, compadre?
5: E tu mas é, compadre. Torra a buta, entrega a rapadura e a

0: Compadre, mal pergunta, o que vem a ser por criação? Será criação de porca, compadre?
1: Deixa de ser rudo, compadre. Por criação é o seguinte, por exemplo, o senhor dá uma brincada assim mesmo de acordo, mas a comadre, então daí uns dias ela começa a ficar mais bonita.
0: Bonita.
1: Ficar mais briosa. Vai ficando fortona.
0: Fortuna.
1: 9 meses depois, butuco buguelo. Isso é por criação.
0: Compadre. Então nós lá em casa, ainda tá por criando sem base.
1: Meu Deus, compadre. Eu tenho...

0: Inclusive pra cozinhar, compadre, ele já se meio herói.
1: É verdade.
0: O povo lá de Ribo dá no coelho, mas ele meteu o pé no tubo. Falei que não pago e não adianta que eu não pago. Não adianta ficar ganhando que eu não pago e pronto.
1: É, e acontecendo que não paga, ele não paga mesmo.
0: Não, o homem é da pá virada, compadre. É meio tudo mesmo.
1: É, aquele é macho.
0: Aquilo é da zona da mata, valentão pra ele é lindo.

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0: Pai Valdomiro, eu preciso muito falar com o senhor.
1: Sim, Zife. O que se vós mercês e quer, Zife? Nego velho resolve seu problema, Zife.
0: Pai Valdomiro, eu gosto muito da Ritinha, filha do nosso patrão, mas ela não gosta de mim. Veja o que o senhor pode fazer pra mim, acho que só o senhor mesmo pode me ajudar.
1: Saravá, Zife, saravá. Tudo se vai se dar certo, Zife. Pode-se levar esse bolo pra ela, Zife. Nego velho fez nos caprichos, Zife. E ela comendo esse bolo, Zife, ela vai ficar zigamadinha pros não ser. Saravá, Zife, saravá.

0: cabeça, dois. Sai de mim, bote. Que esse bote tá querendo?
1: Cinco horas e 48 minutos.
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0: dia.
1: No pequeno carinho, na alegria do programa do Zé da Boia, já são 5 horas mais 50 minutos em Pindamonhangaba, essa moda do Zé Mulato Cassiano. Se você quiser ouvir ela completa, aqui não tem nome da moda, né, prima? A gente toca depois da oração. Só quem quiser ouvir, manda o zap aí agora, que nós toca depois da oração. Prima, que Deus Todo-Poderoso, meus amigos, minhas amigas, entre no seu lar, levando a paz, o amor, a saúde e a alegria. Louvemos ao Senhor porque Ele é bom. Louvemos ao Senhor porque é bom estar com vida. Se dirigir, não beba. Se beber, não dirija. Preserve a vida, porque a vida é um dom de Deus. E lembre-se, amigo, sempre atrai uma bola a uma criança. Coloca aí o copinho de água ao lado do rádio para receber as bênçãos de Deus Todo-Poderoso nesta manhã gostosa de terça-feira. Prima, com a gente na oração está os nossos amigos ligadinhos sempre. O Fortunato e a Dona Neuza no Maricá. O Wagner da Conceição e família na Mombaça. O Gustavo Mosquita, Dona Marina e o Rogerinho. A Marlinha, Dona Diva, Casal Carel. A Marielsa Cardoso, Felipe e família. Luiz Demetri e família. Matheus Santiago e família na Alcoa. O seu Cido Alegre Januário e o João Miguel no Bom Sucesso. Isabela e família no Crispi. O Birajara e família. Fátima e Luciano no Mariola. Beto Cutuca e família. Dona Maria Tereza de Freitas e família. Adriana e a mãe Maria no Xangri-Lá. Gina Gonçalves e família. Alice Percival Brai no Feital. A Lúcia Zé Luiz no Jardim Resende. Márcia e Carlina Mombaça. Laura e Dona Augusta no Centro. Dona Isabel e família, Rosângela e família, Roseli e família, São Antônio e Dona Idalina no Bom Sucesso, Renato Boia e família no Mandu, Carlos Couto e família na Colmeia, Roselaine e família, Didi Pezão e família no Piracoma, Dito Gordo e Terezinha no Centro, Genelice e Rosângela no Vista Alegre, Eunice no Goiabal, Luiz Antônio e família no Parque São Domingo, Marilena Chinac e família, a Valéria e o Geraldo Bocaiúva em Ribeirão Preto, Irineu Alves Paloma, Dona Conceição na Boa Vista, o seu Zequinha, Dona Isabel, o Cleito, a Cláudia, o Zezinho, a Maria Eduarda, o Benjamin, também está a nossa amiga Maria, na fábrica de bloco Socorro, Matias Simone, em Campo do Jordão, Cabral e família, no Piracuama, na fazenda São José, Mário Garcia, Dona Maria Garcia, Luiz Adriano, Rogério e Maria Fernanda Nuna, a Dona Madalena, Dona Tereza, Dona Zezé, no Jardim Imperial, Luiz Maciel e família na Cidade Nova, Lúcia Vieira e família no Cidade Jardim, Luiz Adriano e Rogério e Maria Fernanda Nuna, prima, já foi, prima, a Dona Dolores, também de Tremembé, Luiz Goló, Dona Catarina, Janaína Salu, Narciso Cassi, a Dona Conceição, a Dama de Vermelho do Castolira, Marcelinho Chupadeira, esposa Ana Ruth, Zé Galinha, esposa Maria, Capixaba e família, a Dona Alzira, a mãe da Gatona, Lindona, Bonitona, Val dos Correio, Baru e família, Carlão na Vila São Paulo e família, Almir Sambinha e família, Ademir Sambinha e família, Dona, a Val, a Gatona dos Correio e família, o Neguinho dos Petinha, a mãe Tereza, Dona Maria Custódio, Tonho Santo, a Valéria Beraldo e família, Luiz Carlos Godoy, a Dona Cidinha, a Natasha no Araritama. Também está com a gente a Mauri Godoy e família. André Beraldo e família. Rosângela Miré e família no Santana. A Dona Celi e família. Filipinho César, a Vanessa, o Felipe Neto Bisneto. Miriam e família no Parque das Nações. Chicão César, o pai da Maria Grande Santista. Maria Eduarda César. Miriam César e família. Zé Maria e família, Jardim Heloína. Toninho Bode, esposa Carla no Santana. Flávia, esposa Cristina, lá no Andrade. Hernani Martim em Pouso Alegre. Luiz Carlos Capé e família na Boa Vista. O Zizo, aqui tá Vilmo, Daniel, Josana, Ana Lívia, o Luca, o João Traninha, a Márcia, o Dino, a Giovana, a netinha mais novinha da Quita, né, prima? Também a Fátima, o Jonas, a Carol, no Bosque da Princesa. Flavinha, mãe Maria, em Santo Antônio do Pinhal. Áurea, mãe, filha e Silvinho. Mané Gregório, Luiz Gregório, Zezão Gregório e Dona Isabel. Neuza Gregório e família. Dirceu do Presídio e Dona Arlete. Também Neuza Gregório e família, a Felipe Atleta e família, família Torque, o seu Elio Lio, o Zé Fernando aí, a Vó Rosa no Bom Sucesso, a Vó Rosa e família no Alto Cardoso, Samuel Pintor e família, João Grandão e família, João Barbu da Núbia, minha pai, na Jomar e Piscina, Benítez Godoy e família, Rosana Monteiro e família, Jair Rodrigues e família no assentamento em Tremembé, Jairzão e família lá no Alto do Cardoso, José Maria e família no Azeredo, também estão ligadinhos com a gente, o Sidão e a Célia na Alcoa, a Odair Alvarenga em Tremembé, Cristiane Eugênio Adailson no Araritama, Regina e família na Alcoa, Berti e família na Alcoa, Bruna e Arthur na Alcoa, Rita Solange e família no Feital, Carmen Lúcia e Ariel no Mombaça, Benedito e família na Vila São Benedito, Sérgio Garcia e Dona Ângela Garcia no Lessa, Tabeu e Elza lá no Andrade, também com a gente, prima. Jaira Santos e família, Joaquim Gerentão no supermercado de Celso e família, a Danelaide e família no Paraguai, Paulo, a Lúcia, a Dânia, a Simone e o Gil no Xangri-Lá, Polaco, Polaquinho e Farroupilha, Rubenval e família lá em Porto Alegre, Anitta e família em Nova Herde, Sônia Guiar e família, Joaquim e Sandra na Boa Vista, Tonha, Laura, Vanessa, André da Caeira em Taubaté, Janaína e família, também Dito Correria e família no Bar de Dedé na Boa Vista, Luiz Carlos e Dona Esmerinda no Vila Rica, o Bento e família no Maricá, Marcela, Karina e a Tia Inês no Alto Cardoso, Lúcia de Fátima, Maria Wanda no Santana, Marco Antônio Torquato e família, João Barbosa Siqueira e família no Jardim Princesa, o João de Souza, grande caminhoneiro aí, e a neta Gabriele no Padaria Semear no Araritama, Bernarda Moraes da Silva e família no Bom Sucesso, o Adenil e família no Nova Esperança, Ana Sérgio em Guaratinguetá, José Carlos e família no Bom Sucesso, Jordelino e Heloína no bairro das Campinas, Huck e família em Moreira César, Dona Matilde e o Jadel no São Benedito, Jesus e família na Mombaça, Carlão e família no Parque São Domingo, Eliane e família no Cidade Jardim, Cabeça em Taubaté e família, Dona Marisa e família na Quadra Coberta, Bruno Cirino e família, Alice Monteiro e família, Tadeu e Margarete no Maria Áurea, Dona Edna e família em Tremembé, Cobertor e família no Maria Áurea, Maurina Fazenda Canegais em Tremembé, Tubi e família no Xangri-Lá, Seu Ditinho Congueiro e família, Ana e o Carlão em Tremembé, João Pedro e família, Patrícia Custódio e família no Vista Alegre, o Sidney, o pai da Raíssa no Maricá, Paulo Beraldo de família, Ângela Maria no Parque das Nações, Alexandra Daniela na Vila São Paulo. Também está com a gente no pique, no carinho, na alegria do programa Zé da Boia, nessa oração da manhã, prima. O Diego Lucas e a Cristina no Bosque, Baiano e família no Feital, Francisco Espouzino, Vicente, o Jaguaribe, o Daniel e Oliveira no Lar São Vicente de Paula, o Trigo e a Dona Ivone, Coronel Gilberto de Carvalho e a professora Isis no centro, Irineu e Nilceia, Ana Cecília, Pedro, Zé da Varge e Carolina no Pesca e Truta, Ribeirão Grande, Maria Aparecida e família no Andrade, o Paulo Simões e família, Paulo da Sabesp e família, o João Arruda e também a Maria Heloína no centro, Nelson Felipe e família no Vila Rica, a Márcia Cardoso, filho Cristiano, no Goiabal, Benedito Gomes e família no Vila Rica, Luciano Matheus e Sanino no Crispim, o Neném Perninha e o Jonas Perninha na Vila Cuia, Dona Lúcia Nai na Água Preta, Patrícia, Carol, Priscila, Manu, Pedro Tiririca, a Lucimara e o Floriano no Piracoma, Jaqueline e família, o Igor, a Júlia, o Julinha, a Dona Virgínia, a Sônia, Ana Paula, a Tete e a Juliana, o José, o seu Gonçalo, o Marcelo na Fazenda Floresta e o Itoche, Dalva Cruz e família, Adelci Douro no Jardim Resende, João Ribeiro e família no Santana, Hidalgina e família, Joaquim Serralheiro no Andrade, a Vera Índia do Santana e o Pelé, Klebe e Daniela, Orlando e Dona Cida no Cidade Nova, Francisco e Márcia no centro, Carlos e família na Fazenda dos Búfalos no Sapucaia, Ivan Araújo e família, Dona Arlete Lousada e Dona Geralda, Maria Aparecida e a Ana Lívia no Cidade Jardim, Mané Ponte, Dona Zuleika, Anadine no Azeredo, Tandão e família, Davi do João do Pulo e família, a mãe Leila, Paula, Iros, Diego, Paulo e o Blay no Feital, no Vila Rica, Maria Esposa Roberta no Vila Rica, Seu Joaquim família na Vila Rica, Maria Aparecida em Caçapaba, Heraldo e família na Cruz Grande, Idalina, Alisson, Ayala e Camille, João Ferraz e família, Major Batateiro e Soraya, família Maradona. A todos uma ótima e abençoada manhã, nesta terça-feira, prima, logo após a propaganda da emissora, a nossa oração da manhã. Bom dia, Pinda, bom dia, Vale.
0: 6 horas em ponto. 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
3: O governo federal autorizou aos Correios a venderem serviços financeiros em todo o Brasil. Com a nova regra, a estatal poderá ofertar seguros, títulos de capitalização, consórcios, créditos, vales, benefícios e outros produtos financeiros por meio de parcerias com bancos e seguradoras. Os Correios também foram autorizados a atuar na telefonia celular como operadora virtual e ampliar serviços de tecnologia e armazenagem. A medida faz parte da estratégia do governo para tentar aumentar as receitas da empresa, que enfrenta uma forte crise financeira. Em 2025, os Correios registraram prejuízo de 8,5 bilhões de reais e acumularam 14 trimestres seguidos de resultados negativos.
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0: Vamos formar agora a grande corrente de fé, elevando o pensamento ao Supremo Criador, para que interceda com sua divina bondade em favor de todos que necessitam de alívio para os seus problemas através da oração. E agora, com o pensamento em Deus Todo-Poderoso, para que Ele receba nossas orações, oremos. Em nome dos anjos, dos santos e das almas, saudemos a Sagrada Família. Em nome do Pai, do Filho e do Espírito Santo.
1: Amém.
0: E neste momento, em que todos se ajoelham e saúdam Maria Santíssima. Ave Maria, cheia de graça, o Senhor é convosco. Bendita sois vós entre as mulheres, e bendito é o fruto do vosso ventre, Jesus.
2: Santa Maria, Mãe de Deus, rogai por nós, pecadores,

0: agora a todos aqueles que necessitam de uma graça. Rezamos neste momento a oração de São Francisco. Senhor, faça de mim um instrumento de sua paz. Onde existe o ódio,
1: que eu leve o amor.
0: Onde existe a discórdia,
1: que eu leve a união.
0: Onde existe o erro,
1: que eu leve a verdade.
0: Onde existe a dúvida,
1: que eu leve a fé.
0: Onde existe o desespero,
1: que eu leve a esperança.
0: Onde existe trevas,
1: que eu leve a luz.
0: E onde existe tristeza,
1: que eu leve a alegria.
0: Ó Virgem Maria,
1: guarda-nos puro do pecado.
0: Ó Mãe de Deus,
1: abra os nossos corações quando nossos irmãos precisarem de nós.
0: Ó Mãe da Igreja,
1: faça que vivamos unidos e assim sejamos um dos exemplos para que os outros também amem a seu Filho Jesus.
0: Ó Esposa de José,
1: conserve a paz e a união em nossas famílias.
0: Glória ao Pai, ao Filho e ao Espírito Santo.

Ó Senhora Aparecida, eu renovo neste momento a minha consagração. Eu vos consagro os meus trabalhos, sofrimentos e alegrias, o meu corpo, a minha alma e toda a minha vida. Eu vos consagro a minha família. Ó Senhora Aparecida, livrai-nos de todo o mal, das doenças e do pecado. Abençoai as nossas famílias, nossos doentes, nossos velhinhos e as crianças. Abençoai a Santa Igreja. Abençoai a nossa paróquia e o nosso vigário. Ó Senhora Aparecida, lembrai-vos que sois a padroeira poderosa de nossa pátria. Ó Senhora Aparecida, bendito e sagrado coração, abençoai a nossa nação e pedimos de novo, olhai o nosso povo.

Deus eterno e todo-poderoso, que tendo escolhido a água, fonte de vida e pureza, para nos dar a graça batismal, fizestes também aparecer no rio Paraíba a imagem da Virgem Imaculada. Abençoai esta água e fazei que ela nos recorde nosso batismo, para que, purificados de nossas faltas, vivamos como cristãos, membros da vossa Igreja, e cheguemos um dia à vida eterna. Por Cristo nosso Senhor.

Maria Santíssima, que em vossa imagem milagrosa de Aparecida espalhais inúmeros benefícios sobre o Brasil. Eu, embora indigno de pertencer ao número dos vossos servos, mas desejando participar dos benefícios da vossa misericórdia, prostrado a vossos pés, consagro-vos o entendimento, para que sempre pense no amor que mereceis. Consagro-vos a língua, para que sempre vos louve e propague a vossa devoção. Consagro-vos o coração, para que depois de Deus vos ame sobre todas as coisas. Recebei-nos, ó Rainha incomparável, no ditoso número dos vossos servos. Acolhei-nos debaixo da vossa proteção. Socorrei-nos em nossas necessidades espirituais e temporais, e sobretudo na hora da nossa morte. Abençoai-nos, ó Mãe Celestial, e com vossa poderosa intercessão, fortalecei-nos em nossa fraqueza, a fim de que, servindo-vos fielmente nesta vida, possamos louvar-vos, amar-vos e render-vos graças no céu. Por toda a eternidade, assim seja.

0: pela intercessão de Nossa Senhora Aparecida, Rainha e Padroeira do Brasil, a bênção de Deus Onipotente, Pai, Filho e Espírito Santo, desça sobre vós e permaneça sempre. Amém.
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3: No pique, no carinho, na alegria do programa do Zé da Boia. Estamos abençoados para mais uma manhã de terça-feira. Que Deus leve paz, amor, saúde e alegria a toda a família. No pique, no carinho, na alegria do programa do Zé da Boia até às 8. Muita moda bonita nesta manhã gostosa, excelente de terça-feira. Também tá ligadinho com a gente aí. Tá mandando um alô lá pro marido Carlito, a Maria Helena do Castoleira. Também tá ligadinho aqui, bom dia, é o Zizo, aqui tá a Vilma, Daniel, a Josana, a Ana Lívia, o Luca, a Giovana, o Dino, o João Traninha, a Márcia, todos estão ligados com a gente, bom dia, obrigado pelo carinho, pela audiência na nossa programação, nossos amigos lá da Ponte Alta, prima, tá ligadinho no pique, no carinho, na alegria do programa da Boia, bom dia. Também bom dia, Cláudio Oliveira, tá ligadinho com a gente, tudo na paz. Marcelinho Chupadeiro também, a esposa Ana Ruth, está ligadinho com a gente no Castolira. Também bom dia, Zé da Boia, paz e bem, é o Nilton Vinago, Zé Vinago, Laerte Paraguai, o Manjubinha, estão ligados com a gente. Também lá o Adair, né, prima? O Zé Roberto, o Márcio, nosso amigo Zé Bé. E o cerne da família Vinagre, o Zezão Vinagre, uma ótima abençoada manhã. Grande Nilton Vinagre, ligado no programa Zé da Boia. Bom dia, ótima terça-feira, Zé da Boia. A Ana Salles e o Sérgio em Guaratinguetá, irmão, a irmã e cunhado da Jaque. Bom dia. Bom dia, Zé da Boia. Valdir Santista está ligadinho. Também o Beto Cutuco está ligadinho com a gente, toda a família. Bom dia. Nosso amigo Carlos Alberto Maradona também está ligadinho com a gente. Amanhã aí em Guaratinguetá. O Bruno Aliso Luquinha lá nos Estados Unidos. E no Canadá, Thaís, o Marcelo, a Clarinha, o Oliver. Toda a família Maradona, uma ótima abençoada da manhã de terça-feira. Bom dia, nosso amigo Joaquim, do gerentão do supermercado Excelso, prima. Tá ligadinho com a gente aí. Bom dia, obrigado pelo carinho, pela audiência no programa do Zé da Boia. Também tá aqui ligadinho com a gente. Quem mais tá aqui, prima? O Mário mandando uma música pra esposa Roberta, pra Jaqueline, pro seu Antônio Gasparim, Juarez da Guarda, também a dona Rosário, o João Batista, a irmã Maria, o seu Joaquim e a dona Maria, o Mário da Vila Rica. Também tá ligadinho com a gente no pique, no carinho, na alegria do programa da Boia. E está os nossos amigos Tadeu e a Elza no Andrade. Que tenhamos uma abençoada terça-feira. Que Deus abençoe toda a família aí. Bom trabalho, obrigado. O nosso amigo Tadeu e a Elza no Andrade. O prima, olha a hora, são 6h22, 6 horas 22 minutos em Pindamonhangaba. 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Também está com a gente no pique, no carinho, na alegria do programa Zé da Boia, a Padaria do Bosque. 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Também as meninas do balcão lá, tá a Mara, a Giovana, a Kelly, a loirinha do Zóio Verde, Natália, a Marcélia, a Clélia, a Ana E também tá lá ligadinha a Raíssa, a gatona Raíssa, lá na padaria do Bosque. 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Também tá ligadinho com a gente, Prima, o nosso amigo Darcy do Mariaura, tá agradecendo a moda aí, falando que o Gilberto gostou. Levaram o Neymar, né? É, levaram o Neymar. Mas já era para ser convocado mesmo, né, Prima? É, um dia abençoado a todos vocês que estão chegando agora. Obrigado pelo carinho, pela audiência. Bom dia, Zé Bradoboy. Aqui tem um dia abençoado, Maria Eugênia, do Ouro Verde. Bota a moda nessa bagaça aí. Gilberto, fica de boa aí, fica de boa, senão eu mando guardar você, viu? Eu mando guardar você, cuidado, hein? Aí merece um 10. Ah, vazei, vim de espingar de matar viado na curva, ô Gilberto. Gilberto, olha a hora, 6h25, no pique, no carinho, na alegria do programa do Zé da Boia, a grande verdade, Vieira e Veirinha.

0: 6:28.
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5: Seis horas e 35 minutos.
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0: 6:40.
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0: 6:44.
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0: 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Um abraço lá para o Jamilzinho, para a dona Maria Letícia e para o Mauro. 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No pique, no carinho, na alegria do programa do Zé da Boia, olha a hora, 6h47, um abraço lá para nossa amiga Esmeralda e um beijo grande para Lili. Barraca da Esmeralda e o programa do Zé da Boia.
1: Uma vez que o padre foi passear na roça, encontrou uma moça puxando uma vaca. Benção, padre. O padre falou, Deus te abençoe, minha filha. Aonde você vai com essa vaca? A moça falou, vou levar para cruzar com o boi. O padre falou, que é isso? Seu pai não pode fazer isso? Ela falou, não, tem que ser o boi mesmo.
2: O senhor sabe pelo menos quantos jogadores formam um time?
3: Sim.
2: Ótimo, então nós vamos analisar a lista dos 11 e as suas respectivas posições no gramado. Olha, para começar, quem é um dos laterais? Qual é o centroavante? Não sei.
3: Mas
2: o armador.
3: Mas o treinador?
2: Eu sou o treinador.
3: E sabe o nome de todos os jogadores?
2: É claro, sou eu que os escalo.
3: Ótimo. Então me diga, quem é o lateral?
2: Quem é o lateral?
3: É isso que eu estou perguntando.
2: Pois é.
3: Eu quero saber quem é o lateral.
2: Quem é o lateral? É isso aí.
3: É isso que eu estou perguntando.
2: É isso que eu estou respondendo.
3: Você não está me respondendo.
2: Como não?
3: Você está me perguntando quem é o lateral.
2: Não, eu estou lhe afirmando quem é o lateral.
3: Quem?
2: É, quem? Esse é o nome do lateral.
3: Você não está entendendo.
2: Como não estou entendendo?
3: O lateral.
2: O nome dele é quem?
3: É quem?
2: É quem? Esse é o nome do lateral. Quem?
3: Tudo bem. Então eu quero saber... Qual é o lateral?
2: Não, qual é o centroavante? Quem é o lateral?
3: Mas eu não quero saber quem é o centroavante, eu quero saber quem é o lateral.
2: Pois é, quem é o lateral?
3: Eu só estou querendo saber apenas qual é o lateral.
2: Qual é o centroavante?
3: Quem é o centroavante?
2: Mas quem não é o centroavante, quem é o lateral?
3: Não sei.
2: Esse é o armador.
3: Quem é o armador?
2: Não, quem é o lateral, não sei o armador. Olha. Senhor, o senhor está me perguntando e eu estou lhe respondendo. Quem é o lateral, não sei o armador, qual é o centroavante?
3: E como é que eu vou saber se você não me explica direito?
2: Não vai dar.
3: O seu time tem um atacante?
2: Naturalmente.
3: E como é o nome dele?
2: Naturalmente.
3: Naturalmente. Eu quero saber quem é o atacante.
2: Quem é o lateral? Naturalmente o atacante.
3: Muito bem, muito bem. Naturalmente, quem é o atacante?
2: Não, quem é o lateral?
3: Não sei.
2: Esse é o armador.
3: Então como é que é o nome do atacante?
2: Naturalmente.
3: Naturalmente por quê?
2: Não, porque é o artilheiro. Não, pomba. O senhor sabe pelo menos quantos jogadores formam um time?
3: Sim.
4: Comece pequeno e sonhe grande. A gente começa aqui e a gente às vezes nunca possa imaginar que vai chegar aqui. Hoje vim trazer o meu Fiat aqui no hangar e eu pensei lá atrás, né? 1979, 1980, andando a pé, andando de bicicleta, indo trabalhar todos os dias, consegui comprar o meu Fiat amarelo ovo. Ai, que felicidade, né? Nada melhor do que a gente fazer passo a passo, devagarzinho na vida e a gente...

0: A gente nunca pode imaginar aonde pode chegar. Moral da história que eu queria contar para você. Você vai crescendo, você vai ganhando dinheiro e você pode até ter mais poder, mas sempre com humildade e simplicidade. A humildade é como você se sente por dentro. A simplicidade é como você é por fora. Você pode chegar em lugares inimagináveis, mas nunca perca a sua essência, porque o dinheiro, ele mostra quem você sempre foi, né? Se lá atrás, quando eu era, não tinha, andava de bicicleta, eu já era um cara ruim, né? Quando vem o dinheiro, vem o poder, você fica pior ainda. Então, é o que eu digo para você, você pode sonhar, chegar em lugares maravilhosos. E quando chegar nesse lugar, seja cada vez mais generoso, mais simples, mais humilde. Você não precisa passar por cima de ninguém para crescer, né? Você vai conseguir tudo que você imaginou ter, ou mais ainda, com a ajuda de todo mundo e sendo uma pessoa feliz, uma pessoa para frente, uma pessoa humilde e simples. Um abraço do Velho da Van. Sonhe, sonhe grande e corra atrás dos seus objetivos. Um abraço, obrigado.
1: Tá aí, prima, palavra de incentivo do Velho da Van, no pique, no carinho, na alegria do programa da manhã, 6:52 em Pindamonhangaba, no pique, no carinho, na alegria do programa do Zé da Boia. Quem tá mandando o zap aqui pra nós, abra essa bagaça aí, prima. Quem tá mandando pra nós aqui é a Eugênia, bom dia, Zé da Boia, que tenha um dia abençoado. Maria Eugênia, Donatídio, Ouro Verde, Alice também, bom dia, Zé da Boia, que Deus abençoe sempre você. Por favor, poderia anunciar a missa de sétimo dia do meu pai Pedro Ribeiro dos Santos, quarta-feira, às 19h, na Igreja Socorro. Então tá aí, missa de sétimo dia de Pedro Ribeiro dos Santos, morador do Jardim Resende, que será nesta quarta-feira, às 19h, na Igreja do Socorro. A Alice Filha, que mora lá no Feital Primário. Está aí, noticiamos a missa de sétimo dia, que realiza amanhã, quarta-feira, às 19h, na Igreja Socorro, em intenção da alma de Pedro Ribeiro do Santo, pai da nossa amiga Alice. E por aqui a vida continua, prima. Bom dia, Zé da Boia, Alice Bruno do Maricá, estamos ligados no programa. Amém. Um beijo grande para vocês aí. Bom dia, Zé da Boia, Almir Sambi e Assuda, que Deus abençoe a todos nós. Amém. Também bom dia, Zé, um ótimo dia. É o Jander e a criançada da Pai. Um beijo grande para toda a criançada da Pai. A tia Nil também está ligada com a gente. Bom dia, meu amigo Zé da Boia. Uma abençoada terça-feira para você. Que Deus abençoe e nos proteja. Gostaria de ouvir de Paulo e Paulinho no céu dos braços seus. Vamos ver se nós toca essa moda aí, Primar. Ô Primar, quem está aqui? Bom dia, Zé da Boia. Uma abençoada terça-feira para você. Ao João Ribeiro do Santana. Ouvinte Juliana do Vila Prado, prima. Hoje é aniversário do meu filho Cauã, 15 anos. Manda um abraço para ele. É a Juliana do Vila Prado. Então tá aí, Cauã fazendo aniversário hoje. Parabéns, felicidade. Que Deus lhe proteja com saúde, paz, muito amor. Aí é o que deseja sua mãe, Juliana. Parabéns aí ao filho Cauã, completando hoje 15 anos de vida lá no Vila Prado. Bom dia, Zé da Boia. Toca aquela moda para nós e manda aquele abração para a galera. Daiane, a Júlia, a Juliana, a Cida, o Tino, Josias, Vitória, Messias, Tubarão e todos os ouvintes da rádio. É o Tino do Mercadinho lá. Prima, tá ligado com a gente. Também bom dia, meu amigo Zé da Boia. Tudo de melhor a você. Obrigado. Louvemos o Senhor porque ele é bom. Louvemos o Senhor porque é bom estar com vida. Se beber, não dirija, né, Gilson? Grande Gilson, Lucimário, Gilzinho e o Gustavo. Ligado com a gente no pique, no carinho, na alegria do programa da Boia. Lá no São Benedito, tá ligadinho. Um abraço aí. Bom dia, é o Davi Ribeiro, tá ligadinho com a gente, prima. O Tubarão também tá ligadinho com a gente. Bom dia, bom dia. Olha a hora, 6:55. 6:55 em Pindamonhangaba.
2: Financiou o filme do enganador mentiroso maior do Brasil. Ai, gente.

0: Prima, onde tá essa porcaria aí, prima?
1: Lembra dos irmãos?
0: Tira essa velha louca aí. Tira essa velha louca daí, prima. Mas não é possível um negócio desse. Vai gritar no inferno. Agora sim.

Aí de Paulo e Paulino, no céu dos braços teu, né, primo? No céu dos braços Deus. É uma dona bacana pro Matheus Santiago, tá ligado com a gente. Também tá aqui, prima, Alice, agradecendo a atenção. Bom dia, Santa Maria, Deus abençoe o nosso dia. Catinha e Paquera. Um abraço à mãe Geni. Também lá no Crispim, a netinha Lala. Que Deus proteja todos aí. Uma ótima e abençoada manhã para vocês. Ô prima, também bom dia, Zé da Boia. Luiz Medela no bairro das Campinas. E o Tubarão tá ligadinho, Zé da Boia. Um ótimo terça-feira pro senhor, abençoado Deus todo. Tá bom? Manda um abraço aí. Tá mandado, comerciante, uma boa semana a todos aí. Nosso amigo Tubarão, prima, tá no pique, no carinho, na alegria do programa Zé da Boia, 6h59. Já vai dar 7 horas já, prima. Como passa o tempo? Mas não é possível um negócio desse. Passa muito rápido demais a vida. Por isso que temos que ser bons. Amar e ser amado, né, prima? Porque daqui nada se leva, meu compadre. Ah, tá cheio de neguinho pensando que vai levar a grana no caixão. Vai nada, vai largar tudo aí, né, prima? O Dirceu do Presídio é a dona Arlete, prima. A Gleice Mara também tá com a gente. 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Um abraço lá pro nosso amigo Éder Tânio em Taubaté, a Lúcia, também o Éder Filho, a Fernanda, o Antônio Júlio, o nosso amigo Duduzinho, é o Duduzinho, prima, veio agora há poucos dias aí, tá no mundo, né, prima? Há meses, né? Já tá com uns 3-4 meses aí. O Duduzinho, prima, filho da Fernanda e do nosso amigo Éder Filho, e neto do Itamar e da dona Suzana, e também da Lúcia e do Éder Treino, lá de Taubaté. Doutora Magali Schmidt, um beijo grande para a senhora. Grande doutora, bom dia. O Davizinho, o rei do gado no Pinga, de Taubaté, primeiro. O Davizinho é o rei do gado em Taubaté. É, nosso amigo aí, Davizinho. E também tá ligado lá o Cleiton, né, prima? Um abraço para vocês. O rei do gado em Pinda é o nosso amigo, tá ligado com a gente, né, prima? A dona Dalva e o Edinho Norberto e a dona Dalva, o rei do gado lá no Pinga, tá ligadinho com a gente. O Paulo Almeida, o Chico Almeida no Ribeirão Grande, o rei do queijo, também o Dalinha Suelen lá na Graminha. Quem mais tá ligado? A dona Tereza, prima, Cazu no bairro do Mandu, o Henrique Cazu, o Paulo Cazu, a dona Tereza, mãe do Paulão da Droga Lar, tá ligado com a gente na Cruz Grande. O doutor Edmundo Nogueira de Sá no Ribeirão Grande, o Zé Antônio, o Benê, a dona Isabel lá no Alto do Piracoma. Bom dia, gente, obrigado
obrigado pelo carinho e pela audiência. O Christopher Miranda tá no pique, no carinho, na alegria do programa do Zé da Boia. Bom dia, Márcia Carlinha Mombassa também tá com a gente, prima. Ela quer a música Pica-Pau na Madeira. É Carlinha Márcia. Vamos ver se nós acha o pica-pau, porque a madeira, o pica-pau comeu tudo, viu, Márcia? Olha a hora, 7:04.

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0: Agora com vocês, Paulo Henrique David cantando Paçoca no Caneco.

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0: 7:20.
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0: 7:23.
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4: No pique, no carinho, na alegria do programa do Zé da Boia, 7:24 em Pindamonhangaba. Bom dia, meus amigos, minhas amigas. Obrigado pelo carinho, pela audiência no programa da Boia. 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Está lá o Laer, o nosso amigo Alex Gaúcho e o Guilherme Castilho. E um abraço grande para o seu Antônio, que está ligado no programa do Zé da Boia. Um abraço, obrigado pelo carinho, pela audiência, vocês na nossa programação. Obrigado pelo carinho, pela audiência. No pique, no carinho, na alegria do programa do Zé da Boia, também com a gente Casa Oriental, viu? 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Está lá o gerentão Ari, o Fernando, o Luiz, o Guilherme, o João Batista, todo o povo lá ligadinho com a gente, viu? Um abraço para vocês, obrigado pelo carinho, pela audiência na nossa programação. 7:27 em Pindamonhangaba. 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A nossa amiga Eunice está ligada com a gente. Bom dia, uma ótima manhã. Obrigado pelo carinho, pela audiência. Nossa amiga Eunice do Goiabal. Prima, bom dia, Zé da Boia. Aqui Gonçalo Godoy, Jardim Imperial. Bom dia, que Deus abençoe sempre. Amém. Bom dia, ótimo trabalho. É o Gilson que está ligado no programa Zé da Boia. Meus amigos, você aí no Azeredo, em Moreira César, no IP1, IP2, Mantiqueira, Padre Rodolfo, manda um zapa. Vila São Benedito, Vila Curuçá, também Curuputuba, os nossos amigos da Vila São José, manda um zapa, aí do Laerte Assunção, vocês do Feital, Cidade Nova, Santa Cecília, Maricá, Beta, manda um zapa, 992-245-660. Um abraço aos nossos amigos lá do Ribeirão Grande, da Graminha, nossos amigos da Cruz Grande, Cruz Pequena, da Colmeia, Piracuama, Bom Sucesso, Mandu, também está ligado com a gente, Tetequera, os nossos amigos lá da Cidade Jardim, do Jardim Resende, Vila Rica, Vilage Paineira, Realville, nossos amigos do Araritama, do Jardim Princesa, manda um zapa 992-245-660 no pique, no carinho, na alegria do programa do Zé da Boia. Eu não quero saber de quem é a criança, eu quero é chacoalhar o berço. 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

daí, prima, o castigo de Dona Benta. 7:32 em Pindamonhangaba. Agora nós vem aí com a saudade de Pica-Pau, o trio alto astral, pra Márcia, pro Carlinho, que estão ligados com a gente. Também vamos mandar lá pros nossos amigos Henrique Sebastião do IP2, que já mandou o zap aqui, prima. Bom trabalho. Que Deus abençoe, amém. Também a Márcia Cardoso, lá do Goiabal. Bom dia, uma ótima abençoada terça-feira para todos nós. Também está com a gente o Lúcio Flávio. Bom dia, meu amigo Zé da Boia. Manda um abraço aí para nós aqui, tomando café na casa da mãe. Manda um abraço para o seu Luiz, o pai do Paulinho, sempre na escuta. Seu Luiz, um abraço para o senhor aí. Obrigado pelo carinho, pela audiência, para o Paulinho, para todos os nossos amigos lá da oficina Automec, também o Cabo Oliveira e a dona Rosângela. Um beijo grande para vocês, uma abençoada manhã de terça-feira. Saudade Pica-Pau, trio alto astral.

Tá aí pra Márcio Carlinho, na Mombaça, Pica-Pau, na Madeira Trio, Alto Astral. Olha a hora, 7h37. Obrigado, meus amigos, vocês que estão chegando agora. No pique, no carinho, na alegria do programa da Boia. Até às 8, daqui a pouquinho, o Marcelo Santos chega com Astério Galvão, trazendo as notícias do Brasil e do mundo para você ficar bem informado. Não sai daqui, porque aqui é bom demais da conta. 107.1 e o programa do Zé da Boia. O Dirceu e a Dona Arlete estão lá ligadinha a Cleide Mara, né, prima? Cleide Mara, que é cliente lá da padaria do Bosque. Ô, prima, também tem que estar com a gente. Quem que tá com a gente? 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No pique, no carinho, na alegria do programa Zé da Boia, tá ligadinho com a gente também os nossos amigos da Isa Coco, a Casa da Festa, a Casa do Coco, a Loja Azul do Mercadão Municipal, onde tem uma linha completa de produto para sorvete, papel de arroz com foto, variedade, embalagem para doce salgado. 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Nosso amigo seu Zequinha, dona Isabel, tá lá o Cleiton, também a Maria Eduarda, né, prima, o Benjamin, a Cláudia, o Afrão, o Davi, o Manuel, a Maria, o Zezinho, toda a família Socorro, uma ótima manhã de terça-feira. Também tá ligadinho com a gente, o Paulão mora lá, o Benedito trabalha lá, o Ivo motorista, prima, e o nosso amigo Toninho Amiguinho e a Esmeralda estão ligados com a gente, a Fátima também. Bom dia. Bom dia para a Eunice no Goiabal, ela quer uma lágrima da alma, Belmonte Maraí. Bom dia. Ademir Guilherme Espindol também está ligadinho com a gente na programação no Araritama. Obrigado pelo carinho, pela audiência na nossa programação. Ô, prima, vem aí. Que moda que vem agora, prima? Ah, outra modona bacana para você que está ligado no programa do Zé da Boia. Quem é que vem cantando, prima? Tibagi e Miltinho. Ô, marvada moda bonita demais da conta, prima. O Tibagi e Miltinho, cinza do passado. Ô, moda que não sai da moda.

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2: 7:47.
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5: Ô Zé! Prima, calma aí, prima. Cadê o dinheiro dos aposentados? Lula toma enquadro na Bahia sobre escândalo do INSS. Revista Oeste, há 10 horas atrás.
6: Durante evento oficial na Bahia, reduto eleitoral petista, Lula passou por constrangimento ao ficar frente a frente com um grupo de aposentados. Atrás das grades de segurança do local, ele ouviu cobranças sobre o escândalo das fraudes e descontos indevidos do INSS. Fabi Barroso, quero te ouvir a respeito. Me fez lembrar aquela foto que a gente tem agora do Lula, que é assim, ó, você. O cidadão ali, né, pediu. Aí, ó, olha, ó, na tela, você. Você, Fabi Barroso, quero seu comentário a respeito. Cidadão ali, ó, frente a frente, tete a tete, perguntando pro Lula, cadê? Cadê o dinheiro? Você roubou os aposentados.
7: O seu dedo em rixa eu aceito, do Lula jamais, né? O mais interessante dessa cena, aliás, de Lula não ter esse ambiente controlado, o que acontece, porque é um presidente sem povo, aliás, olha o povo aí, né? Falando verdades na cara do Lula, porque todo mundo sabe que o escândalo do INSS tem tudo a ver com o PT, com o governo esquerdista, com esse atual governo dele, com o Lulinha, que está sendo blindado pela Polícia Federal, não é mesmo? Que teve a troca ali, que é insana e que deveria ser bastante escrutinada aqui pela oposição, mas o interessante dessa cena é que ele vai ali, né, falar na grade, colou na grade para responder para as pessoas, mas a gente ainda não entendeu muito o quê, mas pelo que eu entendi, ele não foi bonzinho, não foi lá explicar, não foi lá falar, não, né, ele foi para o enfrentamento. Isso mostra, de fato, quem é o Lula, que insiste com esse chapéuzinho, mas esse chapéuzinho no imaginário brasileiro sempre foi o chapéuzinho de malandro.
6: É isso, chapéu de malandro aí na tela. Mayara, aqui, ó, você, comentário a respeito. Tá aí, ó, na tela. Ele nunca mais tirou esse chapéuzinho. Mayara, aqui, ó, você, comentário a respeito aí desse encontro de Lula com a população. O Lula, ele vem há anos, não é de agora do Lula 3, não, mas há anos em eventos controlados, em eventos onde só tem ali a militância, quem realmente vai apoiá-lo. Tá aí quando ele experimenta a democracia.
8: Pois é, Geise, eu não sei o que ele falou ali naquela grade, mas provavelmente ele deve ter falado alguma coisa como pergunta pro Bolsonaro, né? Que ele adora colocar esse escândalo todo em cima do presidente Bolsonaro, que tentou, inclusive, de todas as formas, evitar essas fraudes, né? Criar mecanismos para diminuir as aprovações que estavam acontecendo de empréstimos na conta dos aposentados via INSS, sem a autorização, a devida autorização, sem a devida checagem.

0: Provavelmente ele deve ter falado algo do tipo. Agora nós vemos que é exatamente o que a Fabi comentou, né? Ele é um presidente do povo sem povo nenhum. Ele não tem a menor condição de sair numa rua, né? De andar livremente pelos espaços, porque não existe hoje espaço que entenda, que goste do presidente Lula hoje, a não ser aquela base aliada dele que é cega ideologicamente, que fecha os olhos para toda a corrupção que foi feita. Eu costumo comentar muito que nos anos 2000, nos primeiros anos do governo Lula, ele vinha com um posicionamento, né, de Lulinha, paz e amor, de ajudar as pessoas mais necessitadas. E o Lula, ele foi um presidente que teve muita sorte, né? Ele teve muita sorte com o cenário político externo também, que beneficiou muito o Brasil, e ele surfou muito em cima disso, mas depois de Mensalão, Petrolão, diversos ãos que aconteceram, ele foi destruindo essa base, né? Pessoas que antes votaram nele nos anos 2000, hoje têm vergonha, inclusive, de falar que um dia elegeu ele. E essas pessoas são esses aposentados hoje, né? Essas pessoas acompanharam isso tudo e sabem que não importa a narrativa que ele crie em relação a quem está envolvido nisso ou não, todos os fatos apontam para o envolvimento dele, para o envolvimento do filho dele, do Centrão, da ala, do seu governo. Não tem como ele fugir disso, independente do que ele fala. É óbvio que vai ter uma parcela ali da população cega ideológica que vai acreditar no que ele diz e vai levar tudo isso como uma verdade absoluta, mas a maior parte da população sabe muito bem quem é o presidente Lula e não cai mais nesse papinho, muito menos nesse chapéuzinho muito brega, diga-se de passagem, Geise.
1: Tá aí,
0: Gostei
1: prima, o
0: dessa.
1: Jornal Oeste. Cadê o dinheiro dos aposentados? Lula toma enquadro na Bahia sobre escândalo do INSS. 7:53 em Pindamonhangaba, para Casa Continental, tem tudo para o seu lar: faca de cozinha, faca para churrasqueiro, taças para vinho, copo para cerveja, panela de alumínio batido, panela de pressão e filtro de barro de qualidade. 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Um abraço, amigo, amiga, obrigado pelo carinho, pela audiência nesta manhã gostosa de terça-feira. Que Deus leve paz, amor, saúde e alegria. Louvemos ao Senhor porque Ele é bom, louvemos ao Senhor porque é bom estar com vida. Se dirigir, não beba, se beber, não dirija, preserve a vida porque a vida é um dom de Deus. E lembre-se, amigo, sempre atrás de uma bola há uma criança. Programa Perfil, Marcelo Santos, Astério Gavão, trazendo as notícias do Brasil e do mundo para você ficar bem informado. E boa sorte à seleção brasileira, foi lançada aí a pedra fundamental do título do Brasil, né, prima? Vamos ver se a gente consegue mais uma Copa aí. Bom dia, Pinda, bom dia, Vale!

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14: Olá, muito bom dia, agora são 8:06, olha, 8:06, começando mais um Programa Perfil na manhã desta terça-feira, dia 19 de maio de 2026. Daqui a pouquinho a sua participação através do nosso WhatsApp 992245660. Participe, mande a sua mensagem. Agora são 8:06, vamos ao nosso momento de fé.

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1: Bom dia a todos. Aqui quem vos fala é o pastor Ailton. Gostaria de trazer uma mensagem do coração de Deus para o seu coração, que está baseado no Evangelho segundo escreveu João, capítulo 1, versículo de número 29, cujo tema é O Senhor Salva. Diz assim a palavra do Senhor: no dia seguinte, viu João a Jesus, que vinha para ele, e disse: eis o Cordeiro de Deus, que tira o pecado do mundo. Quando João usa essa expressão, ele está apresentando a Jesus como o Cordeiro de Deus, como Salvador, como o Cordeiro que foi escolhido para ser imolado, para ir ao sacrifício e através do seu sangue nos remir, através do seu sangue executar o plano da salvação por completo sobre as nossas vidas, sobre a vida da humanidade. O Senhor salva. O seu nome é Salvador. Mateus capítulo número 1:21 diz que ele é o Salvador. Atos capítulo de número 4, versículo de número 12 diz que em nenhum outro há salvação. Pedro está falando nesse capítulo 4 a respeito de Jesus, quando ele traz o relato sobre Jesus, no versículo de número 12, ele vai citar que em nenhum outro há salvação. As pessoas estão colocando a sua crença, a sua salvação em pessoas mortais que morreram, permanecem mortos e que não ressuscitaram. O nosso Jesus, o teu Jesus, ele nasceu, morreu e ressuscitou. Tantas pessoas, tantos líderes querendo ser Deus, sendo eles homens, e o Deus que se fez homem, morreu, a sepultura não pôde contê-lo, ele ressuscitou, e a Bíblia diz que ele está no céu, ele está vivo para todo sempre. Quando nós observamos que 1 Timóteo 1, versículo de número 15, diz: ele veio para salvar os pecadores, Paulo falando, como eu, assim como você que está me ouvindo é um pecador, eu também sou um pecador e careço da graça salvadora, careço da graça de Deus. Então você hoje, você tem o privilégio de ouvir a palavra do Senhor e entregar a sua vida para Jesus, porque Jesus é o nosso Salvador. Tantas outras pessoas que vieram com palavras de engano, dizendo poder fazer alguma coisa, mas a Bíblia diz que somente Cristo salva, nenhum outro nome tem poder para salvar. Paulo escrevendo aos Efésios, ele vai dizer o seguinte: olha, ainda no século vindouro, Jesus continua sendo o nome maior. Então você entregue a sua vida para Jesus, porque somente Jesus tem poder para salvar a sua vida. Deus abençoe a sua vida. Deus abençoe a sua casa, Deus abençoe toda a sua parentela, pelo poder que há no nome do Senhor Jesus. Gostaria de aproveitar essa oportunidade para lhe convidar, juntamente com a sua família, amigos, quem mais puder, para estar conosco nessa quinta-feira, adorando a Deus, num culto

Olha, agora são 8 horas e 20 minutos. Falar aqui do tempo e temperatura para esta terça-feira, máxima de 19 graus, gente. Frio hoje, máxima de 19 graus em Pindamonhangaba e toda a região. Sol com algumas nuvens, chove rápido durante o dia e a noite. Então, tempo frio nessa terça-feira e quarta-feira também. E a semana frio, viu? Ai, meu Deus do céu. Semana geladinha em Pindamonhangaba e nossa região. Eu não gosto de frio. Alô? Olha, 8h20.

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8: Marcelo Santos, aqui é a Cida do Bairro Maçaí. Gostaria de ouvir que o louvor do Venei Santo, sou um dos 10. Feliz para meu esposo Mael, para Marisa de Chão do São, para minha filha Adriana, para meu filho André. E para todos vocês da rádio, Deus abençoe. Bom dia.
9: Essa história é muito linda. Uma certa vez Jesus curou 10 leprosos de uma vez. Mas sabe o que acontece? Só um voltou. Só um voltou para agradecer. Quantos são agradecidos? Porque Jesus entrou na sua

0: Olha, agora são 8:44, 8:44, recebo a presença dela aqui, da minha amiga Esther, na manhã desta terça-feira. Esther, dá um bom dia, Esther, bom dia.
1: Bom dia, Marcelo, bom dia, ouvintes.
0: Ô, Esther, hoje temos aqui uma convidada, né, um assunto bacana, que é colinho profissional, não é isso, ô Esther?
1: Isso mesmo, o Clube Levida, que tem 500 parceiros, mais de 500 parceiros. Hoje nós estamos recebendo a Miriam Viana, enfermeira da Colinho Profissional. Bom dia, Miriam.
2: Bom dia a todos, é um imenso prazer estar aqui para falar um pouquinho com vocês sobre um tema que é de extrema relevância, que é a amamentação.
0: Ô Miriam, conta para nós então essa importância, né, de um tema tão importante que é a amamentação. Você que é especialista aí, é enfermeira do Colinho Profissional, fale um pouquinho do seu trabalho, da importância do seu trabalho.
2: Eu trabalho em maternidade e sou enfermeira neonatologista e consultora de amamentação. E ao longo da minha jornada, a gente observa a dificuldade que as mães têm com a amamentação. E geralmente, nesse cenário, elas procuram, né, a consultora quando o problema ele já está instalado. Então, eu venho falar um pouquinho sobre você procurar esse serviço ainda no pré-natal. Que além de você se preparar, chegar na maternidade muito mais preparada para este momento, você fica mais tranquila, porque você sabe que você tem uma rede de apoio ali, aquela profissional que vai te auxiliar nesse período que é de extrema importância e desafiador.
0: Ô, Miriam, e você que tem muita experiência no assunto aí, quais os problemas que você vê que as mães têm enfrentado aí com relação à amamentação?
2: Geralmente, a pega do bebê, então, as mães, pelo fato do bebê pegar errado essa mama, desencadeia fissuras, engurgitamento mamário, que é quando aquela mama ela fica bem, muito cheia, elas não sabem o que fazer. Então, muitas das vezes, elas acabam tomando condutas equivocadas e agravando ainda mais esse problema, fazendo com que elas acabem desistindo desse processo da amamentação, que é tão importante.
0: Miriam, posição de

0: O bebê não está conseguindo fazer a sucção adequada. Então, tudo isso precisa ser avaliado.
1: Esther, é um trabalho importante, né, Esther?
2: É isso mesmo, porque muitas mães não têm a rede de apoio e também não têm as informações corretas, né? Sim. Miriam, o Clube Levida, com mais de 500 parceiros, a gente tem o Sedilab Laboratório, que agora no dia 25/5 ele vai fazer um treinamento referente aos direitos da gestante, com a doutora Aline Valentim. E a Colinha, um profissional, é parceira nossa. Lá tem o Plantão Baby, além da consultoria. Como que funciona esse Plantão Baby?
0: O Plantão Baby, na verdade, ele foi desenvolvido, né? A gente fez com o propósito de acolher famílias que não têm rede de apoio. Então, a gente tem uma equipe, né, que vai até a casa da pessoa, fica com o bebê. A equipe, ela é totalmente treinada. Então, ela fica com o bebê para a mãe descansar, né? A gente sabe que o sono é algo que mexe muito na cabeça das mamães, né, das famílias. Então, a gente pode ficar com o bebê para a mãe dormir, a gente fica durante o dia, algumas mães precisam fazer alguma coisa, sair para algum compromisso, e não tem, né, alguém que fique com o bebê, a gente dá esse suporte para essas famílias. E é muito legal, viu? Tem dado um retorno bem bacana, positivo, de uma forma muito positiva.
2: Então, se eu tenho um bebê e assim, está meio febril, eu preciso de alguém, uma orientação profissional, o Plantão Baby consegue me ajudar?
0: Consegue, com certeza. A gente vai e fica com o bebê. A gente, inclusive, tem algumas mães que contratam a gente, já deixa agendado quando ela vai dar a vacina no bebê. Então, ela sabe que naquele dia o bebê pode ficar mais chatinho, né? Tem a questão de ter exatamente, ficar mais febril. Então, a gente dá esse suporte para essas famílias. Então, a gente vai lá mais para uma segurança da família.
1: Ô, Miriam, e esse acompanhamento aí, né, do recém-nascido vai até em que momento da criança aí?
0: Então, geralmente a gente tem alguns pacotes. Então, a gente pode fazer, a gente faz consultoria só de pré-natal, se a mãe optar por isso. Então, a gente vai lá, dá todas as orientações necessárias para que ela chegue na maternidade confiante, né, para receber o seu bebê. A gente tem a consultoria que é pós-parto, então no puerpério, né? Então, nesse período, a gente vai lá, ensina a mãe já com o bebê. E aí, a gente também tem a consultoria de amamentação. Então, a gente faz esse acompanhamento até a mãe estar segura e pronta, não precisar mais do apoio para poder amamentar.
1: Bacana. Ô, Esther, é um trabalho importante, né? E mais uma vez, o Levida tá aí para ajudar, né? As mamães, né? Preocupado com as mamães, né, Esther?
2: É isso mesmo. Tem uma ex-colaboradora do Levida que ela colocou outro dia, que ela tava sem dormir, que ela tá com um neném recém-nascido. Então, é bom ter esse apoio. Além disso, nós temos toda a parte, tem pediatra no Levida, a gente tem os parceiros, né? Nutricionista, que vai cuidar especialmente do seu filho. Tem psicólogos infantil e toda a rede do Levida, que são mais de 500 parceiros.
1: Legal, né, Esther? O Clube Levida está aí para ajudar você, que muitas vezes não tem convênio médico, muitas vezes não tem aí, não pode esperar no atendimento na rede pública, né? O Levida está aí para ajudar, não é isso, Esther?
2: Isso, entrou em contato com a gente, já faz a carteirinha, não tem carência, não tem limite de idade, que às vezes é desde o bebê, desde a gestante, a gente acompanha, né? E até o adulto, não tem limite de idade.
1: Legal. Ô Miriam, e quem está nos ouvindo aí, quem está vendo a gente no Instagram, né, e queira conversar com a Miriam, fala, estou passando problema sério aí, né, não estou dormindo à noite, né, e estou com dificuldade de amamentação, pode procurar a Miriam Viana, em qual WhatsApp, se tem aí um Instagram também.
0: A gente tem o Instagram da Colinho Profissional, @ColinhoProfissional. Lá a gente dá várias dicas de cuidados com o bebê. Vocês podem entrar lá e acessar. E temos o WhatsApp da Colinho Profissional também. Pode falar.
1: Pode falar.
0: 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Então lá também é só chamar a gente que a gente vai estar dando todo um suporte.
1: Legal. E isso aí, esse suporte é interessante, né, Esther? Também o papai pode ajudar também muito aí nessa...
2: Muito, pai. Participa, né? A família toda, né? Os avós, os tios.
1: Importante, né, Miriam? Porque é um trabalho interessante, né? Porque às vezes a pessoa tem dificuldade e fica passando um momento difícil lá e tem vocês aí para ajudar, né? Para resolver, solucionar o problema, não é isso?
0: É, sim. Inclusive, a Colinho Profissional, ela nasceu, né, com o propósito de auxiliar as famílias nisso, justamente porque na maternidade a gente observa essa grande dificuldade e muitas vezes as mães não têm para onde...

0: correr, né? Tipo assim, para onde pedir ajuda, você vê que elas saem totalmente perdidas. E agora, o que eu vou fazer? Então, a Colinha Profissional está aí para isso, para dar esse suporte inicial.
1: Legal. Ô, Miriam, obrigado pela participação. O espaço sempre aberto aqui na 107.
0: Nada, foi um prazer.
1: Ô, Esther, obrigado pela participação. Deixa o WhatsApp aí, o Instagram do Levida.
2: 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É gratuito. 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
1: Bacana. Esther, obrigado pela participação. Um bom dia. Agora, 8h52.
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3: Apesar de chamada de medicina alternativa, a homeopatia é uma especialidade médica reconhecida por vários países da Europa, América do Norte e Índia. No Brasil, está integrada ao SUS e seus medicamentos podem ser encontrados em algumas farmácias do estado. É usada para o paciente e não para a doença e pode ser indicada para todas as pessoas e até para animais, independentemente da idade. A resposta a um tratamento homeopático não é necessariamente mais longo ou mais lento que o alopático. Depende do tempo de doença, dos tratamentos realizados anteriormente e da idade do indivíduo.
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0: Olha, agora são 9:06. Falar aqui dos jogos da Libertadores e Sul-Americana.
1: Três brasileiros entram em campo nesta terça-feira pela penúltima rodada da fase de grupos da Libertadores. O primeiro será o Fluminense, que está pressionado e recebe o Bolívar, 19h no horário de Brasília. Lanterna do grupo com apenas 2 pontos ganhos de 12 disputados, o tricolor, se perder, estará eliminado. 21h, o Mirassol, estreante na competição, visita o Always Red. A situação do time do interior paulista é bem diferente da do Fluminense. O Mirassol é líder da chave e, em caso de vitória, garante vaga nas oitavas. Por fim, às 21h30, tem alerta de jogaço entre Boca Juniors e Cruzeiro. A Raposa, que está no chamado Grupo da Morte, também depende de uma vitória simples para garantir a vaga antecipada no mata-mata. Já pela quinta rodada da Sul-Americana, o São Paulo recebe o Milionários da Colômbia. Se vencer o duelo das 21h30 e o O'Higgins tropeçar na quarta-feira, o tricolor avança para as oitavas. 107.

0: peito, cara. Olha, agora são 10. 10 não, são 9:10. 9:10, viu? 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

0: Olha, agora são 9h15. Recebo a presença dele aqui na manhã desta terça-feira, do vereador Norberto. O vereador, dá um bom dia aí.
1: Ótimo dia, Marcelo. Obrigado mais uma terça-feira aqui com vocês, da 107, para ouvir a população e a gente continuar esse trabalho de percorrer a cidade, ouvindo você e resolvendo os problemas.
0: Verdade, né? Falar em trabalho, né, o Norberto? Você que tem andado aí pela cidade toda, né? Pela área de saúde, na questão das estradas rurais de Pindamonhangaba. Fala um pouquinho, Norberto, estrada rural de Pinda.
1: Mas vai começar assim mesmo? Vai
0: começar assim. E desse jeito, a estrada rural de Pindamonhangaba.
1: Bom, acabando aqui o programa, nós vamos visitar alguns bairros da zona rural que têm solicitado para nós a visita, né? Como o Pinhão do Borba, Pinhão do Una. O próprio bairro do Goiabal, que está próximo à zona rural, está lá com a promessa de arrumar as ruas do bairro, mas está pior que as prestações da Casas Bahia. Porque eles vão lá, fazem uma parte, tira a máquina. Vai lá, faz outra parte, tira a máquina. E a cidade toda mexe em cada canto e não termina o serviço. E tenho recebido muitas reclamações dos moradores. E eu tenho que dar atenção, Marcelo, para a zona rural, por conta que tudo é mais difícil, é mais distante, as estradas ruins estragam o carro das pessoas que utilizam, a criançada que vai para a escola, como eu tive que fazer há cerca aí de 60 dias, ir lá cobrar, porque a criança não estava indo para a escola por conta de manutenção de estrada rural. Então a gente tem que ter esse olhar redobrado, porque a vida na roça não é fácil. E tudo que a gente consome em casa, café da manhã, almoço, vem da zona rural e a gente tem que dar esse crédito. E as atividades da zona rural, né, plantar, tirar leite, são atividades que pede tempo de quem produz, né, do produtor rural. Então a gente tem que olhar com atenção e eu vou fazer isso, vou continuar, porque, olha, eu gostaria muito de estar fazendo outra fala aqui, eu não tenho problema nenhum se a estrada estiver boa, estiver arrumada, como já fiz diversas vezes aqui, em agradecer. Mas essa não é a realidade que nós estamos em Pinda. A realidade é mato alto na beira das estradas, colocando em risco o pessoal que faz uso de bicicleta, que usa a estrada para ir para o trabalho, para carros, né? Estradas estreitas e sem falar nos buracos. Muito buraco, estrada com pouca manutenção e aí está essa situação em Pindamonhangaba. Então, vou fazer aí como o pessoal e você que está me ouvindo, é morador zona rural, quiser mandar aqui para o vereador Norberto, pode mandar, porque a gente sabe da dificuldade, as estradas não estão tendo manutenção adequada e, aliás, Marcelo, chamar a atenção que agora é a hora de fazer manutenção. E o que a gente percebe é que não tem equipamento que é quebrado, equipamento que deveriam estar trabalhando na zona rural, que são equipamentos que eu trouxe para Pindamonhangaba.
0: Por
1: reto,
0: exemplo?
1: Reto. Nós temos uma reto que na sua totalidade ela não fica na zona rural, ela está fazendo serviço na cidade e é um equipamento que eu consegui através do Itamar Borges, que era secretário da Agricultura, para Pindamonhangaba. Temos caminhão novo que é para trabalhar na zona rural e os outros que deveriam estar em manutenção para poder atender a população, não estão aí trabalhando porque está quebrado. Então, conte você que é morador, a minha parte é fiscalizar, é cobrar, e isso eu faço com muito prazer, porque eu fui eleito para representar a população de Pindamonhangaba.
0: Vereador, falar um pouquinho também, né? E você, ouvinte, participe conosco, né? Mande a sua mensagem, sua reivindicação pelo WhatsApp 992245660, participe conosco nesse bate-papo, o vereador Norberto conosco nesta manhã de terça-feira. Vereador, a Santa Casa de Pindamonhangaba, pronto-socorro. Fale para nós aí.
1: Marcelo, para você que me ouve, sabe, não é segredo, que saúde para mim é prioridade número um. Eu recebo, aliás, a gente acorda já com pessoas pedindo ajuda, pedindo atenção, é pronto-socorro que está cheio, é a Santa Casa que está esperando liberação de vaga. Então a gente percebe que a população está precisando de atenção na saúde. É demora na cirurgia, é demora no atendimento do pronto-socorro e a gente tem que dar atenção para a população. Prioridade no governo tem que ser a saúde. Nós estamos passando por um momento muito difícil na saúde de Pindamonhangaba pela demora e a quantidade de pessoas que estão aguardando para poder fazer. E você que está aí me ouvindo, sabe, porque você está esperando ou uma fisioterapia, ou uma cirurgia de vesícula, ou uma cirurgia ortopédica, ou uma consulta com especialista, cardiologista, neurologista, que é uma demora absurda. Então, você que está me ouvindo sabe o que eu estou falando. Você está aí esperando. Então, eu estou sempre cobrando, que é a função do vereador cobrar, mas a saúde tem que ser prioridade. Tem dificuldades na saúde no Brasil inteiro? Logicamente que tem. Mas se você enxuga o dinheiro, deixa de gastar em festa, deixa de gastar com essa questão de gastos excessivos com cargo comissionado. Foi criado para arrecadar mais, pôr mais dinheiro. Arrecadar é tirar o dinheiro do seu bolso e pôr no cofre da prefeitura. Taxa de lixo, aumentou o IPTU. E o que que você deveria fazer? Para tudo, vamos canalizar o recurso na saúde. Vamos contratar mais serviço de cirurgia, vamos contratar mais serviço de exames e desafogar essa fila. Você vai estar diminuindo essas filas, vai estar resolvendo o problema das pessoas que estão 2, 3 anos aguardando uma cirurgia e nós vamos aí sim poder caminhar com os outros investimentos da cidade.
0: Ô vereador, a participação da ouvinte Marli dizendo o seguinte: o senhor está precisando fazer uma visita aqui no bairro do Bom Sucesso, cheio de buraco.
1: Verdade, aliás, a Marli não é a primeira pessoa que me pede para ir no Bom Sucesso, estão me pedindo para ir lá ver as condições das estradas, ver as condições também do posto de saúde, já fui chamado, nós vamos estar agendando e nós vamos estar aí. Marli, eu vou te avisar o dia que eu vou estar aí no bairro.
0: O vereador, aqui a participação também do ouvinte, está digitando aqui. A dona Santinha, mandando um abraço ao vereador Norberto.
1: Beijo grande.
0: Está aqui também, dona Santinha.
1: Obrigado aí pelo carinho, minha amiga de longa data.
0: É, também a Maria Helena aqui do Castolira também mandando um bom dia. Está dizendo sobre a saúde, segundo a Maria Helena, muita demora na questão da saúde, viu, para chamar para fazer exame.
1: Pois é, Marcelo, é isso que eu estou dizendo. É saber aonde colocar o dinheiro. É dar prioridade para o dinheiro que entra no caixa da prefeitura. É verdade que não dá para fazer tudo? É verdade. Mas o que é o essencial? É cuidar da população, primeiro com a saúde, depois, um problema que nós estamos enfrentando, e não adianta tampar o sol com a peneira, que é a questão da segurança na cidade. Precisa sim aumentar a atividade delegada, onde o prefeito diminuiu a quantidade de policiais na atividade delegada.
0: Norberto, eu comentei aqui, até fiquei feliz em ver aí a Polícia Militar no centro de Pindamonhangaba, na hora do almoço ali, bastante policial militar.
1: Marcelo, é muito bacana, foi uma ação de soldados que estão em formação e vieram para Pindamonhangaba um dia, um período. Só que a cidade, Marcelo, não se resume, pelo menos para mim, na região central. Logicamente que tal comércio precisa de mais segurança na região central, onde circula o dinheiro, mas nós temos, por obrigação, um bom gestor, um bom administrador, olha para a cidade num todo, olha para os bairros com maior índice de criminalidade e realmente o prefeito, o secretário de segurança, que faz segurança e não faz marketing, vai para o bairro, põe polícia na rua. Olha só, a Cidade Nova foi palco aí a semana passada de pessoas que estavam trabalhando e tiveram o seu veículo, sua moto furtada. 3! Numa única ação, Marcelo.
0: A gente leu aqui na polícia.
1: Então é uma falta de respeito, é pouca polícia na rua. Aí vai um projeto que é de muita importância, que é a atividade delegada, que é a possibilidade do policial militar ser custeado pela prefeitura, aí vai para a Câmara diminuindo. Quando nós deveríamos estar discutindo o aumento, colocar mais polícia na rua, colocar mais segurança, mais sensação de segurança para a população. Então, Marcelo, a gente trabalha com muito marketing, mas na realidade a gente está trabalhando a contramão. E voltando aqui, na minha opinião, Nós temos que fazer muito investimento, primeiro na saúde, na segurança, que é um problema visível para a população de Pindamonhangaba, e terceiro, a zeladoria. Porque, volto a dizer, região central muito bonita, é importante para estimular a população fazer suas compras, estimular o comércio central, mas mais importante ainda é dar essa condição de vida para as crianças irem para a escola, para ter mais segurança, essa limpeza e manutenção nos bairros. Porque você que está me ouvindo sabe, o bairro está sujo, esburacado, enquanto isso a gente está pagando mais taxa do lixo e mais IPTU.
0: O vereador, aqui a participação de ouvinte.
2: Fala, Marcelo Santos, bom dia. Tudo jóia? Aqui é o Thiago do Porto de Areia do Barão, passando aqui para mandar um abraço para esse meu amigo Norbertinho, que esse daí fala e faz, hein? Esse vereador de Pindamonhangaba, esse daí regaça a manga da camisa mesmo, hein? Não é igualzinho esses outros, não. Esses outros só falam e escondem debaixo da coberta. Agora esse fala e vai atrás do problema. Dá um bom dia pra ele aí, um bom dia pra vocês aí.
0: O Thiago do Porto de Areia Tubarão, o Norberto.
1: Ô Thiago, eu agradeço o carinho, né, seu, de toda a sua família. Eu gostava muito da mãe dele, né? Você lembra da mãe da Ana Polaca, né? Ela sempre estava aqui na audiência, participando. Um grande abraço para você e toda a sua família, Tiagão. Obrigado aí pelo carinho. E ó, não faço mais que a minha obrigação. Eu fui eleito para isso, para estar na rua, atendendo a população, resolvendo os problemas. Infelizmente, não é todos que pensam assim, mas segue o baile, vamos fazer a nossa parte e corresponder com os votos que nós tivemos em Pindamonhangaba.
0: Dona Neuza Cabral, mandando um bom dia para o vereador Norberto também.
1: Ô Neuza, bom dia, um grande abraço para a senhora.
0: Ô Marcelo, bom dia. Aqui é a Celeste do Parque Lago Azul. Por favor, Norberto, fazendo uma visita no nosso bairro. Tá uma vergonha aqui, segundo a Celeste.
1: Celeste, me passa aí com a demanda, vamos sim. Lago Azul do Goiabá ou Lago Azul aqui do... Vou
0: passar o WhatsApp
1: aí. Aí a gente vai entrar em contato com a senhora, tá? O Lago Azul do Goiabá, devemos tocar até lá hoje, pra gente ver, porque tava as ruas lá também, embora o pessoal vai querer alegar, né, mas lá é um bairro que é clandestino, não tá regular, mas nós tem pessoas que moram, faz transporte escolar, tem energia, tem que dar condição, tem que dar estrada de qualidade. Então, eu vou dar uma passada também para ver como é que tá as condições do Lago Azul do Goiabal, mas vamos passar aí. Se for o Lago Azul aqui, próximo à cidade de Jardim, nós também vamos fazer a visita aí para a senhora.
0: Norberto, aqui é a participação do ouvinte Lúcia. Marcelo, bom dia Norberto. Aqui é a Ana Lúcia, do bairro Santa Cruz. Marcelo, fala pro Norberto aí que a rua do Vitória Parque tá cheia de buraco. A última rua é do lado da Dutra, que dá acesso ao túnel com a água. Os carros estão passando na contramão, ônibus Santa, um pedaço bom na contramão. Fala para ele passar lá, né? Ele já está indo aqui na zona rural. Fala para ele fazer esse caminho, por gentileza, aqui no Santa Cruz, a Lúcia.
1: Ô Lúcia, é verdade, tem morador já postando até nas redes sociais esse trecho que a senhora está falando. Aliás, ali, né, o Vitória Parque, toda a região, muito mato alto, parece que não faz parte de Pindamonhangaba. Ali, aquele acesso, uma buraqueira, realmente a senhora tem toda a razão. Agora, o que precisa? Eu volto a dizer, é aquela sequência. Primeiro, saúde, segundo, segurança e terceiro, zeladoria. Zeladoria está parada, Marcelo. Ruas da cidade, e aqui eu cito vários bairros, com muito buraco. Você precisa ver, Marcelo, o buraco que nós fomos ver na Cidade Nova. Aquilo já não é um buraco, aquilo é uma cratera. Um caminhão vai passar, imagine um carro. Na hora que nós estávamos lá, passou um caminhão, metade do caminhão ficou dentro do buraco. Né? Então, assim, é uma tremenda falta de respeito, porque num ano que a gente passa a pagar uma taxa de lixo que deveria subsidiar a limpeza, cuidar da cidade, e um IPTU que vai ter o seu aumento gradual, 25% esse ano, e mais 3 anos à frente aumentando. Mais arrecadação e você olha, você tem menos serviço. Então, é uma situação muito delicada, porque a gente sai o dinheiro do nosso bolso e a gente não vê o retorno com a população.
0: Ô Norberto, aqui a participação do ouvinte dizendo o seguinte, Marcelo, bom dia, a Fátima, bom dia, estou esperando fazer um exame, faz 9 meses, a moça da ouvidoria disse que demora 1 ano e 3 meses, misericórdia, a Fátima, a moradora do Vila Rica, o Norberto.
1: É, a ouvidoria da prefeitura, que está lá para recepcionar a demanda da população, dá um retorno positivo, fala que um exame, como é que ela sabe que um exame demora 1 ano e 3 meses? Quando o contrário, deveria captar a demanda do exame dela e dar celeridade, mostrar para o prefeito, para a secretária de saúde, que a demanda está reprimida e a pessoa não pode demorar 1 ano e 3 meses para fazer um exame. Então, você vê como é que está tudo no reverso. Volto a dizer, Norberto, tem solução? Tem? Tem. É só colocar o dinheiro no lugar certo. Vai ter que deixar de fazer alguns investimentos? Sim. Economiza com festa, manda cargo comissionado, que tem gente trombando dentro da prefeitura com salário de 6 mil reais, 10 mil reais, 19 mil reais. Manda um pouco de gente embora e coloca o dinheiro na saúde, na segurança e na zeladoria. Lembrando que esse ano ainda nós estamos pagando taxa do lixo e o IPTU mais caro.
0: Ô Norberto, tem aqui a participação do ouvinte também. Ô Marcelo, bom dia. Moro no Lago Azul do Goiabal. Estamos precisando que dê uma olhada para nós aqui, Ana Maria.
1: Ô Ana, vou estar passando aí daqui a pouco. Já vou pegar o seu contato. Vamos ver como é que tá. E o que você está precisando aí? É estrada, manutenção? O pessoal tem reclamado muito. Estrada rural, Marcelo, é impressionante. Parece que parou. Parou a manutenção na cidade. E as pessoas estão reclamando muito. E não adianta querer vir brigar, falar que eu estou fazendo politicagem. Não. A população tem reclamado, tem mandado pra gente, tá aqui, manda pra gente aqui na rádio, que é o sofrimento. Quem mora na zona rural ou o bairro que tá próximo à zona rural não tá tendo manutenção adequada.
0: Ô Marcelo, bom dia Norberto, sou Ivone Garcia, gostaria de saber que fui encaminhada ao proctologista para fazer uma avaliação, foi encaminhado o pedido, no dia da consulta não era proctologista, sim uma médica que cuida do intestino, voltei sem saber nada, foi feito aonde eu devo recorrer, pelo que eu entendi aqui, ela marcou ela, um especialista, chegou lá, era outro especialista.
1: Era outro e não resolveu o problema. Não. Esse aí eu vou ter que entrar em contato com a senhora vai passar mais informações para que a gente esclareça ou através da Secretaria de Saúde, resolva o seu problema.
0: Norberto, não pode fazer aí um mutirão para resolver algumas situações? Por exemplo, catarata, por exemplo. Exemplo, né? Não dá para fazer um mutirão aí e dar uma adiantada nesse assunto?
1: Bom, Marcelo, esse é o nosso desejo. E, aliás, como vereador, a gente tem as prerrogativas de recurso e já até pedir para alterar a destinação de um recurso para investir nesses mutirões. E nós temos uma estrutura que eu tenho aqui que falar da Santa Casa, que pode fazer cirurgias aos finais de semana. E a gente destinou recurso para isso. E a gente está sempre buscando recurso. Mas precisa organizar. Ter gente capacitada administrativamente e vontade, acima de tudo, para canalizar esse trabalho nessas ações que, na minha opinião, é primordial. Zerar ou diminuir essas filas onde as pessoas estão esperando 2, 3 anos uma consulta ou uma cirurgia. Catarata, você sabe, cirurgia simples. A demora que está sendo para fazer uma catarata em Pindamonhangaba.
0: Aqui, o vereador Norberto, queria saber sobre a iluminação, meu xará Marcelo, dizendo o seguinte, olha, queria saber sobre a iluminação da nova via estrutural e se o radar está funcionando, pois não falaram nada. Já até tendo assalto ali, Marcelo.
1: Marcelo.
0: Sai do serviço às 23 horas e dá medo de passar por ali.
1: Não, e tem que ter mesmo, né? Se com locais iluminados já tem essa insegurança, medo, imagine num lugar escuro, deserto, como é aquele local. Eu questionei na última sessão porque essa obra contemplava a questão da iluminação. Eu questionei a prefeitura por que não foi entregue a obra com a iluminação. Né? E a questão do radar, vou questionar, mas acredito que já esteja, sim, em funcionamento.
0: Norberto, que a participação da Penha, dizendo o seguinte, olha, ontem eu fui na ouvidoria da saúde, minha filha Bianca está há quase 2 anos esperando aí a cirurgia do otorrino, né? Então, a criança faltou na escola para eu levar, por causa da garganta, não aguento mais, né? Então... falando sobre 2 anos da espera aí de um otorrino.
1: Pois é, eu falando aqui e quem vota, quem faz uso do sistema de saúde do município, afirmando que é verdade. Precisa direcionar as especialidades, Marcelo, tem demorado muito. Crianças esperando o otorrino, como esse caso, eu tenho outros no gabinete, de pessoas que procuram. Tem solução, é direcionar o recurso para o lugar certo, porque a população está esperando muito na questão da saúde pinda.
0: Ô Norberto, e hoje tem sessão?
1: Hoje tem sessão.
0: 5 da tarde?
1: 17 horas ou 5 da tarde. 5
0: da tarde.
1: É, você que não pode ir na Câmara, entra no YouTube e você pode acompanhar. Você que puder, vai até a sessão, vai lá na Câmara, converse com os vereadores, acompanhe. É muito importante essa ação. E falar também que a questão do subsídio do salário dos servidores, que chegou ontem à tarde lá na Câmara. Foi pedido inclusão, acredito que será votado na data de hoje também, Marcelo.
0: Aqui a Miriam do bairro dos Martins, ela pergunta informação sobre poda de árvore, vereador, viu, vereador? Falando que já encaminhei aqui.
1: Perfeito, a poda de árvore está sendo um problema também em Pinda, porque o processo licitatório até agora não concluiu, é um serviço que não está tendo em Pindamonhangaba, quase um ano.
0: Ela falou que ela fez o pedido aqui já faz um ano.
1: Então, quase um ano aí, essa discussão de contratação, fizeram emergencial e não deram conta de concluir um processo simples de contratação de poda. Olha a que ponto nós chegamos. É o que eu digo, precisa sim de gente competente nas áreas administrativas, pessoas capacitadas, pessoas que gostam de trabalhar e saibam trabalhar, porque senão fica essa morosidade. Marcelo, nós já vamos ter Copa, eleição, e já foram quase 2 anos de administração. E o que, que nós vimos de positivo para a nossa cidade? Nada. É uma vergonha. Eu sinto tristeza de falar isso, tanto por parte do Poder Executivo, como por parte do Legislativo da Câmara de Vereadores.
0: Norberto, obrigado pela participação, um bom dia, bom trabalho.
1: Eu que agradeço, Marcelo, mais uma terça-feira, obrigado aí pelo espaço, a 107, de abrir pro povo falar, aqui a rádio da população de
0: Pinda. Da cidade.
1: Né?
0: Povo da cidade.
1: Do povo, né? De Pindamonhangaba.
0: É, ué.
1: Né? Aqui você fala com o povo de Pinda, aqui o que não dá para a gente responder, a gente responde depois pelo WhatsApp, mas o povo aqui tem a oportunidade, mandou mensagem, põe o áudio, aqui não fica peneirando não, aqui não fica alisando o bigode do gato. O Marcelo fala só o seguinte, não xingando a mãe e não falando palavrão, o resto pode mandar tudo.
0: Verdade. Norberto, obrigado pela participação, bom dia.
1: Bom dia, Marcelo, e ótima semana para nós.
0: 9h38.

0: 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Olha, rápido intervalo, volto já.
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5: do Pet. Por que os gatos gostam tanto de janelas? A gente chega hoje no Drops do Pet com essa curiosidade felina que todo mundo que tem gato conhece bem. Basta ter uma janela aberta e lá está ele, observando o mundo como se estivesse assistindo a uma série. Isso acontece porque os gatos são animais muito curiosos e visuais. Ficar na janela estimula os sentidos. Eles observam movimentos, escutam sons, sentem cheiros e acompanham o ambiente externo. Para um gato, isso é uma forma importante de enriquecimento mental. Mas atenção, janelas precisam estar teladas. Segurança sempre vem em primeiro lugar.
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Olha, agora são 9h49. 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Ô Marcelo, bom dia, aqui é o Jota, manda um abraço pro André, pro Léo, pro Barbosa, e toca a música Talismã. Um abraço a vocês aí, viu, o Barbosa, o Léo, o André, bom dia.

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Olha, agora são 9h55 e aniversário dela hoje, hein? É a Marlene Moassa me dizendo o seguinte: Marcelo, bom dia, manda um feliz aniversário para minha filha Andréia, que hoje completa mais um ano de vida. Parabéns, viu, Andréia? Um feliz aniversário, Deus abençoe sua vida.

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12: E olha, pode parecer exagero, mas não é não, viu? Deixar o carro estacionado de qualquer jeito, com uma roda mais alta que a outra, por exemplo, ou até mesmo apoiado na guia, pode sobrecarregar componentes da suspensão ao longo do tempo. Bom, claro que uma vez ou outra não vai destruir seu carro, né? Mas fazer isso todo dia acelera o desgaste sim. Por isso, tente estacionar sempre em superfícies mais planas e evite apoiar o pneu na guia. Esses pequenos cuidados do dia a dia ajudam a manter o carro mais ajustado e silencioso por mais tempo.
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1: 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Agora com vocês, Paulo Henrique David cantando Pior é Te Perder.

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1: Olha, agora são 10 horas e 11 minutos. 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
1: Obrigado, Luciano. 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
0: Deus.
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0: Vai reclamar com a Lara.
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0: Meu
1: eu
0: Deus.
1: Não. 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
0: Lara, obrigado, viu, Lara? Obrigado. Agora 10h31.

0: Olha, agora são 10 horas e 33. 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
0: Bom dia aí, Dr. Sorriso Mais Implantes, Dr. Lucas Bota, né? 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Olha, 10h36, vamos falar com ela, vamos falar com a tia Kelly na manhã desta terça-feira. 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
2: 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Um beijo grande a todos, fiquem todos com Deus. 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

0: travado na máquina aqui, né? Mas a tia Kelly falou, né? Deu travado na máquina aqui. Agora são 10h30. Tá, gente, tá precisando de dinheiro? 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
0: E tia Kelly, bom dia, tia Kelly. 10h39.
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5: Tem gente que pagaria uma fortuna para conhecer um ídolo do esporte. Agora imagina almoçar com Stephen Curry e ainda com um dos homens mais ricos do mundo. Pois isso aconteceu nos Estados Unidos. O encontro com o astro da NBA e o bilionário Warren Buffett foi leiloado por $9 milhões, cerca de R$44 milhões. O evento beneficente acontece em junho e o vencedor ainda poderá levar 7 convidados para o almoço. Além de Curry, a esposa do jogador Aisha Curry também participará do encontro. Já Warren Buffett, de 95 anos, é considerado um dos maiores investidores do planeta e presidente da Berkshire Hathaway. Todo o dinheiro arrecadado será destinado a projetos sociais, inclusive uma fundação criada pelo casal Curry para ajudar crianças e famílias da cidade de Oakland, nos Estados Unidos.
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0: Olha, agora são 10h43. 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

Olha, agora são 10h53. 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
0: 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Olha agora, 10h59, ó, Sérgio Galvão, dá um bom dia, Sérgio Galvão.
2: Bom dia, Marcelo Santos, bom dia, Pindamonhangaba, bom dia a todos os meus amigos, tá bem longe, ouvindo a gente lá em Paudalho, em Pernambuco.
0: Paudalho, em Pernambuco. Ô, você dá um recado, Sérgio Galvão.
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0: 10h59, dá o um recado a Sérgio Galvão.
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0: 11-1, dá o recado, Astério Galvão.
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2: Direto, vamos
0: fala,
2: direto.
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0: Bom dia, Moacir!

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5: Olha, agora são 11 horas e 9 minutos. A partir de agora estamos ao vivo aqui no YouTube, no Facebook, né? Daqui a pouquinho tem as informações policiais. A partir de agora estamos ao vivo aqui no YouTube, no Facebook. Compartilhe, faça o Ctrl-C. Comente, compartilhe e curta a nossa página aí no YouTube e no Facebook. 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
5: Olha, agora são 11h13, gente, falar aqui de Tallin House, hein, nesse friozinho, e já pensou em algo para esquentar o seu dia? 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
7: Vilório.
5: 11 horas e 15 minutos, informações de falecimentos com o Astério Galvão.
7: Nota de falecimentos, noticiamos o falecimento de Luiz Renato Rocha Esnosa, 48 anos ele tinha, morava no Jardim Cristina, está agora, nesse momento, Luiz Renato Rocha na sala 2 do velório Cesso Lupe, e o sepultamento ainda hoje às 16 horas. Fica aqui os nossos sentimentos.

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2: Olha, agora são 11h16, vou dar início às informações policiais da manhã desta terça-feira. Quem estava lá, Sérgio Galvão?
3: Ah, encontrei com o Júnior Ataliba, o Wellington, o Carioca, estava lá, a Letícia, o Jackson, a Zélia, o Marquinhos, todos aí do primeiro DP, aquele abraço.
2: Bom, Sérgio, ontem foi a convocação da seleção brasileira, né, Sérgio? Mas sem muita novidade, né?
3: Olha, e você viu a repercussão quando falou o nome do Neymar, né?
2: Diferente, né,
3: todos Sérgio? Os nomes, ninguém fedeu muito, mas quando falou Neymar,
2: nossa,
3: abalou o curu, viu?
2: E a camisa 10 é dele, hein, Sérgio?
3: Camisa 10 é dele, e vai fazer bonito, viu, Marcelo? Vai estar no meio de craques lá e vai sobrar muita bola pra ele.
2: Começa dia 12, né? 12, 13, né? Começa a Copa do Mundo, então, gente, é o Brasil em campo. Agora, 11h17, eu mandar um bom dia lá, meu amigo Luiz, minha amiga Joelma, do Amigo Pet, que no próximo fim de mês, dia 29, né? 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
2: Olha, agora são 11h18, sério, começar com caso de furto, né, Sérgio Galvão?
3: Olha, um furto no, na Chácara Galega, né? Ninguém tem sossego mais, né? A pessoa sai da sua residência, vai resolver alguma coisa ou vai trabalhar, quando volta, acontece isso aqui que eu vou falar agora, né? Esta mulher de 55 anos, moradora da Chácara Galega, saiu da casa dela, foi resolver alguma coisa aí na cidade. Ao retornar para sua residência, notou alguma coisa estranha, viu? Alguma coisa estava estranha. O interruptor ligou a luz, nada. A geladeira quietinha.
2: Sem barulho?
3: Não tem barulho, não tem nada. Aí ela viu, reparou, que levaram toda a fiação da residência dela. Toda. Tá? E eles pegam e tiram com uma rapidez que assusta a gente, viu? Eles já estão acostumados a fazer isso e levaram, inclusive, né, a torneira elétrica lá da pia. Tinha uma torneira elétrica.
2: Levaram
3: e
2: também?
3: Levaram, tinha uma torneira lá no tanque, levaram também. Engraçado que leva a torneira e fica jorrando água, o fedorento, fedido, nem para fechar o registro não presta.
2: A sério, mas esse furto, foi ela estava morando na residência?
3: É, a pessoa sai, né, Marcelo? Precisa ir para a cidade, precisa pagar uma conta, precisa ir no médico, ou vai trabalhar, né?
2: Quando volta,
3: tem surpresa. Tranca a casa e quando volta, leva esse susto medonho.
2: Meu Deus do céu. A série 11 e 19, também tivemos aí caso de estelionato, para não variar um pouquinho.
3: Ah, sério. É muito, né? Muitos. 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
2: Olha, agora são 11 horas e 20 minutos, Astério. Esse caso aí de estelionato, Astério.
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2: Olha, agora são 11h21. Programa!

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2: Olha agora 11h22, esse caso aí de estelionato
3: em exterior. É um que a gente conta quase que diariamente, né? As pessoas continuam displicentes, as pessoas não prestam atenção, né? Recebe ligação, aliás, recebe mensagens, né? Mensagens de picaretas, de estelionatários, se passando por alguém da família. Aqui essa senhora de 52 anos recebeu mensagens como se fosse da filha dela. E tinha até a fotinha da filha. Só que os caras mandam mensagem, clona o telefone.
2: Verdade
3: mesmo, e manda mensagem, gente. Não é mais fácil falar com a pessoa, com o filho, com a filha? Tá querendo dinheiro, como sempre. Quer dinheiro. E é um saco sem fundo. Você manda uma vez, já pede de novo, e tem gente que vai pedindo, vai mandando, vai pedindo, vai mandando. Tem uns que desconfiam. Então, mandaram mensagem para essa senhora lá do Feital, 52 anos, a filhinha, pediu R$ 800 em forma de mensagens, né? E depois pediu mais 250 merréis. Aí na terceira vez ela desconfiou. Falou: peraí.
2: Pediu dinheiro, sério?
3: Pediu 800, mamãe mandou. Porque mãe é mãe.
2: Mãe é mãe.
3: Mãe é mãe. O pai pensa 10 vezes, mas mãe não quer nem saber quem morreu, só quer chorar.
2: Verdade.
3: Já vai mandando. Mandou 800 merréis.
2: Sei.
3: Aí mandou, pediram mais 250, como se fosse ela, a filha. Mamãe mandou mais 250.
2: Sei.
3: Aí quando pediu a terceira vez, mamãe falou assim: não, peraí, não, tá alguma coisa estranha, eu vou ligar pra minha filhinha. Aí ligou, a filha não sabia de nada.
2: Mas já tinha mandado.
3: Já tinha mandado, perdeu 800 mais 250 merréis, tá?
2: 1.050. Ô, sério, e se tivesse conversado antes, né, sério?
3: Tem que ligar, gente.
2: No primeiro pedido já tivesse mandado mensagem,
3: né? Marcelo, nos dias de hoje, tá tudo de cabeça pra baixo.
2: Tá mesmo.
3: O que é certo, às vezes, não é certo, e às vezes o que é errado é certo, e o que é errado não é nunca certo, e vai embora, e eu já tô começando a ficar nervoso com isso aqui. Calma. Todo dia essa coisa aqui de ficar mandando dinheiro pra vagabundo.
2: Ô, sério, e tem que perguntar primeiro, né, sério?
3: Tem que perguntar, ô Marcelo Santos, tem que perguntar.
2: É verdade. Olha, 11h24, deixa eu mandar um bom dia, que é o Almir Sambinha. Falou: Marcelo, Astério, bom dia, manda Almir, um abraço aí.
3: Almir!
2: Manda um abraço a todos da prefeitura, da subprefeitura de Moreira César. Um abraço a todos vocês aí, viu? Tá lá o nosso amigo Cal, né, José Carlos, com o nosso amigo.
4: Aí eu fico limpando aqui, que os porcos limpam, suja tudo.
2: Ele falou?
4: Eu fico com os porcaria, jogando lixo, tudo que tá no carro,
2: Marcelo. O nosso grande amigo, o José Carlos Gomes, o Cal.

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2: Olha, agora são 11h25, dá um abraço aqui ao Marcelo Monteiro, também na audiência do programa.
3: Alô, Perfeito. Marcelo!
2: Marcelo, olha só, teve o programa Desenrola, né? Que é o Perdoar Dívida, né?
3: Isso.
2: E, pra variar, tá tendo golpe também.
3: Também?
2: E...
3: Pouca vergonha.
2: Tá tendo golpe também.
4: Atenção, você que está buscando renegociar suas dívidas pelo Desenrola 2.0, recém-lançado pelo governo federal. O Ministério da Fazenda emitiu um alerta sobre um golpe na internet que utiliza um site falso do programa. Criminosos criaram a página idêntica à oficial do governo para enganar os cidadãos, oferecendo a promessa de limpar o nome em até 5 dias, desde que a vítima pague uma taxa administrativa por meio de transferência via Pix. O governo federal esclarece e reforça que o novo Desenrola Brasil não cobra nenhum tipo de taxa para realizar a renegociação de débitos. No site fraudulento, os golpistas solicitam a consulta do CPF e utilizam um sistema de chat automático para coletar dados pessoais e informações sobre as dívidas do cartão de crédito. Para não cair na armadilha, a recomendação é que os interessados procurem diretamente os bancos e as instituições financeiras com as quais possuem as pendências, para verificar as condições reais de negociação. O Desenrola 2.0 tem como foco principal atender pessoas com renda de até 5 salários mínimos, o que equivale a R$ 8.105. O programa também abrange estudantes com débitos no FIES, agricultores familiares, micro e pequenas empresas, além de servidores públicos, aposentados e pensionistas.

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1: Olha, agora são 11:27. 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
1: Ó, sério, tu vai ter o sorteio da Mega Sena aí, a Mega Sena de aniversário de 30 anos da Mega Sena. E a estimativa da Caixa Econômica Federal é de 300 milhões, viu?
2: 300?
1: É, e o sorteio vai ser realizado às 11 horas da manhã, no dia 24 de maio.
2: 24 de maio?
1: 24 que é que dia, Raí? Dia 24 é...
2: 24 de maio.
1: Que dia cai 24? É, às 11 da manhã vai ser o sorteio de 300 milhões de reais, né? No próximo dia 24 de maio, Domingão.
2: Domingo.
1: Domingão, 11 da manhã, o sorteio de 300 contas, sério, ó.
2: Já pensou se não põe a mão nisso?
1: Ai, meu Deus. A previsão inicial era de 150 milhões, aí passou para 200 e agora tá 300.
2: 300. 150 milhões. Também, se quiser tirar 150, pode tirar, que o 150
1: também tá bom. Já fez os números, né, Cê? Já passou aí, né?
2: Já,
1: aí
2: já você tá já tudo certinho. Lá,
1: tudo certinho?
2: Tá
1: Vamos para cima então, filho. 300 milhões dá para comprar um contra-vilé, hein, sério?
2: Dá sim, viu?
1: Dá, né? Dá pra assistir um joguinho da Copa.
2: Isso.
1: Dá pra assistir lá o Neymar e companhia e lá.
2: Parabéns aí, ó, parabéns aos santistas aí, porque foi o único jogador representando São Paulo, viu?
1: É, o único.
2: O único, o único. Pense nisso.
1: É.
2: Foi quatro, parece que quatro Flamengo, né?
1: Quatro Flamengo. Flamengo, né? Tem Paquetá, tem Alexandre, tem...
2: Tem doce.
1: Que era tudo santista também. Alexandre era do Santos. O lateral lá que tá meio passadinho já, mas tá bom ainda, né? E enfim, o Santos tem o Neymar, desde 2010, não tinha convocação do Santos.
2: Os palmeiristas tá meio brabo aí, porque não
1: chamou ninguém.
2: Foi só um que já foi do Palmeiras, que tá
1: lá
2: no Grêmio.
1: Lá atrás, né? Do Hendrick, que tá na Europa.
2: O goleiro.
1: O goleiro
2: tá no Grêmio agora, tá no
1: Grêmio
2: lá.
1: Também.
2: Mandaram o rapaz embora, não sei porquê.
1: É, quiseram trocar, tá vendo? Agora o Ancelotti falou assim, eu vou chamar porque ele é experiente.
2: Ele é bom.
1: Bom.

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2: Olha, agora são 11:30, sério.
3: Ô Marcelo, o pessoal tem fica, serve refeições na residência e às vezes vai visita, né? Sim. E tem visita que repara, viu?
2: Tem mesmo.
3: Impressionante.
2: Tem mesmo.
3: O prato seu que era branco, tá amarelo, já tá trincado até. A pessoa enche o bucho na sua casa e depois sai falando. Você viu que prato quebrado? Você viu o prato quebrado? Credo, prato quebrado.
2: Ou seja, antigamente tinha um prato jogar no chão e quebrava, lembra?
3: Isso eu não lembro do meu tempo.
2: Antigamente tinha um prato, o ouvinte vai lembrar disso aí. Antigamente tinha um prato marrom, assim, ó. Marrom? Transparente. Era um prato mais resistente. Você, às vezes, caía no chão e não quebrava. Era um prato, eu lembro desse prato aí, era resistente. Depois sumiu, acabou de, não fabricou mais e ficou por isso
3: quebra,
2: mesmo.
3: Não quebra, dá prejuízo.
2: Dá prejuízo.
3: Troca o prato.
2: Não e daí, quebra, sério, não... esse prato aí?
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2: O ouvinte mandou que era o prato Duralex, essa linha aqui.
3: Duralex,
2: dessa linha aqui, ó.
3: Você acredita que eu tenho um prato desse
2: dessa, em casa? Eu vou colocar pro ouvinte ver aqui, ó.
3: Vou tirar a foto e espero mandar pra você.
2: É Duralex, vai mesmo? Isso aqui não quebra, filho.
3: Que caiu umas três vezes e não quebrou?
2: Não quebra, não quebra. Duralex aqui, ó, de prato marrom, ó.
3: Olha, é igualzinho que eu tenho.
2: Esse prato que caía não quebrava, não. O ouvinte já falou que é o Duralex.
3: Duralex.
2: Faz tempo também essa história, meu Deus do céu.

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2: Ô, sério, vários ouvintes mandando aqui que tem esse prato também, viu, sério?
3: Eu tenho um lá em casa, lá, que tá guardadinho lá, nem
2: uso. A Silena mandou aqui, a Ana Emília mandou aqui, Duralex, prato, esse prato Duralex, um quebra, viu, sério?
3: Inquebrável?
2: Inquebrável. Deixa eu mandar um bom dia, Zamperini, moda masculina, hein, sério? Só coisa boa lá, hein?
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2: Ô, sério, quantidade de gente tem esse prato ainda, sério. Aqui a Silvana mandou aqui, Marcelo, tem um jogo de completinho do Isidoro Alex, viu? Ah, verdade aqui, o Almir Sambinha falou que tem também o prato aí. A Luísa falou, Marcelo, a Luísa Helena do Vila Rica, eu tenho a travessa, tinha uma travessona também bonita, da Duralex, viu?
3: Mas aí, se der briga na casa, não vai tentar quebrar o prato na cabeça do
2: outro, pelo amor de Deus. O Marcelo, o meu amigo Xará, o Marcelo lá dos Radiador Estrela lá, ele falou assim, Marcelo, Duralex, tem 6 pratos de sobremesa, tá vendo? Que dura bastante, isso aí tem mais bastante. De 40 anos, sei lá quantos anos tem isso, sério.
3: Não é do meu tempo.
2: Não, não é do meu tempo também, eu só escuto meus irmãos contando.
3: Opa, eu sou jovem.
2: Ô, sério, outro intensivo, sério, esse caso aí de estelionato,
3: hein, olha, sério? É um atrás do outro, vocês já repararam, né, estelionato agora foi lá no Murumbi.
2: Lá no Morumbi?
3: No Jardim Morumbi, aqui.
2: Ah,
3: aqui,
2: no Jardim.
3: Aqui, né? Explica uma coisa pra mim. Você é um cara mais esclarecido, diga, né? Diga. Jornalista formado.
2: Diga.
3: Essa frescura de falar. Ah, o jogo vai ser no Morumbi.
2: Porque
3: tem quantos Morumbis lá?
2: Porque tem um só, mas vendeu o nome pro aquele chocolate lá, entendeu? É igualzinho o Allianz Parque, agora mudou de nome.
3: O que eu tenho com isso?
2: O Allianz Parque mudou de nome agora, vai chamar Arena não sei o que lá, né, o Allianz Parque.
3: Ah, vou falar pra você.
2: O Corinthians é Arena não sei o que lá. E aí o Murumbi vendeu lá, agora chama Murumbis.
3: Palhaçada.
2: Ah, pelo amor de Deus,
3: eu sei. Eu não vou no Murumbi,
2: coisa nenhuma. É um Murumbi só?
3: É um só, não tem dois.
2: Gostei daí, Estélio.
3: Olha, foi até a delegacia um homem de 35 anos, ele viu um anúncio.
2: Ah lá.
3: Um anúncio. Gente, eu conto isso aqui quase que todo dia. E sempre com produtos diferentes, né? Dessa vez ele viu, esse homem de 35 anos, ele viu uma televisor, no Facebook. Facebook é francês, não, né?
2: O Facebook é americano.
3: Facebook.
2: Americano.
3: Facebook. Ele viu vendendo uma televisão, por uma televisão que, se eu for comprar aí, uns 2,5 pau, mais ou menos.
2: TV de tubo, Philco.
3: Tubo não, tubo já era.
2: Já era?
3: Já era.
2: Você lembra que tinha o HF, Astério? Você lembra do
3: HF? Eu usei muito HF.
2: Usou?
3: Usei demais, aquele vermelhinho, quadradinho.
2: Será que algum ouvinte lembra do UHF? Você
3: tem que levantar para poder mudar o canal.
2: Fantástico! O UHF, a gente tem que levantar e mudar o canal, né?
3: Alguém sabe qual era o canal UHF aqui aqui de São Paulo, pra gente ver?
2: Meu pai falava assim, meu pai põe na Record e falava assim, põe no 7.
3: Tinha um 7.
2: Não tinha? 4.
3: Era Record, né?
2: O 7. 4 era o...
3: 4 era Tupi, não?
2: O 4 era do Silvio Santos, né?
3: Silvio Santos, TVS, sei lá.
2: TVS.
3: Por aí.
2: Por aí. Entendendo? E aí era aquela época, tinha levantado do sofá pra ir mudar o canal, né,
3: Sérgio? A gente nem tava tão acostumado, nem ligava, né? Hoje em dia dá uma raiva, rapaz, você tem que levantar pra poder.
2: Não é, que naquela época eu não sabia que ia ter, né? E agora tinha um UHF.
3: Quando começava a chover, que dava ventania, pode esquecer a televisão.
2: Verdade.
3: E virava antena pra tu quanto é lado.
2: E daí, Sérgio?
3: Falar pra você, viu? Olha, este homem viu no Facebook... A venda de uma TV, e essa TV vendendo por R$1.000. Ele falou, opa! E viu a TV, ficou apaixonado pela TV, entrou em estado de perplexidade total, falou, não, tem que ser minha. Não, tem que ser minha essa TV. Aí ele pega, viu, porque os bandidos, os fedorentos, eles colocam lá, mas eles mudam. Pega a propagandinha que foi feito lá por alguém e muda o telefone. Faz uma igualzinha e muda o telefone. Aí ligou. Ligou lá, uma mulher atendeu.
4: Oi, aqui é a Sabrina.
2: Quem?
4: Sabrina.
2: Sato?
4: Sabrina. Não é.
2: Não, é outra
3: Sabrina. Sabrina, devia tirar aquela verruga da testa, que negócio feio na testa. Devia tirar aquele negócio lá, viu? Tem um produtinho que você passa e ela cai. Tá? É verdade isso aí, é verdade. R$1.000. Ah, o que eu tenho que ver com a verruga?
2: O que tem a ver a história da... Deixa a menina lá,
3: ô, Sérgio. É
2: problema dela.
3: Problema dela,
2: vida dela. Problema dela,
3: tá? E daí, Sérgio? R$1.000. Ele viu a TV, entrou em contato, ligou. Quem atendeu? Sabrina.
2: Alô?
4: Alô? É você se interessar pela televisão?
3: Eu interessei. Quanto que é a televisão?
4: R$1.000, viu?
3: Dá pra fazer um preço melhor, não?
4: Hein?
3: Um precinho melhor dá pra fazer?
4: Hein?
3: Um preço melhor dá pra fazer?
4: Falou, não dá não, porque essa televisão custa 2,5. É que eu tô com as necessidades fisiológicas, eu preciso vender.
3: Você precisa vender?
4: Preciso vender. Vou vender por 1.000.
3: Quanto?
4: 1.000. Milzinho.
3: Aí começaram uma conversação, conversa vai, conversa vem,
2: brimbal,
3: cara de fósforo, vai pra lá, vem pra cá, tal, não sei o que. Ela falou, tem uma caminhonetinha.
4: O senhor mora onde? Ele falou, mora no Morumbi.
3: No Morumbi ou no Morumbis?
4: No Morumbi, aqui em Pinda.
3: Sei.
4: Bairro Morumbi.
3: Sei.
4: Eu levo pra você aí, não custa nada, tal, que não sei o que. Faz o Pix pra mim, dá o endereço aí.
3: Aí tá direitinho, número.
2: Birimbau.
3: E birimbau, garifós, passou tudo direitinho. Como é que a pessoa... As pessoas confiam demais.
2: Demais da conta
3: confia
2: mesmo.
3: Confia demais.
2: Pelo amor
3: de Deus. Nunca viu. Tá conversando no telefone com uma mulher.
2: A Chiquita confiava também.
3: A Chiquita confiava em todo mundo. O cara podia ter matado 10 pessoas estranguladas. Ela falava, não, mas...
4: Bonzinho
3: ele. Ele é bonzinho, ele tem bom coração. Todo mundo era bom pra minha avó. O pessoal abusava tanto, dava ninhada de gato. Aqueles gatos... Aí 10, 12 gatos, jogava tudo lá na varandinha dela, tadinha.
2: Sei, né? Sei.
3: E ela cuidava.
2: Cuidava, viu? De todos, né,
3: Sérgio? Colocava nome em cada um dos gatos. Com aquela gataiada danada, viu? Falar pro você, viu?
2: Ó, sério, o ouvinte aqui tá falando o seguinte, Marcelo. Eu tenho um vaso sanitário e um lavatório. Em bom estado, se alguém estiver precisando, eu vou doar. Um vaso sanitário e um lavatório. Tá doando aqui, viu, gente? Tá doando.
3: Um vaso?
2: É, tá doando. Se alguém quiser aí, já passo já o zap do já quem tá doando
3: aqui. Quem tá doando aí.
2: E daí, é sério?
3: Pra lavar, bem lavado.
2: Pra lavar,
3: um bombrilzinho.
2: Ele vai ficar novinho.
3: Antigamente, falar em bombril, antigamente tinha aquele papel higiênico cor-de-rosa.
2: Primavera.
3: Primavera com a lixa.
2: Que lixa?
3: Aquilo ali fazia e dava acabamento ainda,
2: viu, gente? Rapaz do céu.
3: Rapaz do céu, aquilo lá era uma lixa mesmo, é sério.
2: Machucava as partes mimosas.
3: Quem usou o Primavera aí, levanta a mão. Olha quanta gente, sério.
2: Quase todo mundo, hein?
3: Olha quanta gente usou o Primavera.
2: O engraçado é que fazia vermelho.
3: Né? Era meio cor-de-rosa, meio.
2: Eu lembro do vermelho mesmo.
3: Vermelho?
2: Você passava nas partes mimosas, ficava até a marca do vermelho.
3: E dava acabamento, né?
2: Acabamento.
3: Parecia funelaria, né, sério? Porque ele passava assim, ó. O funé ficava liso, porque era uma funelaria que você passava assim, ó.
4: Lá, você. Parece que não tem mais, não, né?
3: Não, agora claro não tem mais,
2: agora
3: não.
2: Mudou, graças
3: a Deus.
2: Olha, né? Nós sofremos também, você, porque melhorou as coisas, né?
3: Eu gostava do Neves. O Neves com dupla face, tá? Duas folhas. Perfumadas.
2: Antigamente tinha negócio de duas folhas, não. Uma folha só e... Olha, era uma lixa o negócio.
3: Era lixa, era lixado.
2: Misericórdia, viu?
3: É ruim demais da conta.
2: Ruim? Né? Pelo amor de Deus.
3: Falava você.
2: E daí, Zé?
3: Aí ele esse homem de 35 anos combinou com ela. Então você traz pra mim, então? Você traz? Ela falou, levo, não custa nada. Eu tenho aqui a caminhonetinha. Eu levo pra você aí, no seu bairro, tal, me dá o nome da casa e tal, isso aqui foi envolvendo ele na conversa. E ele falou, vou fazer o Pix então, tá? Você não vai baixar mesmo, né? Falou, não, vou baixar não, custa 2.500, quando venda por 1.000, vou baixar mais o quê? Tá? Então, aí ele pega e faz o Pix de mil conto. Tá esperando até agora, numa cadeira de balanço na varanda. Vai pra lá, vem pra cá, vai pra lá, vem pra cá, vai pra lá. E nunca chega.
2: Tem um personagem humanista que é na cadeira de balanço, é o Paim.
3: Ah, esse mesmo.
2: Eita!
3: Esse aí.
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3: Adriana.
2: Labelle Confeitaria, da amiga Adriana.

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2: Eu queria mandar um abraço a Dona Marta e o seu José Luiz do Cidade Jardim, viu, Sério?
3: Dona Marta e José Luiz, é um grande abraço pra vocês, hein?
2: Ô, Sério, essa época nossa aí, ó, de esse papel higiênico aí, ó. Ah. Papel higiênico, comia mortadela frita, né? Mortadela frita, você comeu também, Sério?
3: Eu comi demais, eu comi tanta mortadela que teve um filho meu com cara de mortadela.
2: Ó, sério, porque melhorou, né? Hoje você come um...
3: Deu uma melhoradinha, né?
2: Come um pé de frango.
3: Pé de frango.
2: Come
3: um rabo de boi.
2: Come essas coisas. Ó, sério, 11h45. Ó, sério, 11h45.
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2: Olha, 11h46, o Marcelo, a sério, bom dia, que é Jesus no Mombaça, manda um abraço à minha esposa Neia, ela escuta vocês todos os dias lá.
3: Ô, Neia.
2: Na lojinha, um abraço aí, embaixo Neia. Do viaduto, a lojinha lá, viu, sério?
3: Grande abraço pra Neia.
2: O ouvinte falando que quando não tinha o Primavera era jornal mesmo, era verdade mesmo, jornal também.
3: A papai usou muito jornal.
2: Fazia papai, função.
3: Ele lia e depois
2: jornal, usava o jornal.
3: Usava o jornal.
2: Papai. Programa.

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2: Olha, 11h47.
3: Você aguçou a minha curiosidade.
2: Olha, daqui a pouquinho o ouvi tá doando aqui um vaso sanitário e uma pia. Tá doando, hein, gente? Daí, Estéreo.
3: Aguçou a minha curiosidade. Ah, não faz muito tempo isso. Vamos pôr aí 150 anos atrás. Não faz muito tempo isso. Banheiro só tinha quem era, tinha dinheiro, era rico, casarão. Tinha um banheiro lá dentro, né? O pobre não tinha banheiro. Ou era lá no fundo do quintal, era um quilômetro na frente da casa dele lá.
2: Isso.
3: Tá entendendo? E não tinha papel higiênico na época. Não tinha. O rei, as rainhas, usava pano.
2: Pano e
3: depois jogava fora.
2: Sabugo de milho.
3: Sabugo de milho. Quem que usava sabugo de milho era o pobre, então. Porque...
2: Sabugo de milho eu vou usar também.
3: Usava. Pelo amor de Deus, viu?
2: O sabugo de milho eu usava também. 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

0: Falou que ia levar o Carlos, sumiu, Zé. Quietinho.
1: Tá quieto. Tá.
0: Ô, Acero, 11h49, Acero, e esse caso serenato, Acero?
1: Olha, aqui é o seguinte, gente, presta atenção. Uma mulher de 44 anos, moradora do Mombaça, ela estava à procura, presta atenção, gente, estava ela e o marido, vendo ali, né, pesquisando preço de caminhão. Olha aqui, olha ali, olha lá, e pá, e pá, e olha ali, não sei o que, anúncio pra cá, anúncio pra lá. Só que daí, eles encontraram, os dois dando uma olhada lá na internet, viram um veículo Hyundai HDB 2.5 2014, viu? O preço estava imperdível. 60 mil reais.
0: Quanto?
1: 60 mil reais. Aí o casal ali vendo, nossa, esse dá pra mim, hein? Ó, olha só, coisa mais linda, foto de lado, de frente, de gay, de cima, de tudo quanto é lado. 60 mil reais.
0: Sei.
1: Tava procurando caminhão, ele parou, falou, larga o caminhão pra lá, vamos ver esse carro aqui. Tá? Gostaram tanto do carro, que acabou ligando para o interlocutor, o sujeito que tá vendendo. Aí quem que atende lá?
0: Quem?
1: Felipe Barbosa. Quem é você? Meu Felipe. Nome é Felipe Barbosa. Ô, Felipe, Filipão, me diga um negócio aí. Esse HB20 tá inteirão aí. Ele falou, nossa, é carro de namissa, tá? E começou a convencer os dois, e os dois entrando na balela dele, desse tal de Felipe Barbosa, e papo vai, papo vem, em outro estado tá o carro, hein? Outra coisa, gente, vai comprar carro em outro estado, nós temos o nosso estado aqui, vai comprar do outro estado, porque...
0: Vai no Hernandes Automóveis. Vai
1: no Hernandes Automóveis ali,
0: Bruno, ó. O Bruno tá de folga hoje, mas passe lá.
1: É verdade, tá?
0: O Bruno hoje tá de folga, mas passa lá no Hernandes, fala com o Hernandes Automóveis, é sério.
1: Exatamente, ali você tem garantia, né?
0: É, ué.
1: Aí, por telefone, ele conversa com esse tal de Felipe Barbosa. Ô, gente, pelo amor de Deus, pessoal de Pinda. Por favor, pelo amor de Deus, para de cair nessas balelas aí, ó. Nunca vi o cara na vida. Outro estado? O cara tá no outro estado. Aí, papo vai, papo vem. O cara convenceu ele que levaria o carro pra ele. Tá? Começaram a negociação e ficou combinado um pagamento de 780 reais, referente ao frete. Daí começou a bater em cima do frete. Não, porque eu levo pra você, tal, que não sei o quê, outro estado, tal. 780, fazer um preço justo, legal pra você, você tá ficando com o carro. 780 reais, tá? Referente ao frete. Ele pega todo emocionado, porque tava querendo muito esse carro, faz o Pix de 780 reais, tá?
0: É que você falou frete.
1: Frete.
0: Você lembra dessa aqui, ó?
2: Desse chão.
1: Ó, muito bem, hein?
2: É só me mostrar qual é a direção.
0: É daquela minissérie, né, Sérgio?
1: É, carga pesada.
0: Carga pesada.
1: O Gino e o
0: Geno.
1: O Geno.

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2: Ô, Sérgio, termina essa história do estereonato, Sérgio.
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2: 11h53, Stério.
3: Olha, concluindo essa história aqui, ó. Ele viu, era pra comprar, ver um caminhão.

0: pesquisar um caminhão. Mas viu um Hyundai 2.5 2014, valor de 60 mil, ficou louco. O casal ficou louco. Falou, não, pode ser nosso. Aí começou uma conversação com esse tal de Felipe Barbosa, em outro estado. Ficou combinando ali e tal, e combinaram e acertaram. Ó, 780 é referente ao frete, então vou mandar o carro aí pra você, tá? Aí ele pega e faz o Pix de 780. Daqui a pouco o cara já entra em contato com ele de novo. Tá tudo certo aqui, viu? Tá tudo certo. É, inclusive tem os documentos também, viu? Você precisa fazer, já fazer os documentos para poder já ir o carro perfeito. O carro tá perfeito. Os documentos, tem que acertar os documentos para a regulamentação aí, tá? Para deixar tudo certo, transferência do veículo, tal, e birimbau e cá de Foz. Mas quanto fica? 2,5, hein? 2,5, 2.500. Mas daí é transferência e entre outros documentos que eu vou apressar aqui. Aí o que aconteceu? Ele depositou mais 2.500.
1: Entendendo? Deus do céu.
0: Resultado, tá esperando o carro até agora lá, o carro não chega nunca, tá? Estelionato, um atrás do outro aqui em Pinda, Marcelo.
1: Tem mais, Sérgio?
0: Tem o último aqui que é um estelionato também, senhora de 72 anos, moradora do Santana, foi à delegacia e narrou os seguintes fatos.
1: Lá vai o Corinthians,
0: não é lá. Tá pro futebol, ele não é hoje.
1: O futebol não é hoje.
0: Ela recebeu uma ligação de um sujeito, olha só que pilantra, vagabundo, sem vergonha. Ela recebeu a ligação de um tal de Marcos Paulo, falou, aqui é o Marcos Paulo, consultor autorizado do plano de saúde Unimed. É da Unimed? Ah, eu tenho plano aí. Pois é, sabemos. A senhora vai ter um desconto de 55%, viu? No seu plano de saúde. A senhora concorda? Se a senhora não quiser, não tem problema. Não, eu quero sim. A senhora quer? Eu quero. Passa algumas informações pra mim. E ela foi passando tudo, tirando foto do rosto, tal, não sei o que, brimbal, abre link, e foi fazendo. E o fresco, o fedorento, o fedido, tá? O peidorreiro, o pioento.
1: Sei, sei.
0: O podrão. Pegou e fez o seguinte, gente. Olha só o que ele fez. Falou, passa todas as informações. Ela passou tudo. Qual que é o resultado de tudo isso aí?
1: Corinthians 2
0: e São Paulo 0.
1: Ah.
0: Aí aconteceu o seguinte.
1: O quê?
0: Olha, ela mandou, aliás...
1: Ah, sério, a gente é meio praza nossa também, né?
0: Tem que ser,
1: e daí, sério?
0: Houve uma retirada via Pix da conta dela de 4.068. Não vou nem pedir pra você fazer a anotação, porque é muito dinheiro.
1: Não, é muito dinheiro.
0: 4.068. 2.613, 1.539, aqui já deu um total de 8.220.
1: Meu Deus do céu.
0: Só que, como se não bastasse, fizeram um empréstimo no nome dela, porque ela passou tudo pra eles, ó. R$21.925. A senhora de 72 anos foi orientada a fazer um boletim de ocorrência, tá? E bloquear os cartões, teve que ir no banco bloquear tudo lá. Olha que prejuízo essa senhora de 72 anos levou.
1: Ô Sério, mandar um abraço ao nosso grande amigo palmeirense, o senhor Bruno Ferrares, senhor Sério.
0: Bruno Ferrares, pessoa da melhor qualidade, um grande abraço, senhor Bruno.
1: Bruno,
0: um
1: abração pro senhor aí, viu? Ó Sério, vambora, Sério.
0: Vamos lá, tem o combo do MEC aí ou não?
1: Não, hoje é terça-feira, hoje não tem, vambora, Sério.
0: Vambora, amanhã a gente volta com muito mais informação, boa tarde a todos.
1: Olha, Salmo 121, levantarei meus olhos para os montes, de onde vem meu socorro? Meu socorro vem do Senhor, que fez o céu e a terra, não deixará vacilar o teu pé, aquele que te guarda não tosquenejará. Eis que não tosquenejará, nem dormirá o guarda de Israel. O Senhor é quem te guarda, o Senhor é tua sombra, tua direita, o sol não te molestará de dia, nem a lua à noite. O Senhor te guardará de todo mal, guardará a tua alma. O Senhor guardará a tua entrada e a tua saída desde agora e para sempre. O Senhor é meu pastor e nada me faltará. Se Deus é por nós, quem será contra nós? Operando Deus, quem impedirá? Que a graça, a comunhão, a virtude, as duas consolações do Espírito Santo repouse e estejam presentes em cada vida, hoje e para todo sempre. Que Deus abençoe sua casa, Deus abençoe a sua família, Deus abençoe o seu trabalho, Deus abençoe a sua saúde, Deus abençoe a sua saída e a sua chegada em nome santo e poderoso de Jesus. Vambora, Sério. Gente...

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7: Milhares de seguidores, vídeos que viralizam em minutos, a sensação de estar conectado o tempo inteiro. Mas será que a vida de influencer é realmente como parece nas redes sociais? Hoje a gente vai falar sobre internet, exposição, pressão, criação de conteúdo e os bastidores de quem transforma a própria rotina em entretenimento. Então seja muito bem-vindo a mais um Hora Unifask. Eu sou Vini Garcia, sou o coordenador de comunicação do Unifask, o maior e melhor centro universitário de Pindamonhangaba. E comigo hoje, ele que é professor, advogado, diretor do Centro Universitário Santa Cecília Unifask e nosso co-host desse programa, Eduardo Aguiar. Querido, seja muito bem-vindo, boa tarde.
8: Boa tarde, William. Boa tarde para você que está sintonizado, conectado, curtindo o melhor da programação, o programa Hora Unifask. Uma universidade que tem aí quase 51 anos e também traz um programa que traz aí grandes autoridades de diversos meios. E a gente estava falando sobre o digital influencer, né? Aquele cara que também soma, às vezes, uma boa pitada de ansiedade, às vezes, esse não contentamento, o cara que está sempre em posição, e a gente trouxe eles aqui que estão mandando muito bem nas redes sociais. Alguém que eu vejo sempre postando o que tá rolando, anunciando, divulgando, comentando, criticando.
9: criticando e falando bem do Unifask, então. Trouxemos, né, William?
7: Muito
9: Era
7: bom.
9: Uma promessa. O Thiagão, uma das indicações do Thiagão, o Thiagão que sempre manda super bem, né? Nos programas anteriores, trouxe Luana Camará e várias Sim. outras autoridades e mantém o alto nível aí, trazendo essa dupla que manda muito bem nas redes sociais. E tá aqui com a gente hoje nos estúdios da 107 no programa Unifask. Você tá animado, meu irmão?
7: Opa, tô aqui empolgado pra gente falar sobre o assunto de hoje, que é um assunto que eu gosto muito. E, Eduardo, eu trouxe um dado aqui interessante, que segundo um site chamado Influence.me, o Brasil chegou a cerca de 2,1 milhões de influenciadores digitais ativos em 2025. E isso quer dizer que a gente tem influencer em todas as áreas. E um dos influencers também é na área da educação. E o nosso querido Stan, que com certeza influencia dentro da faculdade, influencia dentro do curso que ele faz, que é o curso de artes cênicas, e está aqui com a gente para nos ajudar nesse bate-papo. Stan, seja muito bem-vindo. Boa tarde, querido.
10: Muito boa tarde a todos os ouvintes, né? Aí mais uma terça-feira, a todos os participantes da nossa live também, já estamos aí entrando com a parceria também. E hoje esse assunto é bem bacana, né? Bem relevante, e também para a minha área, né? Artes cênicas, a gente mexe bastante com essa parte de influenciar pessoas, de estar aí sempre ativo também nessa parte. É um prazer estar aqui novamente.
7: Opa, muito bom. Recebemos também ele que vem conquistando espaço nas redes sociais, com conteúdo autêntico e bem-humorado, um influencer chamado Tio Magro. Tio Magro, seja bem-vindo. Boa tarde, querido.
11: Opa, boa tarde. Obrigado a todos pelo convite, primeiramente. Confesso que eu estou me sentindo famoso aqui com essas pessoas aqui, mano. Só pessoas importantes. E é isso, estamos aí trazendo entretenimento, alegria, felicidade para todo mundo. Com meu companheiro Jonathan também, que está sempre comigo, né, Jonathan?
7: Muito bem. Jonathan, boa tarde, querido. Vi aqui, seu nome é Jonathan Palhares, é isso mesmo?
11: Jonathan Palhares.
7: Muito boa tarde, seja bem-vindo. Muito bom. Eu queria começar aqui o programa com a apresentação de vocês. Eu acho que vocês muito conhecidos aqui na região, com certeza, mas pode ser que alguém esteja tendo o primeiro contato com vocês agora aqui através da nossa rádio. Então se apresentem, por gentileza, começando pelo apelido, que eu quero saber o porquê, do Tio Magro. Tio Magro, fala um pouquinho da sua trajetória aqui pra gente, como começou, como que você chegou até onde você tá hoje.
11: Bom, tem um bordão que eu sempre usava em alguns vídeos, que eu falo assim, ó, pra você que não me conhece, eu sou o Tio Magro, produtor de conteúdo aqui na cidade de Pindamonhangaba. E não tem segredo, né, Tio Magro, porque pelo físico do homem, né, não tem segredo. E tudo começou com uma brincadeirinha de anos atrás, quando não existia isso muito de influenciador. Era mais questão de youtuber, que meu sonho, falar a verdade, não era nem ser influenciador, era ser youtuber, ter aquela plaquinha do YouTube. Aí teve uma moda no Facebook e todo mundo colocou um tal de alguma coisa. Falei, um tal de magrinho. Aí ficou um tal de magrinho e até hoje adotei, abracei e é assim que eu sou conhecido. E todo mundo tá me conhecendo como eu moro em Pindamonhangaba. Então se você mora em Pindamonhangaba, com certeza você conhece a Unifask, conhece eu e o Jonathan.
12: Tamo aí. Tamo junto e misturado.
7: Jonathan, já passou a bola pra você, querido. Fala
12: Rapaz,
7: aí, então.
12: Eu, meu sonho sempre foi, desde criança, ser apresentador de TV do SBT.
7: Olha que bacana.
12: E através deste sonho, eu conversei com o Portioli. E ele me deu umas dicas, né? Conheci o Portioli, ele me deu umas dicas. Por que você não começa no YouTube? Eu falei, vou começar no YouTube, eu não sei nem editar. Só que eu não falei pra ele, eu fiquei isso pra mim. Eu falei, eu tenho que aprender na raça. Comecei a ver videoaulas no YouTube de como editar. Aí aprendi a editar no celular, depois de um tempo. Comecei a brincar dali, brincar daqui. E montei o meu canal no YouTube. E hoje eu apresento meu canal no YouTube, mais no Instagram do que no YouTube. O YouTube tá meio que devagar. Porque chegou a pandemia, daí eu não consegui mais gravar no YouTube. Mas aí a gente tá alavancando aí no Instagram. Tá top.
7: E através do próprio Instagram eu vi fotos suas lá.
9: Eu ia comentar também o projeto, né? Aquele sonho do SBT aconteceu, deu certo.
12: O sonho de trabalhar no SBT deu certo. Deu certo. Depois de um tempo, eu conheci o Portioli com 16 anos, através das dicas que ele me deu, né?
9: Ano passado, né, William? Muito jovem, Jonathan, né?
12: hoje eu tô com 30. Aí quando eu completei 25 anos, eu trabalhava até no Gás aqui em Pinda. Quando eu completei 25 anos, só que antes de eu completar esses 25 anos, eu conheci o diretor de externa do Domingo Legal, através do Portioli. E esse diretor foi conversando comigo, um dia aparece uma vaga, até que apareceu essa vaga. E ele falou, cara, eu sei que seu sonho é apresentar, seu sonho é estar de frente com as câmeras, mas eu vou trazer você para a emissora e aqui você faz o seu nome. Uhum. É, até então, daí como completei 25 anos, ele me levou lá pro SBT e hoje eu sou motorista da produção. Lá no SBT.
13: Opa. Todo mundo. Com a galera aí, muito bom. E como foi esse início? Quando que vocês perceberam, né? Agora falando mais diretamente da parte de influência.
12: Sim.
13: Como que vocês perceberam que não era mais somente postagem, que vocês conseguiriam influenciar pessoas, vocês conseguiriam influenciar, por exemplo, através de empresas, para que essas empresas tivessem mais visibilidade e com isso mais lucro? Como que isso virou essa chave inicial para vocês?
9: Quer começar?
13: Quem quiser.
9: Pode começar?
12: Começa aí com você que põe a chave do sucesso.
11: É nada, pô, é nada. Eu só segura que pra mim que o meu daí não consigo posicionar. Sim. Bonitinho, obrigado. Então, tipo assim, é com o engajamento. É, o maior feedback é as pessoas interagindo, comentando. Hoje, graças a Deus, vou até dar um exemplo, que a gente foi no festival que teve na Praça 7 de Setembro e bastante pessoal veio, nossa, os meninos da internet, com um carinho enorme. Uhum. Eu confesso que eu fico até sem graça, que eu não estou acostumado com isso. Teve um episódio também que eu fui calibrar o pneu do carro ali no posto do Tenda. E o pessoal saiu do carro e falou assim, você que é o Tio Mago, tira uma foto. Aí o filho do casal vieram tirar uma foto. Uhum. Então eu acredito sim, com o entretenimento gera conexão com o povo. E esse jeito alegre nosso conecta. Porque assim, o humor ele conecta com qualquer tipo de público. É. Entendeu? Tipo, com um público mais sério, um público mais jovem, um público de idade um pouco maior. Então eu acredito que o entretenimento ele gera conexões. E através dessas conexões vai aumentando o engajamento. O pessoal foi abraçando o Tio Magro e o Jonathan. E é isso, foi assim que a gente percebeu, assim, Jonathan, agora tá indo. E confesso que até uma semana atrás, eu trabalhava no shopping, eu pedi pra sair pra focar 100% na minha carreira. Eu falei assim, é algo que eu preciso. Porque até uma pessoa falou assim pra mim, enquanto você ser 50% CLT, né, trabalhando no shopping, 50% produtor de conteúdo, você nunca vai ser 100% de nenhum dos dois. É. Aí eu falei, pô, então qual que eu quero ser 100%? Então eu quero ser 100% produtor de conteúdo. Então eu falei, não, agora é hora de me jogar. Eu acho que a gente tá ainda
13: hora do mergulho.
11: Crescendo, né? Assim, não posso dizer que a gente tá no ápice da nossa carreira, porque a gente tem que ir com calma, não pode pôr a carroça na frente dos cavalos. É. Mas tá funcionando, tô adorando o carinho, o pessoal tá abraçando, e muito obrigado a todo mundo que nos acompanhando, né, John?
12: E não é só em Pinda não, né, Magrinho?
11: Não, não é só em Pinda, esse cara traz um público grande de São Paulo.
12: São Paulo, e esses dias eu tava abastecendo o carro num posto ali em Taubaté. Uhum. E o frentista falou, você não é aquele cara de eu moro em Pindamonhangaba? Eu falei, sou eu. Eu e o Magrinho faz esses vídeos aí. Né? Uhum. Aí ele falou, oh, que legal, não sei o quê. E esse carinho que o público traz pra gente é muito legal, sabe, cara? A gente não esperava, né, que a gente ia atingir esse público. Às vezes o pessoal tá, ah, tira uma foto. Tipo, quem é a gente, né?
11: A gente não espera, né, mano?
12: Né? A gente não espera. E isso é muito...
9: E uma coisa interessante que o Tio Magrinho falou aqui, e pra mim é muito verdadeiro, eu aplico isso na prática, a gente descobriu isso. Tem informações que você só consegue levar através do entretenimento. Sim. Você pode falar algo que seja muito relevante, mas se não for através de uma brincadeira, algo leve, algo que a pessoa tem o prazer de assistir, você não consegue conectar. Exatamente. E isso é impressionante. Eu vejo que, assim como vocês já disseram aqui, e eu vejo também nos posts, que vocês, através do humor, falam de coisas que são relevantes. Exatamente. De coisas que estão acontecendo em Pinda. Então é algo que agrada, é engraçado e leva informação.
13: Exatamente. E legal... a galera chega ali para acessar a rede social, porque a galera quer rir, né?
12: Exatamente.
13: O dia inteiro nosso já faz a gente chorar, então a gente entra na rede social para rir um pouquinho.
12: Exatamente. E chegou já gente que tem... aquela depressão, sabe? É. Chegou já na gente e falou, nossa, você anima, né, o nosso dia, então continue fazendo, isso alegra mais a gente a fazer mais e mais e mais.
13: É, muito bom, a gente vê isso, o resultado disso, é o sucesso que vocês têm, esse reconhecimento do público, que é o maior sinalizador de sucesso, né? Mas eu queria perguntar para o Eduardo aqui, só para a gente trazer essa conexão, eu sei que a gente tem também a influência do professor. O professor influencia muita gente. E queria saber, Eduardo, quem foi a maior influência que você tem e como que você sente que você influencia os alunos ou aqueles que estão próximos a você?
9: Meu primeiro professor, esses dias a gente fez uma homenagem, que foi o dia das mulheres, né? E aí a gente fez uma homenagem, dia das mães, e a gente disse o meu primeiro professor. Então, e além de uma mãe, a gente diz que nossos avós, né, às vezes são os nossos segundos pais. E a minha avó, muito cedo, ela foi estudar em carro de boi. E, cara, ela tinha extrema dificuldade de estudar e parecia, assim, um ET, alguém extraterrestre, porque naquela época, naquele tempo de 1960, 1970, ela buscava estudar. Então eu digo que ela foi a minha primeira professora e a minha primeira incentivadora, que é minha avó, Dona Vera, professora, professora dura, professora rígida. E aí formou a minha mãe, que também é professora, foi minha segunda professora, né? Então essas são as minhas inspirações, que são as mulheres que transformaram a minha vida. E eu espero influenciar através da educação também. Então é algo que eu sempre digo. Hoje nós temos aqui alunos, nós temos pessoas que estão no processo de formação, temos pessoas que formaram com a gente, então nós sempre influenciamos. E com certeza todo mundo tem aquele professor que carrega para o resto da vida. E o professor, ele passa a ser um ente familiar. A gente nunca mais esquece daquela pessoa que nos influenciou dentro da sala. Então é assim que eu espero influenciar, através da educação. E meus influenciadores, eles são minha avó, minha avózinha, né, falecida, Dona Vera, e minha mãe, que é professora até hoje.
14: Dona Márcia, que me deixou um abraço aqui. Muito bom. Stan, fala um pouquinho na arte, na sua vida. Quem mais te influencia hoje?
10: Maravilha.
14: Você que tem um nome pesado aí, cara. Vai lá.
10: Então.
14: O Stan chama Stanley. Eu sempre chamo ele de Stanley Kubrick por conta de um...
10: Sim.
14: Né? Mas aí fala você, querido.
10: Algumas pessoas conhecem como Stanley Kubrick, né? Algumas como Stanley Ipkiss, o Máscara, o famoso. É o mais popular ali. Mas na arte a gente trabalha muito isso, né? A parte de influenciar pessoas. No teatro a gente desenvolve peças voltadas para transmitir sentimentos, né, ou até causar sentimentos. E dentro da sala de aula, né, a gente vê muitos dos professores, que nem o Eduardo falou, que influenciam muito a vida. Tem muitos professores que hoje em dia são amigos já. A gente sai, vai, conversa, e eles influenciam, me inspiram também. Tem o Mauro, é um dos que mais me inspira ali dentro do pessoal, que eu tenho mais contato com ele, né?
14: Uhum.
10: Mas todos ali dão uma inspiração maior. Mas o Mauro, ele mostra bastante, ele fala, não, você vai fazer de tal jeito que vai dar certo. E eu quero ser lá pra frente, lá pra cima. Mas também na minha família, né? Na minha família a gente é neto, bisneto de figureiros, né? Lá de Taubaté, uma tradição já antiga. E essa tradição foi passando para cada um. E isso me influenciou muito dentro da minha família a produzir arte, a trabalhar com arte. Meus pais, né, fizeram muito essa parte. Então, tanto como os professores, tanto como meus pais dentro de casa também me influenciam muito a desenvolver
14: esse lado artístico.
10: Exato.
14: Muito bom, Stan. A gente tem influências internas, né, núcleo familiar, de professores. Mas eu queria agora... há uma mística, vamos dizer assim, que roda aí na internet, que eu não quero estudar, eu vou ser influencer. E aí parece que o influencer não estuda. E eu queria saber de vocês, como que vocês estudam, porque entender o algoritmo é, né, um problema, como que eu entendo a entrega, como que eu entendo... Então, assim, qual é a forma que vocês estudam e o que acontece nos bastidores que vocês poderiam passar, que vocês enfrentam por dificuldade, que quem está querendo começar agora, que está ali... precisa entender desde o começo. A pergunta dupla, né? Começando pelo estudo. Como que vocês estudam para aplicação da atividade de vocês?
11: Tá, bacana. Eu só vou dar um adendo aqui rapidinho.
14: Pode ir lá.
11: Uma amiga nossa, companheira que grava com a gente, que é a Tamires, que hoje ela não pôde vir, que ela está trabalhando. Ela mandou um oi para vocês.
14: Opa! Mandar um abraço para
11: ela também.
14: Tamires, né? Ela aí. Beijão, ó.
9: E o legal da Tamires, que é muito bacana você ser amigo dela, porque ela trabalha lá no... No SAMU, né? Tamires, estou precisando aqui de uma ambulância.
14: É bom ter a Tamires, então, como amiga, né?
11: Não, é maravilhosa. Daí ela mandando um oi para ela.
14: Deixa um abraço para ela.
11: Aí um adendo, voltando à questão da pergunta. Cara, realmente tem que ter, sim, um estudo. Porque, por exemplo, assim, as pessoas acham que ser influenciador hoje em dia é o quê? Você ligar a câmera do celular... e só gravar um vídeo. E é muito mais que só um vídeo. Você tem que saber o que funciona, como falar, a dicção. Então tem que ter aquele estudo, sim, como falar melhor, falar com o peito cheio. Então, sim, sempre pesquisando. graças a Deus, eu sempre fui uma pessoa muito curiosa. Então, eu sempre estudei mais na internet. Uhum. Mas foi como o Jonathan disse, eu também não sabia editar. Foi tudo no YouTube. Eu lembro quando eu ganhei meu primeiro computador, eu queria fazer uma intro de um texto batendo assim, rachando tudo. Eu coloquei lá no YouTube. Como fazer intro? Fui fazendo passo a passo, é repetição. Sim. Então, hoje em dia, você tem que estar apto e acompanhar as redes sociais. Se você não acompanhar como é que funciona o algoritmo, não entender, uhum. você pode fazer 1000 posts. Infelizmente, você vai estar estagnado e não vai conseguir evoluir. Então, eu busco minhas informações mais na internet mesmo, uhum. e alguns players no mercado também que eu admiro, que eles fazem, funciona. E também já comprei alguns cursos também.
14: É, isso é muito bom. Basicamente isso. É importante, né? E por que que eu digo isso? Pode falar, Dato.
9: Porque, assim, quando comecei a ter uma vida um pouco mais pública, tinha o sonho de dar aula, eu fui pesquisar qual eram os 3 maiores medos do ser humano. E, em primeiro lugar, tá, que é o medo da morte. Então, né, o ser humano, a sociedade, eles têm medo da morte. Em segundo lugar, e aí eu não sei a ordem correta, né, está o medo da solidão, do abandono e tudo mais. Em terceiro lugar, está o medo de falar em público. E, ao falar em público, quando você usa o meio da internet, automaticamente é algo que propaga e deixa gravado. Porque muitas das vezes você falou em público, não tem gravação, não tem nada, falou, foi um erro, mas passou. E aquilo que fica gravado? Então eu queria saber como foi para vocês e se vocês concordam, né, com esse medo de falar em público, essa vergonha, e quando vocês romperam com esse possível obstáculo. E se é relevante ou não.
12: Rapaz, eu confesso para você, eu, Jonathan, eu tinha muito... Eu era muito tímido para falar. Era muito tímido, tinha medo da câmera, fugia das câmeras. Então, eu me adaptei gravando, olhando no espelho, falando. Então,
14: que é uma técnica das artes cênicas, né?
12: Exatamente. Então, eu tirei a minha timidez justamente gravando vídeo, fazendo o que eu gosto, fazendo o que eu sentia fazer, né? Então, é isso.
14: Eu tenho um mantra que eu falo que ninguém fica bom naquilo que faz pouco. Então, se você fizer aquilo de maneira repetida, vai ficar bom, né? Você vai adaptar. E os bastidores? O que vocês podem trazer aqui? Dificuldade que vocês têm, que vocês podem dizer, olha, você que está começando, se prepara para isso aqui. O que, que é?
11: Eu? Cara, então, tipo assim, como eu produzo vídeos também para o YouTube, eu dependo de quadros que dependem de terceiros. Então, acho que a maior dificuldade, sim, é produzir dependendo de outras pessoas. Porque, sim, às vezes tem uma pessoa que tem um compromisso, uma divergência, não consegue. Aí existe toda uma logística. Vou dar um exemplo do que aconteceu, que foi a minha maior dificuldade. Eu não estava focando tanto no YouTube. Foi começo desse ano que eu fiz. Eu lembro até o dia que eu gravei. Foi dia 1º de fevereiro. Que eu comecei a fazer o História, o Balão, o Encontro, Seu Amor, que é um quadro muito famoso já em Taubaté, em São Paulo. Tá, vou trazer pra minha região, aqui ninguém faz, então eu vou fazer. Aí eu fiz, aí beleza, eu fiz na praça com a minha amiga Yasmin, deu uma repercussão muito boa, aí eu falei, mano, é isso que o pessoal gosta de ver, então eu vou fazer um pro YouTube mais completo, mais denso. Fui, tinha que arrumar 7 meninas e 10 rapazes. E pra fazer uma logística, eu sozinho, tipo assim, o Jonathan, infelizmente, ele trabalha bastante, então tem horas que eu tô sozinho. Aí foi. Aí numa semana da produção, 3 meninas desistiram, aí uns rapazes ficaram com vergonha. Foi a semana que eu menos dormi. Aí eu falei, não, e agora? Só que eu coloquei no meu coração o seguinte, eu não aceito não gravar domingo, que era pra ser no domingo. Aí então a maior dificuldade minha foi, assim, essa dependência de terceiros. Porque de resto, só depende de você. Uhum. Vou dar um exemplo também, o que só depende de você. Normalmente a gente sempre tá junto. Então, às vezes tá uma coisa comigo, tá uma coisa com ele, tá uma coisa na casa da Tamires. E eu tinha esquecido meu tripé na casa da Tamires. E esse eu moro em Pindamonhangaba, tava muito recorrente. Daí eu falei assim, não posso parar. Aí eu falei assim, ah, então eu vou fazer, eu moro no Castolira, porque eu moro no Castolira. Só que eu tinha esquecido meu tripé na casa da Tamires, o John tava trabalhando. E eu falei assim, ah, vou acordar cedo e eu vou. Aí eu montei um tripé lá, uns tripé quebrados que eu tinha. um sonho, uma cerveja zero que eu tô de promessa, não tô bebendo álcool, meu celular simples e um microfone. Falei, é isso. Então, com um pouco, eu fiz um vídeo, graças a Deus, organicamente bateu aí 80 mil visualizações, eu ganhei mais de 300 seguidores só com esse vídeo. Então, para quem tá começando, eu acho que o maior obstáculo é não depender das pessoas. Se não conseguir ninguém, faça sozinho mesmo, entendeu?
14: E nem depender da perfeição, né?
11: É, não da que perfeição.
14: Que faz com que você tenha até ter condições Sim. melhores de fazer melhor.
11: Eu gosto de dizer assim, eu gosto de queimar conteúdo, que é isso. É entender que não serão todos os conteúdos que vão viralizar. Uhum. Mas você tem que ter, voltando a falar do algoritmo, você tem que ter a constância. Eu gosto de postar pelo menos um Reels por dia. Uhum. Mesmo que não é o Reels que vai bater todos 100 mil, todos 50 mil, que bate 7, bate 3. Mas eu aquecendo meu perfil sempre, eu quero manter nisso. E criar esse hábito, né? Daí vai ficar mais natural pra mim também.
14: Perfeito. E aí, Jonathan, quais as questões de bastidores que você pode trazer aqui, de desafios?
12: Ah, desafios... É o que o Magro falou, né? É depender das pessoas, né? Às vezes um tá trabalhando, o outro tem que estar gravando. É, também valores, né? Questões de valores, porque... também, né, precisa muito, tipo...
11: Sim,
12: às
11: sim.
12: vezes a gente precisa...
11: Artista independente é difícil.
12: Exatamente. E é isso, o mais forte mesmo é as pessoas que a gente precisa mais.
14: É porque quando a gente vê o vídeo pronto, parece que foi tudo lindo, né? Parece que foi tudo, rodou muito bem, parece que saiu da primeira.
12: Exatamente.
14: Mas o processo de edição ali por trás, a gente sabe que é mais
11: complexo, né? Eu ia falar isso agora, eu estou lá agora, ele sabe muito bem que é edição, né, Jonathan?
12: Nossa,
11: demais. É muito difícil, muito demora.
12: Às vezes a gente vai gravar 2 minutinhos, demora horas para gravar, porque às vezes trava, dá aquela travada, porque é delay também, né?
14: Sim.
12: Eu que trabalho com televisão, eu sei que a galera lá também, acontece muito, assim, tá gravando várias e várias vezes, porque o primeiro não deu certo.
11: Não é perfeito, né? Como, perfeito. Tipo assim, quando eu gravei esse vídeo do História do Balão, eu falei pro pessoal, ó, aqui não é bonito como no vídeo. Aqui vai ter falha, aqui você vai gaguejar, aqui Sim. a gente vai refazer. Porque todo mundo fala assim, nossa, o vídeo tá pronto, eles chegaram e fizeram pro... Não, a gente gagueja, a gente grava Exatamente. Mais de uma vez, a gente fala, não, tá bom, vamos fazer de outro ângulo. Então tem toda essa estrutura. A gravação, vamos dizer assim, não é sujo, né? Mas vamos dizer assim, seria o mais trabalhoso... E a edição, assim, final seria o mais clear, o mais limpinho, assim. Então,
14: sim, sim.
11: O pessoal não entender que é mágico. Ah, vou gravar um vídeo e já vai sair perfeito. Não,
14: não. Não adianta você querer comparar a sua realidade com a perfeição que se mostra do outro, né? Então, não tem essa comparação. Às vezes traz até ansiedade, uma pressão, que é o assunto que a gente vai entrar agora. A ansiedade é a pressão. E eu vou começar perguntando para o Eduardo, porque eu tenho certeza que ele também vive isso. Eduardo, quando alguma coisa dá certo na nossa vida, a tendência é que a gente queira que a próxima também dê certo. E isso, eu acredito que gera uma tensão, uma pressão ali que nós mesmos impomos a nós. Como que você lida com essa pressão de dar certo no seu dia a dia?
9: Para isso fazer sentido, é muito bacana a gente dizer que nós temos que encarar o fracasso como um grande professor. Então, o fracasso, via de regra, ele não deve ser algo que desatribui, porque nada ensina mais rápido do que o fracasso. Então, o fracasso, em primeiro lugar, eu procuro entender sempre como um grande professor. Então, esse mantra, eles devem nos seguir. E outra, só erra aquele que tenta, e aquele que não tenta, nunca acerta. Então, isso é uma realidade. Eu entendo que isso acontece em todos os setores, enfim, precisa a gente testar. Antes de vir, Tio Magro, esse post que bateu ali 300 novos seguidores e foi feito de forma totalmente improvisada, orgânica, você não esperava, quantos deles não foram um fracasso? Então, se a gente somar na nossa vida, às vezes os fracassos, eles são maiores do que o sucesso. Né? Mas o sucesso, ele é decorrente de uma sucessão de fracasso. Então, isso é uma realidade que eu tento trazer para o dia a dia. E tem coisa, Jonathan, que não dá certo, cara, que não vai. Às vezes você faz uma pressão ali, a coisa não acontece. E às vezes você, cara, naturalmente a coisa vai dar certo. Exatamente. Então, acho que o segredo é você tentar e continuar tentando.
14: Até dar certo,
12: já
14: né?
12: Muita cara, viu? No começo, a gente fazia vários vídeos, não batia o que a gente queria, a gente se decepcionava, parava, né, Magrinho? O Magrinho mesmo já parou várias e várias vezes. desista, até que, graças
11: agora
12: a Deus...
11: Agora não parei mais, tô surtando já, mano.
14: Só vou pedir um minuto aqui pra gente falar da nossa promoção, vou chamar o Thiago, que é nosso social media. Opa! Thiago, querido, tem promoção rodando lá no nosso Instagram, quem quiser participar ainda dá tempo, fala aqui,
10: pessoal, por favor,
14: boa tarde.
10: Boa tarde, William, boa tarde a todos. 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
14: Muito bom. 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Pessoal, vi um relatório aqui que hoje o brasileiro passa cerca de 48 horas na frente do celular em redes sociais. Isso mostra uma mudança estrutural da população brasileira que assiste mais rede social do que televisão. Então, nós temos o potencial do influencer. Só que aí, eu acho também... que isso pressiona o influencer a fazer conteúdo diariamente, fazer conteúdo que seja relevante. E eu acho que tem aquela noção de quando o influencer não está fazendo nada, ele sente que podia estar produzindo. E isso traz aquela noção do burnout, né? De nunca parar. Como que vocês lidam com essa questão da rotina ser conteúdo... mas eu também tenho que sair da rotina para que eu não fique trabalhando 24 horas. Quem pode falar um pouquinho sobre isso?
11: Ó, vamos lá. Eu vou falar até a questão, tipo, recentemente aconteceu comigo. Eu tava no final de semana com a Tamires. Ela perguntou, você tá muito inquieto, o que aconteceu? Só que eu tava assim porque, que nem eu falei, eu tenho que postar um vídeo por dia. Aí foi um dia que eu não postei, daí tava me incomodando, entendeu? Daí eu falei assim, nossa, mano, eu tenho que postar. Eu já entrei nesse automático. Não porque, assim, é só um trabalho, é porque eu amo também. Então eu gosto de sempre estar mantendo, como é que fala? Esse ritmo. A
14: frequência, isso. Né?
11: E como o Eduardo falou, questão de ansiedade, de erro, eu também tenho um podcast, deixando aqui. Vou convidar vocês, que eu tô tendo dificuldades com a minha grade. Mas, tipo assim... melhorou pra mim quando eu aceitei que eu tenho que errar. Eu falei assim, eu quero errar, eu tô aqui pra errar mesmo. Porque daí sim, quando a gente se cobra que a gente tem que acertar tantas, e a gente acaba errando tantas, vem aquela frustração, assim, pô, eu quero acertar tantas e tô errando tantas.
14: Sim.
11: Mas agora quando você se coloca, eu tô aqui preparado pra errar. E voltando até a falar do futebol, que a gente comentou aqui antes de começar tudo, falando do menino Ney. Quantos chutes o jogador não tem que arriscar no gol pra ele fazer o gol?
14: Sim.
11: Se ele chutar e errar, beleza, errou. Mas se ele ficar ansioso, inseguro de chutar, com medo de errar e não chutar, então a chance dele é nenhuma, entendeu?
14: Sim.
11: Então, exato. Bem por isso. Mas existe sim um pouco essa pressão. Mas, que nem você falou, 80%, você falou que as pessoas estão consumindo na internet, mais o celular, você fala?
14: Não, na verdade, ele é um número que eles passam 48 horas semanais, sim, em rede social. A porcentagem, não tenho aqui o número, mas é 48 horas, isso é mais do que a TV, mais tempo do que a TV.
11: Então, esse ponto, para quem é produtor de conteúdo, ele tem que tomar um pouco de cuidado, porque assim, existe dois polos, vamos ser sinceros, quem não produz é consumidor, e quem produz é um pouco dos dois.
14: Sim.
11: Se eu, por exemplo, assim, sou produtor de conteúdo e ficar consumindo muito, eu produzo pouco. E eu sempre gosto de falar com o Jonathan. Às vezes a gente pega umas ideias que é da gringa, assim, uns vídeos legais, que são reels que a gente fala assim, que a gente faz um... como é que fala? Fugiu a palavra agora. Mas a gente pega um que já existe e refaz
14: com
11: a gente. Uma adaptação. É uma releitura. Às vezes faz igual, praticamente, com as mesmas falas, mas com os nossos rostos. É o que está funcionando. É muito bom para quando você
14: está
11: sem
14: testado,
11: ideia.
14: Né?
11: Isso, já está um produto validado. Vamos
14: exato,
11: dizer assim.
14: Validado.
11: Só que eu brigo até com eles porque, tipo assim, eu não gosto. Eu gosto de ser autêntico. Tipo assim, eu brigo comigo. E normalmente os vídeos estão tudo pronto na minha cabeça. Aí eu tenho que passar para eles, passar como é que a gente vai gravar, para depois no final da edição ficar como está aqui. Então eu gosto de consumir pouco. Eu gosto de ficar por dentro do que está rolando. Que nem estava o assunto do menino Ney para a Copa. Eu até fiz um videozinho que eu vi um vídeo de um menino fazendo uma oração. Assim, papai do céu, que abençoe a igreja, abençoe o pastor e que o Neymar vai pra Copa, amém. Aí eu falei, vou usar isso. Uhum. Falei assim, ó, você não vai acreditar o que essa criança, na oração dessa criança. Aí eu coloquei a oração da criança e coloquei no final. Ah, você acha que o Neymar deve ir pra Copa? Então foi algo bem ali, mas eu gosto de criar minhas próprias historinhas, sabe? Uhum. Tipo, nesse enredo. Então eu não consumo tanto.
14: Legal, legal. Eu vou só trazer uma frase aqui, que a gente tá falando sobre acerto, pegando o gancho que o Eduardo trouxe. Tem uma frase legal que fala assim, ó: eu errei mais de 9 mil arremessos na minha carreira. Perdi quase 300 jogos. Em 26 ocasiões, confiaram a mim para fazer o arremesso da vitória e eu errei. Falhei inúmeras vezes na minha vida e é por isso que eu tive sucesso. Michael Jordan. Oh. Então, alguém que pode falar alguma coisa sobre sucesso aqui pra gente, falando da importância do erro.
11: Sim. Né?
14: E tem, ainda no basquete, tem uma estatística que mostra que existe um ranking que é LeBron James em primeiro. Sabe, para quem não sabe, LeBron James é um dos maiores da história hoje em atuação. Kobe Bryant em segundo e o Jordan está em nono, se não me engano, nessa estatística. E essa estatística diz sobre quem errou mais.
11: Quem errou mais.
14: Então, dentre todos os jogadores, o LeBron, que é um dos maiores, é o que mais errou. Por quê? Porque mais tentou.
11: Sim,
14: né?
11: Sim.
14: Então, a tentativa e o erro com certeza traz resultado. Jonathan, fala um pouquinho dessa relação da ansiedade, de ter que postar, dessa cobrança, dessa autocobrança ou cobrança do próprio algoritmo. Como que você lida com isso?
12: Rapaz, é uma situação que, tipo, igual o Mago falou, né? Eu não tenho tanto tempo assim pra poder gravar, mas toda a minha folga eu quero gravar. Eu quero estar ali gravando, quero estar postando, porque eu quero estar movimentando minha rede social também de alguma forma. Porque o público precisa da gente, né?
14: Uhum.
12: A maioria do público não tá assistindo TV. E igual, eu trabalho na TV. Desde quando eu comecei a trabalhar na TV, eu não assisto TV.
14: Uhum.
12: É difícil ver a TV, então eu tô 24 horas é mentira, é que eu tenho que dormir também. Mas eu tô ali no celular ali. Então eu acho assim que a gente não pode ficar sem gravar, né?
14: Uhum. E como que vocês lidam com a questão dos comentários negativos, do cancelamento na internet? Eu queria que cada um falasse um pouquinho disso.
12: Rapaz,
14: porque isso aí pesa quem quer
11: começar. Eu tenho até medo que eu vou falar, mas deixa você começar.
12: No comecinho...
14: E aí depois eu peço para o Eduardo falar um pouquinho disso e também o Stanley, que a arte também lida com isso, né?
12: No começo da nossa carreira, quando a gente começou a gravar, eu me importava muito. Tinha 10 pessoas lá elogiando, mais uma... tava lá falando mal de você, então aquilo lá me mexia muito comigo. Eu falava, o que que eu tô errando? Poderia ter 20 falando elogios e um comentário ruim. Eu até falava pro Magrinho, o Magrinho falava pra mim, não liga pra isso, tal, não sei o que, mas eu ligava.
11: Nossa, como ligava?
12: Mexia muito comigo, eu falava, não tem como aquela pessoa falar desse jeito e tal, não sei o que, é como isso? Mas eu
14: sentia o golpe, né?
12: Sentia. E ficava triste mesmo.
14: E o que que mudou hoje? Tá mais tranquilo? Como
12: hoje,
14: é que...
12: hoje eu não ligo mais. Hoje... tem que ter. Nem Deus agradou todo mundo, quanto mais a gente. Então, eu acho que a galera tem sim que elogiar, a galera tem que falar. Eu acho que a galera que não... Que fala mal, né, do vídeo ali, acaba ajudando a gente a melhorar, né? Sim, mais sim. E mais, porque então...
14: O cliente mais insatisfeito é talvez o maior potencial de melhora que a gente tem, né?
11: É verdade.
14: E aí, Tio Magro, tô na expectativa, você falou que tem um caso aí...
11: Não, tipo assim, que não quero que pareça soberba, mas não sei se é esse jeito meu bobo, alegre, assim, até na escola todo mundo tinha um grupinho, e na sala de aula... Eu falava com todos os grupinhos.
14: Uhum.
11: Então, cara, eu juro, ninguém nunca chegou a falar pra mim, nossa, seu conteúdo é ruim, vídeo chato. E em comentários dos meus vídeos também, não tem. Normalmente só tenho elogios. Tipo assim, não é, nossa, ele acerta todos, não isso. Mas eu acho que a minha conexão, a minha energia, como eu passo nos vídeos, que é uma paixão minha, eu comecei desde os meus 13 anos. Então, eu não passo por isso. Nunca recebi, juro, sim. Comentários negativos, nunca.
14: Não tem hate?
11: Não. O que pode ter acontecido no máximo foi a gente fazer um vídeo de eu moro em Pindamonhangaba, a pessoa discordar com uma opinião nossa. Mas, pra ser sincero,
14: tudo bem, né?
11: Eu tô tão focado em produzir que às vezes eu não consigo nem acompanhar os comentários.
14: Uhum.
11: Porque, assim, eu tenho que focar em mim. Uhum. Se eu ficar focando numa energia negativa, eu tô abrindo ala para aquela energia negativa vir até mim.
14: Influenciar, né?
11: Porque a pessoa não tá em mim. Eu tô aqui para fazer um conteúdo. Se a pessoa não gostou de mim, tá interno nela, muito, não sou eu.
14: Sim,
11: então,
14: sim.
11: E as pessoas que se retratem nela mesmo, se ela é triste, amargurada, eu tô aqui para trazer entretenimento.
14: Exato.
11: Como ele falou, realmente teve casos de pessoas que, vou dar um exemplo, que mandou mensagem para mim. Ele era um rapaz, ele estava em situação de transição para outro gênero, que ele se identificava. Uhum. Ele falou assim, nossa, por favor, não pare, eu tenho depressão, e seus vídeos é a única coisa que me traz alegria. Então, esse é meu público.
14: Uhum.
11: É assim, é trazer alegria para todo mundo que quer sorrir comigo. Agora, se a pessoa não quer sorrir comigo, sinto muito, pare de me seguir, ou procura outro caminho, ou se quiser colocar vários comentários negativos, lá coloca, porque quanto mais comentar também, o algoritmo entende que o conteúdo está
14: tendo
11: retenção,
14: né?
11: Vai ser bom. Então, acho que não podemos se iludir tanto com o elogio e nem com a crítica. Temos que sempre se manter original com quem a gente somos.
14: Exatamente. Maravilha.
9: Cara, adorei.
14: Rapaz, autêntico, né?
9: A gente tem que ter muita sabedoria e inspiração. Parabéns pro John, pro Tio Magrinho, porque no começo também eu senti que me incomodava muito. Mas hoje, cara, daqui a pouco a gente tem eu sempre comento com ele, a gente tem uma questão. Cara, daqui a 100 anos todo mundo tá morto. Por que eu tô preocupado com esse comentário? Pessoa, que relevância que tem, cara? Poxa, tô nem aí. Quer falar, fale. E assim, eu tenho a minha convicção e não deixar sentir mal ou fazer algum juízo de valor por conta de um comentário ou uma crítica, isso é importantíssimo, cara. E não faz mal pra gente, né? Então, gostei aqui do comentário do pessoal e mostra que a gente está no caminho certo, né?
14: Exatamente. Eles nos influenciam a ter a superação aí das críticas, né? E no teatro, como que isso acontece? Será nas artes, a crítica sobre uma produção, como que isso influencia, como que isso potencializa? E aí, Stan, como é que é isso dentro das artes?
10: Cara, no teatro é bem complicado também, porque muitas das vezes a gente faz uma peça pensando já no público, né? Mas não tem como agradar todo mundo. Então, muitas vezes você vai lá, você fica naquela peça que você não quer fazer, ou naquele papel que você não quer fazer, mas você quer agradar todo mundo ali. Mas no teatro a gente vê que isso não é relevante. Você tem que fazer o que você gosta. Você tem que fazer a opinião das pessoas. Vai ter gente que não vai gostar, como vai ter gente que vai gostar, vai ter gente que vai amar ali. Uhum. E você fazendo o que você gosta é isso que importa, né? Nossa, eu já tive muita dificuldade com isso também. No início, quando eu fazia algumas peças meio amadoras ali, né, eu falava, nossa, o que será que o público vai pensar? O que o público vai pensar de tal cena? Eu já fiz uma cena que ela é meio pesada, até que foi uma cena que eu sou afogado em um balde, e aí, por conta de um sequestro que teve tudo, e eu sou afogado num balde e a galera ficou brava comigo por ter feito essa cena tão delicada, tudo. Falei, tá, mas eu fiz porque eu queria passar exatamente isso. Eu queria deixar essa emoção mesmo. Essa coisa de sentir tipo uma estranheza ali na cena. Eu fiz porque eu queria fazer. Não foi por uma opinião do público. Daí eu falei, agora eu vou começar a fazer o que eu quero, o que eu gosto. E no teatro tem até o que o pessoal fala, mas se você não se importa se você for fazer uma peça, que o pessoal fala, eu nunca fiz.
14: Uhum.
10: Mas se o pessoal falar, você não se importa se for fazer uma peça em roupa, for fazer uma peça nu. Pessoal, a maioria das pessoas que já fizeram, né, já não ligam tanto pra isso, já viram e falam, não tô aí pro que as pessoas vão pensar no meu corpo, quero que elas vejam a peça e sintam aquilo ali. Uhum. Se elas sentirem, isso que importa.

0: alguma energia ruim, não, cara. Exato. Entendo que você sempre vai fazer um ótimo trabalho.
1: É, o porquinho, mas, o porquinho gente, tem nada a ver, né?
2: Com, eu amo bacon, então.
0: Ah, eu amo bacon, eu não gosto. Mas o bacon não fez nada pra mim, entendeu? Tipo assim, eu só não gosto. Então, nunca ninguém vai agradar 100%. Nem Jesus.
1: É, exatamente. Eu queria abordar um tema também que eu acho que é importante a gente falar, porque muitas pessoas hoje tentam viralizar a todo custo. E qual que é o limite dessa viralização, né? Dessa tentativa? Qual que é o limite da produção de conteúdo no ponto de vista de viralização, onde você vai ofender pessoas, onde você vai pegar ali uma temática que talvez é sensível demais para aquela produção? Como que vocês lidam com essa tentativa de chegar a mais pessoas e com o cuidado que tem que ter com o conteúdo em si?
0: Cara, eu confesso que, tipo assim, quando a gente está produzindo bastante, tendo pouco resultado, a gente pensa assim, em maneiras assim, pô, eu preciso fazer algo para explodir. Uhum. Ponto, tatuei pindamonhangaba na barriga, sabe assim, não fiquei pelado. Foi assim, só que realmente existe sim, eu gosto de pôr um ponto assim, ó, nas redes sociais, em produtor de conteúdo é um universo, você pode fazer tudo, você pode criar tudo. Só que é aquilo que eu aprendi com a minha mãe. Eu também posso tudo na minha vida, só que nem tudo me convém.
1: Sim.
0: Ponto. Tem algumas pessoas que gravavam comigo, só que eles realmente usavam humor muito pesado, vamos dizer assim,
1: humor ácido,
0: negro,
1: né?
0: Que fala. O popular dizendo humor negro. Só que daí eu falei assim, gente, é bacana, se funciona pra vocês. Só que assim, se eu participar desses vídeos, eu tô sendo conivente. E querendo ou não, por mais que seja humor, às vezes esse humor retrata assim um racismo, vamos dizer assim.
1: Uhum.
0: Aí só que se eu fazer no humor, mesmo sendo humor, eu tô sendo conivente com aquilo que é uma coisa que a gente tá tentando erradicar do mundo, pro mundo ser um pouco melhor. Então eu já deixei de fazer. Foi ponto. E pra ser profissional, hoje em dia, que nem tem conhecidos meus que fazem muito humor negro, só que eu não vejo empresas. Eles reclamavam comigo que empresas não vinham contratar eles.
1: Uhum.
0: Aí eu permaneci os meus vídeos mais leves e hoje, graças a Deus, recebi até duas propostas hoje ainda, uhum, para fazer um vídeo lá. E o meu vídeo não é aquela divulgação tradicional, olha, produto lindo. Não, eu faço um entretenimento, eu faço uma comédia ali.
1: Uhum.
0: Então, assim, gente, a gente não precisa ter desespero. A não ser que você, tipo assim, tá tudo bem, não ligo pra empresa nenhuma, a vida é minha, os vídeos são meus, eu quero que exploda tudo. Uhum. Aí, beleza, você pode fazer o que você quiser, que nem eu falei, você pode tudo, mas nem tudo lhe convém.
1: Mas eu acho que existe uma questão de uma barreira até legal. Vou pedir que o Eduardo comente sobre isso, Eduardo como advogado. Quais são as barreiras que esse vídeo pode chegar, de como ele pode prejudicar mais do que favorecer quem está criando.
3: Uma das coisas que a gente tem visto, William e John, Tio Magro, eles são, né, devem ter muito contato com isso. Alguns influenciadores e algumas pessoas de mídias, eles até falam isso em alguns, já sei que vou receber processo por isso. Então, assim, há um certo equilíbrio, por quê? Porque são questões que a gente deve sempre, muito bem dito aqui pelo Tio Magro, desincentivar, que são racismo, a ideologia contra
1: misoginia, né?
3: Misoginia, enfim, qualquer tipo de xenofobia. Então, assim, e eu concordo com isso, até no humor, é delicado falar desses temas e incentivando, né? A gente deve falar sim, mas desincentivando a prática dessas condutas. E o que acontece muitas das vezes é que o humorista e o digital influencer, ele assume esse risco porque o valor ou a repercussão, a crítica sendo negativa ou não, lhe convém. Então, ele assume esse risco de produzir esse conteúdo, que muitas das vezes é um conteúdo ilegal, um conteúdo que produz o incentivo ao racismo, e ele assume o risco porque aquilo vai produzir ele negativamente. Então, por exemplo, uma vez me marcou muito um humorista que disse, falou assim, mas né, a crítica sendo negativa ou não, e o conteúdo sendo negativo ou não, eu vou estar na mídia. Então é a mídia qualquer custo.
1: Qualquer custo.
3: A custo negativo, custo positivo. E o algoritmo, muitas das vezes, ele remunera justamente pela retenção que aquela publicação tem. E não em si pelo quanto aquilo vai ser bom, ou vai ser positivo, ou

0: vai ser negativo. Então, às vezes, o que ela retém de dinheiro é maior do que um dano moral, ou que muitas das vezes
1: O bônus é
0: condena,
1: maior que o ônus, né?
0: condena, mas condena em um valor ínfimo. E alguns humoristas, sabendo disso, às vezes usam. Por quê? Porque infelizmente não vem aqueles milhões de reais por danos morais.
1: Sim.
0: Então, infelizmente, é duro de se falar, mas a gente vê muito isso. E eu fico feliz, tá, William, quando eu vejo influenciadores como o Tio Mago, que de fato sabe que o que é legal ou não, e pretende e busca fazer um humor que seja positivo, né? Falar das coisas que são boas e fazer as pessoas felizes.
1: Exatamente, fazer rir, né? Entreter. Bom, agora a gente está caminhando aqui para os últimos 5 minutos do programa, que passou muito rápido. Eu sempre digo isso, ainda
2: Voando.
1: mais quando é bom dessa forma,
2: Quando
1: numa
2: bate
1: conversa,
2: papo.
1: um bate-papo bacana. Queria que vocês deixassem aqui uma dica, os dois, e eu vou começar pelo Jonathan, para quem está querendo começar hoje. Então, olha, um dos pontos, Jonathan, eu sempre falo isso, sobre o influencer dentro da faculdade. Ele começa influenciando ali, mostrando a rotina de estudos, ele já está mostrando o profissional que ele está se tornando, e já está mostrando que ele vai ser um profissional daqui a pouco, podendo atuar, né, já como formado. Então, eu queria que você deixasse uma dica para quem está começando, para quem quer ir por esse caminho.
3: Uma frase que eu ouvi muito do Celso Portiolli, ele me falou muito sobre isso, nunca desista dos seus sonhos. Porque um dia ele pode se tornar realidade, como está se tornando a minha, a do Tio Magro, a de todos que estão nos ouvindo. Então, nunca desistir.
1: Perfeito, muito bom. Tio Magro, e aí, que conselho você dá para quem está
2: Dica?
1: começando?
2: Tá, vamos lá. Pega um caderninho aí. Mentira. Bom, o primeiro ponto é fazer, como a gente falou, se você não tentar, você não consegue. Audiovisual, um vídeo com uma boa qualidade. Os outros falam preconceito com iPhone, mas infelizmente é o que entrega uma boa qualidade visual. Ponto. Áudio mesmo. Vamos supor, o microfone também é ideal. Às vezes vale a pena então você gastar um dinheiro e investir. Se você quer seguir isso, um caminho, né? Vamos supor assim. Que nem o John até brincou, né, que é a questão monetária para a gente fazer vídeo. Sim, uma empresa tem que entender que nem o celular do John é 4 mil reais, o microfone que ele comprou é R$ 1.500. Então, existe sim um custo. Então, se for o seu sonho, invista nele. Porque às vezes a gente gasta dinheiro com bobeira. Então, o primeiro ponto é começar a fazer, mas comece com aquilo que você tem, não espere ter para fazer. Porque
1: Perfeito.
2: às vezes a gente fala assim, ah, não estou fazendo porque eu não tenho microfone. Aí compra o microfone e não faz. Então, às vezes é uma pequena desculpa. Então, pare de se dar desculpa. Faça com o que você tem e vá
3: Exatamente.
2: evoluindo, né?
3: Sabe qual foi o meu primeiro microfone?
1: É.
3: Um fone de ouvido. Eu quebrei o fone de ouvido, deixei só a parte do microfone, coloquei dentro de um microfone quebrado e aquilo lá eu fiz o
1: E foi que
3: vídeo.
1: foi.
2: Batata, pior que foi verdade. Verdade. Aí que tá, eu vou dizer. Então, gente, comece com aquilo que você tem, não pare, aceite os erros. E é isso, apenas faça. Se você não fazer, só sonhar, é uma ilusão. Eu gosto de falar assim, um sonho sem ação, ele só é uma ilusão.
3: É,
1: muito bom. Eu costumo falar que 1 grama de atitude pesa mais que 1 tonelada de planejamento. Então, faça que você vai tomar ali o caminho. Bom, a gente está aqui. Eduardo, vou pedir para que você deixe seu recado final também, o seu conselho para quem está começando. Sabe uma coisa que eu queria que você falasse, Eduardo, como advogado? Cara, o Tio Magro falou aqui que ele recebeu duas propostas hoje. Tá?
0: Certo.
1: Se ele vai fechar esse contrato,
0: Certo.
1: que advogado vai fazer isso? Aí, ok, esse é um ponto. Então, eu acho que um dos direitos que está crescendo é o direito de influencer. Porque, por
0: Sim.
1: exemplo, a gente acabou de falar que 2,1 milhões de influenciadores no Brasil. Então, talvez para quem esteja estudando, inclusive direito, é uma visão aí para que eles já partam para esse caminho. Mas qual que é a sua opinião?
0: Ô, meu irmão. Ó, uma das
1: Eu vou querer
0: coisas que
1: começar, tá?
3: E falando aí,
0: Desse
3: ó, o
0: jeito o
3: Magro
0: negócio fica
3: conseguiu
0: difícil.
3: dois, mas a gente vai conseguir o terceiro aí. Vamos ver se aposta que
0: Opa!
3: é.
0: Vamos conversar. Mas a gente fala na faculdade, né? Os alunos escutam isso toda hora, e é uma verdade, e eu tenho que dizer aqui, que o direito, né, ele se molda de acordo com a evolução e a desevolução da sociedade. Então, o ramo do direito que trata desse leque é o direito civil na parte de contratos. Então, lá no direito civil, os alunos do Unifasq, eles estudam um semestre, no mínimo, só sobre contratos. Então, tenho contratos, até o contrato de doação. Então, muita gente acha que a doação... Olha, o Tio Magro, eu tô te dando aqui... Celular não, que é muito caro. Mas eu tô te dando uma... tô te dando aqui um... Exatamente isso. Não quero café frio. Não houve no direito a tradição. Eu tentei te dar, não houve um contrato. Você não aceitou. Então, o contrato, mesmo na doação, ele depende da bipolaridade. Depende da aceitação de quem tá recebendo... para aceitação, para concretizar a doação de quem está doando. Então não houve aqui a tradição que a gente muito fala no direito. Então ele não aceitou, não quero uma xícara de café frio. Então até na doação a gente tem que estabelecer um contrato e depende de fato das duas partes. Então e na área também do digital influencer há o contrato. Você se compromete a entregar tantos vídeos falando do produto que aquele seu cliente quer de fato que você grave. Você não vai entregar para ele 300 curtidas, certo? 500 curtidas, porque isso é impossível. Você não sabe qual vai ser a aceitação do algoritmo, mas que você vai entregar de fato o conteúdo e você vai subir aquele conteúdo. E aquilo precisa ser cumprido sob pena de multa, sob pena de estorno de valores, sob pena de irregularidade, e aquele cliente se compromete a te pagar uma quantia fixa pelo aquele conteúdo que você vai gravar. Agora, o conteúdo, qual vai ser a repercussão dele, você infelizmente não tem como prometer. E aí, imagino que o retorno seja muito bom, né? Porque vocês estão em ascensão. Então, ou seja, vocês têm feito contratos de entregar um conteúdo e têm entregue conteúdo, e a repercussão é aquilo que faz você ter sucesso, né? Aquilo que as pessoas têm sucesso. E claro, a FASC quer aí fazer uma permuta, quer fazer e contratar o serviço de vocês. Por quê? Porque hoje o público de vocês é o nosso público, porque nós somos uma contribuição social. A população de Pinda precisa saber que a FASC cobra R$399,50 para você ser um juiz, para você ser um promotor, para você ser um advogado, para você ser aquilo que você quiser. Ela cobra R$299,50 para você ser um médico, para você ser um biomédico, para você ser um enfermeiro, para você ser um educador físico, para você ser um artista, global ou não. Então, a FASC, ela abre portas, mas o conteúdo está aqui. Tá na pessoa, né? A gente diz lá na faculdade que quem faz a faculdade é o aluno. Exatamente. Então, posso, né? Opa!
2: Só que isso que você falou é verdade, porque, que nem eu falo, fechei, mas normalmente é só de WhatsApp, tá? Não tenho contrato nem nada. E você falou uma coisa muito importante, às vezes a gente fala assim, vamos fazer um vídeo, a pessoa cria uma expectativa de curtidas, comentários, e não é. Aí ela quer achar, né? Ruim. É. Mas não, gente. A gente tá fazendo um vídeo, gente. Calma, o processo, tá? Não, mas isso é verdade, eu vou procurar saber, isso é até pra nós dois, fazer contratinhos pra não ter problema. Beleza? É. Ponto. E meus últimos 5 minutos de fala?
1: Não tudo isso, mas deixa o recado final aí.
2: Não, o recado final é que eu gostaria de fazer um convite para vocês todos aqui, não só vocês, como todas as outras empresas e influenciadores, que eu até mesmo vou gravar um vídeo falando sobre isso hoje. Cara, chegou o frio, eu quero fazer uma campanha do agasalho que pegue a cidade inteira, impacte a cidade inteira. Uhum. Então eu estou convidando pessoas, empresas para participar. Claro. E hoje em dia eu tô precisando de caixas de papelão. Se alguém souber quem tem caixas de papelão, tipo de...
1: Grandes, né?
2: Tipo, café... Café não. Fogão e máquina de lavar, eu tô aceitando.
0: Ô, Tio Mago, vamos combinar o seguinte, a FASC ajuda com, além de doação, mas uma das central de captação você faz lá, que é um prédio central, fica aqui no centro, a pessoa vai levar ali pode ser um dos pontos também de captação. E aí vocês vão na sala, falam com os alunos, né? Convida eles a doar, falam que o ponto de coleta tá ali. Eu acho que vai ser bacana.
2: Não, eu quero que, tipo assim, nossa, a gente se empolga, né? Mas que nem eu falei, como tá acontecendo tudo bom na minha vida, tipo assim, querendo ou não, é o público de Pindamonhangaba, com o vídeo eu moro em Pindamonhangaba, eu quero conseguir retribuir de alguma forma pra minha cidade. Então, se hoje é isso que eu posso fazer, eu vou fazer. E, tipo assim, é algo que... É bem pessoal pra mim, que eu tive parentes meus, assim, que viveu na rua. Então, sim, são seres humanos, entendeu? Se ele, vamos supor, se a gente doar e eles, sei lá, der fim da roupa, e aí eu vou dizer, é o particular de cada um. A nossa parte a gente fez, entendeu? Então é só esse convite que eu queria deixar pra vocês. Um abraço, um beijo para todo mundo que nos assistiu. E mais um abraço e beijo para a Damir, senão ela mata a gente. Né?
1: Maravilha. Ô, Thiago, a gente vai ter que refletir um pouquinho, que pela primeira vez a nossa promoção teve empate. Opa. Então, eu vou depois...
0: Não tá aqui no regramento, né? No
1: não tá. A gente não fez o contrato, né? Então, eu vou pedir depois para o Eduardo e o Thiago, a gente conversa um pouquinho, para ver como que a gente vai solucionar a questão do empate e da promoção, que eu já tirei um print aqui às 13 horas em ponto, para ver os comentários que tiveram mais curtidas na nossa publicação. Jonathan, rapidinho para a gente encerrar, deixe seu recado aqui para a galera, por gentileza.
3: Quero agradecer a todos que estão nos acompanhando e que nos acompanha também. E segue a gente, né, Magrinho? É, lá no arroba Tio Magrinho, Tio Magro, né? Tio Magro e Jonathan Palhares. O meu nome tem dois H's, então é meio complicadinho. É J-O-H-N-A-T-H-A-N, Palhares.
4: Os dois, né? Tem o H.
3: É, dois H's. Minha mãe judiou. Aproveitando, agradecer também e mandar um beijo pra minha mãe também, Lucimara, que tá nos ouvindo.
4: Ah, um beijão pra Lucimara, recentemente foi Dia das Mães, né?
1: Exatamente. Primeira professora nas nossas vidas. Muito bom, obrigado, Jonathan. Stan, deixe seu recado aqui e a gente encerra com a tua fala aqui, o programa Hora Unifasc.
5: Maravilha, gostaria de agradecer, né, a todos os ouvintes, a todo mundo que participou aqui da live também, teve bastante repercussão na nossa live aqui. E gostaria de deixar, né, se você tem vontade de procurar esse ramo de influenciar pessoas, vai e faça, exatamente como o Tio Magro falou, né, só faça sem medo de ali errar e erre, refaça novamente até você acertar, tá, tenho certeza que não vai se arrepender ali do resultado no futuro. 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Então, muito obrigado a todo mundo que participou e espero vocês no próximo programa.
1: Muito bom. Obrigado, gente. Até semana que vem com mais um Hora Unifasc. Tchau, tchau.
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3: 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Não tem jeito, meu compadre. Vambora. Ela vacilou comigo, nós estamos aí, né? Tudo certo.

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12: 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Como evitar estresse na hora de arrumar a mala? Arrumar a mala em cima da hora é um dos maiores geradores de estresse antes da viagem. O segredo é começar com calma e ter estratégia. Faça uma lista do que realmente vai precisar e pense em combinações de roupas em vez de peças soltas. Isso reduz o excesso e facilita muito o dia a dia durante a viagem. Outra dica importante é deixar um espaço livre para compras ou lembranças. Mala lotada na ida sempre vira problema na volta. Mala bem organizada não é detalhe, é qualidade de viagem.
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2: Por que os gatos gostam tanto de janelas? A gente chega hoje no Drops do Pet com essa curiosidade felina que todo mundo que tem gato conhece bem. Basta ter uma janela aberta e lá está ele, observando o mundo como se estivesse assistindo a uma série. Isso acontece porque os gatos são animais muito curiosos e visuais. Ficar na janela estimula os sentidos. Eles observam movimentos, escutam sons, sentem cheiros e acompanham o ambiente externo. Para um gato, isso é uma forma importante de enriquecimento mental. Mas atenção, janelas precisam estar teladas. Segurança sempre vem em primeiro lugar.
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0: terça-feira. Vamos nessa, turma.
1: A terça-feira chegou. Tá mais perto do sábado, da sexta-feira.
0: Opa! Vamos, turma, aqui é Rodrigo Campos dentro do seu radinho, tá no ar o nosso Top Tunes. Hoje eu vou tocar Natan.
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1: Vai ter Lola Young. Cause I'm too messy,
0: 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Vou tocar Jota Quest com o Tim Maia, gente, essa música ficou demais, né? E olha que eu tô só começando, hein? Top Tunes. Danilo e Davi.

Gente, o perrengue que a Paula Fernandes passou em um hotel em Portugal continua rendendo, hein? Após dizer que foi a pior experiência da vida dela e ter virado motivo de chacota, Paula Fernandes chamou a atenção pelo valor pago na diária nesse lugar. Gente, que custa quase 10 mil reais. Eu repito, 10 mil reais. Ave Maria! Trencar da bexiga. A cantora ficou revoltada com a falta de limpeza e o mau atendimento, mostrando que nem sempre pagar caro garante um bom serviço. Tony.

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1: Com vocais de Tim Maia, ficou especial essa versão de Acende o Farol. Você gostou? Bom demais, né? Já volto com Simone Mendes.
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10: Já sei, você é MEI e não sabe quais são os seus direitos perante o INSS. Acertei? Se você é MEI e paga aquele DAS todo mês, que é a guia do MEI, você vai ter direito minimamente a uma aposentadoria por idade no valor do salário mínimo quando completar idade e 15 anos de contribuição. Isso mesmo. Mas se você quiser uma aposentadoria em outra modalidade que não seja a aposentadoria por idade e quiser uma aposentadoria de valor maior, você também pode ter esse direito, desde que você complemente a sua contribuição. Ou seja, aquela guia DAS que você paga todo mês, você tem que fazer uma complementação desse pagamento. Mas, independente de complementação, você MEI também já tem direito a auxílio-doença, salário-maternidade e pensão por morte para os dependentes. 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
2: E aí, turma, tamo de volta. Bora continuar o Top Tunes dentro do seu radinho. Aqui é Rodrigo Campos e agora tem dois tris.

Péricles e seu Jorge Boca Louca. Uma excelente terça-feira pra você que tá na sintonia, no carinho da audiência, curtindo o nosso Top Tunes. Gente, o Ministério Público recomendou que os shows de Maiara e Maraísa e do cantor Léo Foguete sejam suspensos em uma cidade do interior da Bahia, tá? A justiça está de olho nos gastos previstos pra festa, que são muito altos para o dinheiro que a prefeitura tem em caixa no momento. A ideia é evitar que o município gaste demais com o evento, enquanto outros setores importantes podem ser prejudicados pelo gasto imenso nos shows.

0: isso, mano?
1: Mystical, Medical, fechou, Top Tunes, terça-feira sua linda. Eu sou Rodrigo Campos, tô indo nessa e te espero amanhã. Amanhã é meio cada semana, hein? Beijo, gente, até amanhã.
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4: Oi, gente, eu sou a Aninha e trouxe mais uma receita pra você. Hoje vamos preparar salada de batata e bacon. Anote os ingredientes: 3 batatas em cubos, 1 cenoura ralada, 1 lata de ervilha escorrida, 1 lata de milho verde escorrido também, 4 colheres de sopa de maionese e, se você precisar, pode colocar um pouco mais. 1/2 xícara de chá de cebolinha picada, sal a gosto e 1 xícara de chá de bacon frito picado. Eu já estou com água na boca. Cozinha a batata em água fervente até ficar macia, al dente. Não pode ficar muito mole a batata. Depois escorra a água, transfira para uma tigela e deixe descansando por um tempo para mornar. Adicione a cenoura, a ervilha, o milho, a maionese, o creme de leite e a cebolinha. Depois tempere com sal e com aqueles temperos que você gosta, os seus favoritos, e misture bem. Coloque em uma travessa, polvilhe com bacon e sirva. Enjoy!
5: Que delícia!
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1: Fala, gente, mais Brasil chegando por aqui, uma ótima terça-feira pra você e chegando com muita música boa, viu? Eu sou a Flávia Becker, tudo que é sucesso a gente toca por aqui no mais Brasil. Pra começar, tem esses irmãos que são um sucesso, são os mais ouvidos do sertanejo do Brasil, Henrique e Juliano, Última Saudade.

0: ouvintes participando aí com Menos é Mais. Pedir pecado, essa tá na boca do povo, né? Todo mundo sabe. Vamos pra aquele intervalo? Já tem mais música pra você. Olha só, tem Zé Neto e Cristiano, tem Murilo Ruf, Marília Mendonça e a gente também fala aqui de Luana Prado. Então já sabe, né? Não sai daí que esse intervalo é rapidinho.
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7: Apesar de chamada de medicina alternativa, a homeopatia é uma especialidade médica reconhecida por vários países da Europa, América do Norte e Índia. No Brasil, está integrada ao SUS e seus medicamentos podem ser encontrados em algumas farmácias do estado. É usada para o paciente e não para a doença e pode ser indicada para todas as pessoas e até para animais, independentemente da idade. A resposta a um tratamento homeopático não é necessariamente mais longo ou mais lento que o alopático. Depende do tempo de doença, dos tratamentos realizados anteriormente e da idade do indivíduo.
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1: E aí, tá na hora, vamos ficar juntinho, terça-feira. Tá começando a hora do peão, vem comigo. Eu sou o Luciano Leão e é com você que eu vou por aqui com muita música, música de montão mesmo, viu? Animação o tempo todo. É ou não é, Torinho? Olha o Torinho aí, firme e forte. Ô, menino. Torinho, semana ainda começando, né? Vai ter o que de bom, menino? Hugo e Guilherme. Ah, vai ter João, Gustavo e Murilo? Então bora começar, vai. Abrindo a hora do peão aí, ó. Tem Diego e Vitor Hugo.

0: Negro e Solimão.
1: Demais, né? A gente curtindo por aqui, sabendo que você tá com a gente. Torinho, você tá mandando bem demais, hein? Uma música melhor que a outra, Torinho. Ó, você vai mandar o quê? Modo Peão daqui a pouquinho, né? Ei, delícia!
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1: 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De volta, a hora do peão tem Danilo e Davi.
18: Eu acho que você tem que mandar aquela mensagem. Mas manda o que tá no seu coração. Porque se fosse eu falaria.

0: Bosco e Vinícius e Maiara e Maraíza, fim da noite. Vamos botar o pé no barro, meu povo?
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0: Você vai relembrar com a gente, você vai cantar junto. Quero ver ter fôlego, viu? Chitãozinho e Chororó, galopão.

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0: fé.
1: Obrigado, Senhor, por mais um dia de vida. Obrigado, Senhor, pela saúde. Obrigado, Senhor, por mais um programa na 107. Hoje é terça-feira, 19 de maio, 2026. Boa tarde, meus amigos, minhas amigas. Uma ótima e abençoada tarde de terça-feira. Que Deus leve paz, amor, saúde, alegria a toda a família. Nesta tarde gostosa, chechelenta de terça-feira. São 5 horas, 3 minutos em Pindamonhangaba. 17 horas, 3 minutos. Está começando mais um programa do Zé da Boia. Que Deus leve paz, amor, saúde e alegria a toda a família. No pique, no carinho, na alegria do programa do Zé da Boia. Louvemos ao Senhor porque Ele é bom. Louvemos ao Senhor porque é bom estar com vida. Se dirigir, não beba. Se beber, não dirija. Preserve a vida porque a vida é um dom de Deus. E lembre-se, amigo, sempre atrás de uma bola há uma criança. Ô, prima, estamos chegando. Ontem, devido à convocação da seleção brasileira, a gente não apresentou o programa Zé da Boia. Mas hoje estamos quente, firme aqui com vocês, ligado no nosso programa. Uma ótima tarde a você, meus amigos, minhas amigas. São 17 horas mais 4 minutos em Pindamonhangaba. Até as 19 horas estaremos juntos nessa tarde chechenenta, fria em toda a região Vale Paraibana. Você que está pegando estrada aí, cuidado, meus amigos. Pista escorregadia é sinal de perigo. 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Ô, prima, e quem tá com a gente, prima? 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No pique, no carinho, na alegria do programa do Zé da Boia. Vai mandando zapa, vai mandando zapa. O que que tem hoje, prima? Três temperos Zé da Boia, manda brasa. Três temperos Zé da Boia para você, ouvinte do programa Zé da Boia. Três temperos Zé da Boia, é só mandar o zap para 992-245-660. 992-245-660. O que que ele tá de zóio aí, primo? Tubarão tá de zóio, já lá o zóinho lá. Ô, tubarão, tá tudo certo, né, amigo? Um abraço, obrigado pelo carinho, pela audiência. A Eliane dos Santos Gouveia, do bairro Jardim Resende. Tá tudo certinho com você? Boa noite, amiga. Tudo bem? Então tá bom. Um beijo grande para você. Uma ótima e abençoada noite de terça-feira. Está no sorteio. Eliane dos Santos Gouveia, do bairro Jardim Resende. Valdir Salgado está com a gente, Valdir Santista. Ah, Valdir Santista, Valdir Sangalo. Foi lá na arena do Corinthians. Eu falei para você, não vai na desgraça lá. Aquilo lá está contaminado, era cemitério. Cemitério não, era cadeia. Lá morreu muito vagabundo, bandido. O terreno lá é contaminado. Tem espírito da Gerarda, espírito de porco, espírito de tudo tipo tem lá. O Coringão comprou esse estádio aí. Comprou não, ganhou do pai, né, prima? E você vai lá, meu amigo, eu falei pra você, não vá lá, o Peixe foi mandar jogo lá, se estrepou, levou 3-0. É os espíritos mar que estavam lá, incorporaram no Peixe lá, acabaram com o peixão do meu amigo Valdir Santista, mas não é possível um negócio desse. Falei pra você, não vá lá, não vá lá. Prima, no pique, no carinho, na alegria do programa do Zé da Boia. Tudo bem, sim, e vocês? Tudo bem, tudo. Tá tudo na paz aí? Olha só, encheu a tela de beleza, hein, Morena? Encheu a tela de beleza. Prima, que moerão bonitona! Olha a hora, 17:09 em Pindamonhangaba. Prima, 17:09, prima. O Tubarão tá gravando áudio. Até logo, Tubarão. Tô vendo uma morena bonita aqui. Você vem me pôr áudio agora pra me encher a paciência. Mas não é possível um negócio desse. Prima, pega lá o 3-8 lá. Vou mandar o Tubarão passear. Ô, tá louco? Eu não quero nem abrir o zap, mas deixa do jeito que tá aí, gordão. Não mexa onde tá dando certo. Tá linda demais a tela. Ô, prima, 17:10, no pique, no carinho, na alegria do programa do Zé da Boia. Ah, o nosso amigo aí, vai com o Rich. Ah, lá é o Orlando. Mas não é possível a coisa dessa. A criançada da PAI tá ligada com a gente. Um beijo pra toda a criançada da PAI que tá ligado no programa do Zé da Boia, amigo. 17:10, um abraço, um beijo grande pros meus amiguinhos especial da PAI, viu, prima? Tá tudo ligadinho com a gente. Também tá ligadinho o Diniz, é o Sebastião Diniz. Boa tarde, Zé da Boia. Deus está contigo sempre. Abraço, Diniz. Obrigado pelo carinho, pela audiência. O Lelé está ligado com a gente, prima. Ô, prima, boa tarde. Boa tarde. Quem está ligadinho com a gente aqui, prima? Ah, é a Francisca Cursino. É a Kita, o Zizo, a Vilma, o Daniel, a Ana Lívia, a Giovana. Ah, a Giovana é a mais nova moradora, né, prima? É, chegou agora esses dias lá do reino do Pai Eterno. Veio pra cá. A Giovana, que tem um meses, né, prima? Nasceu agora esses dias. O Papai do Céu mandou aí pra nós a Giovana. Então que Deus proteja, saúde e paz a toda a família. E o João Traninha, Márcio Dino, tá ligado com a gente lá na Ponte Alta. O povo da Ponte Alta, uma ótima tarde pra vocês. Ô, prima, também quem tá aqui com a gente, Gilberto Taxista. Gilberto, tá tudo certo? Depois nós vamos ver o que tá acontecendo aí, viu? Isso. Vai devagar, Gilberto. Não esquenta a cabeça, não. Quem morreu ontem, hoje faz um dia. E são 17:11 em Pindamonhangaba. Prima, deixa aí a tela bonita aí, prima. Pra quem vai mexer, prima? Mas não é possível um negócio desse, goirona. Sai da reta, Satanás. 17:11 em Pindamonhangaba. Não, não vou falar, não posso falar, prima. Mas que a tela tá cheia de beleza, tá. Que beleza de moerão. Como diz a moda, tinha uma moda que fala. Que moerão. Prima, vai lá com moda na conversa, prima. Para de graça. 17:12 em Pindamonhangaba.
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0: 5 horas e 14 minutos.
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0: 5 horas e 18 minutos.
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4: A redução das chuvas em algumas áreas produtoras do Brasil começa a preocupar produtores rurais. Em regiões do centro-oeste e parte do sudeste, o tempo mais seco tem levado à queda da umidade do solo, o que pode impactar o desenvolvimento das lavouras e também de pastagens. Especialistas alertam que o monitoramento climático é fundamental nesse momento, principalmente para produtores que dependem de boas condições para garantir produtividade e reduzindo perdas.
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12: Agora com vocês, Paulo Henrique David cantando Pior é te perder.

0: 5 horas e 26 minutos. 107 FM.
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5: Prima, vai devagar. Gorda, vai devagar, mulher. Calma aí. Gorda, vai devagar. A gorda falou que foi pra ela que fizeram aquela música lá. É, que eu acabei de falar, que mulherão! Acho que é o Delay e Dorivan que canta, né, prima? Não é o Delay e Dorivan que canta essa moda aí? Eu acho que é. Mas não foi feito pra você não, viu, gordona? O que fizeram pra você é essa daqui, do Canário e Passarinho. Escuta um pedacinho, gorda. Essa foi feita pra você.
6: Viajando muito pelo bem, Brasil cara. Afora, lançando CDs, trabalhando no rádio e com saúde.
7: Saúde.
6: Com saúde, né, Inesita?
7: Saúde. Agora, uma música que vocês vão cantar com a gente.
5: Ai, foi feito pra você, gordona. Essa moda foi feita pra gordona.
7: Apaixonada. Apaixonada? Né? Eu vou chamar de relaxado, né?
8: Olha, rapaz.
7: Pra relaxar. A véia do trem matou, morreu.
6: Essa música tem mais de 10 regravações. Até em japonês tem essa música. Os Demônios da Garoa tá fazendo sucesso com ela agora. Eu quero ver vocês cantando com a gente, hein? Vamos ver.

Tá aí, prima, moda sua aí. A véia que o trem matou morreu. No pique, no carinho, na alegria do programa Zé da Boia. Meus amigos, minhas amigas. 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Ô, prima, sabe quem estava na padaria do Bosque agora comprando um pãozinho para levar para a mamãe e tomar um café com ela? O prefeito Ricardo Fiorino estava lá, é cliente da padaria do Bosque. Ele comprou um pãozinho lá para levar para tomar café junto com a mãe. Cuidando da mãe aí, né, prima? Então, parabéns ao prefeito aí por cuidar da mãe, que tem gente que fica, larga coitadinha da mãe na tristeza, né, prima? E o prefeito vai lá todo dia tomar um cafezinho com a mãe dele. Conheço a mãe dele, ela mora ali no centro da cidade, né, prima? Um abraço aí, doutor Ricardo, prefeito, né? Nosso amigo Ricardo Piorino, grande prefeito. Um abraço. Ô, prima, 17h31, quem tá com a gente aqui, prima? Vamos lá, roda essa bagaça aí. Tem zapa que não acaba mais, mas não é possível um negócio desse. Quem que tá aqui, prima? Ô, prima, tá aqui o nosso amigo mineiro da barbearia, lá no Campo Alegre. Um abraço, mineiro. Boa tarde, Zé da Boia, adoro seu programa, cedo à tarde. Queria participar do sorteio do tempero, mas tô acamada, fiz cirurgia, eu ganhar, não posso ir buscar. É a Neide do Santa Cecília. Tá bom, Neide? Boa recuperação aí. José Carlos tá ligadinho com a gente, depois nós vemos o áudio dele lá, prima. Boa tarde, tudo bem? Tudo. Deus abençoe grandemente a terça-feira. Amém. É André Correia e a Dona Lourdes no Santa Cecília. E o Jorge no Araritama. Bom dia, bom dia. Bom dia, não. Boa noite já quase, prima. Que bom dia, boa noite. Boa noite, Zé da Boia. Coloca meu nome no sorteio, daí o pessoal de Santana. Temos um grande aliado na seleção brasileira. O Neymar é nosso. Ah, nosso não, é seu. Eu não quero saber de Neymar. Ah, vazei, sartei da carroça. Ah, ô, prima, um abraço aí pro Dair Pessati, né, prima? Ele vai pra seleção, mas é a quarta vez que vai também, não acredito mais não. E também não torço a favor, não. Boa tarde, chuvosa Zé. Manda aquela moda pra tomar um café, pra aquecer essa tarde fria. Abraço. Ô, Jonas, a Daiane Kimberly, a Juliana, a Júlia, a tá lá, quem mais, prima? A Dona Cida, o seu Tino, tá tudo ligado o pessoal lá no Mercadinho do Tino. Um abraço, obrigado pelo carinho, pela audiência. Vamos mandar, já que tá chovendo, põe a modona lá pra eles, prima. Quando cai a chuva, tinha um carreiro pardinho. Boa tarde, meu amigo Zé da Boia, Almir de Palma, Alvarenga, Sambinha. Tá mandando um abraço aí pro Diniz e pro João Grandão. Obrigado, meu amigo, que Deus abençoe, amém. Tá mandando um abraço aí pro Diniz e João Grandão, Sambinha, prima. O Tubarão também tá dando risada, eu não sei porquê. Só porque coloquei a moda pra gatona, lindona, bonitona, gorda, a prima gorda, a véia que o trem matou, morreu, que tá dando risada. Boa tarde, Zé da Boia. Grande abraço, Miguel Esther, tá ligado com a gente. Boa noite, Zé. Que Deus dê vida e muita saúde pra você. Coloca meu nome no sorteio. Você sumiu ontem, não alegrou a nossa tarde. Não, ontem teve a convocação da seleção brasileira. Maria Vicentina Massaim, tá ligado com a gente? Dona Maria Vicentina, bairro Massaim. O Denis Gabriel também. O Zé da Boia, ótima semana para o senhor, amém. Um abraço para ela. Boa tarde, Zé da Boia. Aqui é o Vitor Bondioli. Hoje a Carol também está ligada na rádio. Um abraço para ela. Ei, Carol, tá tudo certinho aí? Um abraço, um beijo grande para você. Uma ótima e abençoada tarde, quase noite de terça-feira, né, prima? A Carol, o Vitor Bondioli, a Carol tá em casa, o Vitor tá lá em Guaratinguetá, viu, prima? Isso, tá lá em Guaratinguetá, nosso amigo Vitor Bondioli, filho do Fernando, do Fernando Bondioli. Ô, prima, 17h33, vocês dão licença aí, viu, gente? Que eu vou tomar um gole de café, daqui a pouco eu volto, eu vou chupar a chupeta do capeta. Eu vou falar da padaria do Bosque e do Rodrigues Autopeça, viu?
calma aí, vai devagar, vai tomar um café na padaria do Bosque. O prefeitão foi lá tomar um café hoje, viu? E comprou pãozinho pra mamãe. É o nosso amigo Ricardo, prefeito. Grande doutor. Boa noite. Boa noite. Ô, prima, manda moda aí. Quando cai a chuva, tinha um carrinho de pardinho lá pra turma no mercado do Tino. Lá, prima!

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0: 5:36.
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0: 5:39.
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1: No pique, no carinho, na alegria do programa do Zé da Boia, prima. Olha a hora, prima, olha a hora. 17h43. Quem tá mandando pra nós aqui? Abra essa bagaça aí, prima. O José Carlos mandou dois vídeos. Um dá pra pôr, o outro não pode, viu, José? Um abraço pra você. Daqui a pouco nós coloca aí. O Davi Ribeiro Xuxa tá ligadinho com a gente. Nosso amigo Zé Carlos. Boa noite, Zé da Boia. Aqui é André Urbano, do Crispim. Manda um alô pro meu tio Chico, que mora em CDHU. Ele escuta seu programa todos os dias. Coloca meu nome no sorteio. Tá colocado. Grande André. Boa tarde, Zé da Boia. Estamos ouvindo aqui no Feital. Maurício do Feital. Um abraço. Grande Maurício, família. Um abraço para vocês aí no Feital. Obrigado pelo carinho, pela audiência. Boa noite, Zé. Com muita alegria para nós, Zé. Estamos aqui ligadinho na programação. Ademir Guilherme Espindol, lá do Araritama. A Vera Índia do Santana está no pique, no carinho, na alegria do programa da Boia, participando do sorteio. Boa noite, Zé. Para você, Zé da Boia, também Gilberto do Táxi, Jaira Santo, Fagner Castildo, João Velho, no Pouso Frio e o pessoal de São Luís. É o André Bacaeira, em Taubaté, prima. Para a Cleide, para o pai, a mãe, está tudo ligado com a gente. Um beijo grande para vocês em Taubaté. Obrigado pelo carinho, pela audiência no programa do Zé da Boia. Ô, prima. 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Ah, quem tá aqui, prima? Boa noite. 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Tá lá o Alex Gaúcho e Guilherme Castilho. Um abraço pro seu Antônio Gaúcho. Tá sempre ligado no programa do Zé da Boia, prima. Quem tá aqui, prima? Márcia Cardoso. Oi, Márcia Cardoso do Goiabal. Que tenhamos uma tarde e noite abençoada. Boa noite. O Eric Gouveia e Cidade Arlindo também quer participar do sorteio. Ótima noite. Ô, prima, quem tá mais aqui, prima? Boa tarde, Zé da Boia. Tudo bem com você? Coloca meu nome no sorteio. É a Luciane Bento da Silva, do Bom Sucesso. Uma ótima abençoada tarde. Tá tudo certinho aqui, viu, Luciane? Um beijo grande pra vocês aí. O seu Hélio. Tá lá o Arthur, o Gabriel, a Débora. Todos estão ligados no programa Zé da Boia. Três temperos nós vamos sortear daqui a pouco. Prima, três temperos. Vem moda bonita, prima. Mas hein, qual é a moda que vem? Eduardo Costa e Trio Parada Dura e Eduardo Costa. Dama entre espada. Ô, oh, prima, dama entre espada não, prima, dama entre aspa, ou a dama do vestido longo, tem dois nomes a moda, né, prima? Então ponha, manda moda aí, manda moda, prima.
2: Creone, Parreirito e o Chonadão da Sanfona, esse é o trio Parada Dura, o melhor trio do Brasil.

0: Obrigado, obrigado.
1: Obrigado.
0: Eu amo vocês, parabéns.
1: Também. Te amo também.
2: 5 horas e 50 minutos.
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0: 5:53.
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0: 5 horas e 56 minutos.
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3: No pique, no carinho, na alegria do programa do Zé da Boia. Calma aí, prima. Calma aí, quem quiser ouvir Vivendo Aqui no Mato, nós toca depois. Não esquenta a cabeça não, prima. Vai tranquila, vai devagar. Quem quiser ouvir, nós não sei a moda. Aí nós toca ela. É, trio Parada Dura, Zé Neto Cristiano, Vivendo Aqui no Mato. Quer ouvir, manda o zap aí que nós põe a moda aí. 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Boa noite, Zé da Boia. Coloca meu nome no sorteio, Débora Camargo, do Bom Sucesso. Boa tarde, primo. Aqui é Luciano Barbosa do Araritama. Coloca meu nome no sorteio, tá colocado? Boa noite, Zé da Boia. Gostaria de participar do sorteio do tempero. Meu nome é Rosana Moreira, do Cidade Nova. Obrigado, Deus abençoe. Amém. A dona Ângela, o seu Sérgio Garcia, tá ligado lá no Lessa. Boa noite, Zé da Boia Capixaba. Ligado na melhor rádio do Vale do Paraíba. Manda aquele abraço pro Zé Galinha, a esposa Maria, a dona Leide, que está acompanhando o seu programa, e para todos os ouvintes da rádio. Maria Luísa Pereira, bairro Castolina, tá no sorteio também, prima. Quem tá aqui mandou, prima, uma boa noite para você. Aqui é Ana Maria de Souza Silva, do Lago Azul, do Goiabal, tá ligadinho no programa do Zé da Boia. A Aline Arantes tá também participando do sorteio. Opa, olha nós aqui, para nós, uma boa noite aí. Ô, boa noite, Zé da Boia. É nós de novo, tamo ligado, bom programa, Deus abençoe. O Cassiano, prima, é o Delícia, da BR-116, tá ligado com a gente em Guaratinguetá. Também a Angélica e o seu Antônio, uma ótima e abençoada noite para vocês. Logo após a propaganda da emissora, a nossa oração da noite, que Deus leve paz, amor, saúde e alegria. Louvemos ao Senhor porque Ele é bom, louvemos ao Senhor porque é bom estar com vida. Se dirigir, não beba, se beber, não dirija. Preserve a vida porque a vida é um dom de Deus. E lembre-se, amigo, sempre atrai uma bola a uma criança. Coloca aí o copinho de água ao lado do rádio para receber as bênçãos de Deus Todo-Poderoso. Logo após a propaganda da nossa emissora, boa noite, Pinta, boa noite, vale.
4: 6:01. 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
7: Por que os gatos gostam tanto de janelas? A gente chega hoje no Drops do Pet com essa curiosidade felina que todo mundo que tem gato conhece bem. Basta ter uma janela aberta e lá está ele, observando o mundo como se estivesse assistindo a uma série. Isso acontece porque os gatos são animais muito curiosos e visuais. Ficar na janela estimula os sentidos. Eles observam movimentos, escutam sons, sentem cheiros e acompanham o ambiente externo. Para um gato, isso é uma forma importante de enriquecimento mental. Mas atenção, janelas precisam estar teladas. Segurança sempre vem em primeiro lugar.
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0: formar agora a grande corrente de fé, elevando o pensamento ao Supremo Criador, para que interceda com sua divina bondade em favor de todos que necessitam de alívio para os seus problemas através da oração. E agora, com o pensamento em Deus Todo-Poderoso, para que Ele receba nossas orações, oremos. Em nome dos anjos, dos santos e das almas, saudemos a Sagrada Família. Em nome do Pai, do Filho e do Espírito Santo.
1: Amém.
0: E neste momento, em que todos se ajoelham e saúdam Maria Santíssima. Ave Maria, cheia de graça, o Senhor é convosco. Bendita sois vós entre as mulheres, e bendito é o fruto do vosso ventre, Jesus.
2: Santa Maria, Mãe de Deus, rogai por nós, pecadores, agora e na hora da nossa morte. Amém.
0: Como fazemos todos os dias, louvamos a Maria.

0: agora a todos aqueles que necessitam de uma graça. Rezamos neste momento a oração de São Francisco. Senhor, faça de mim um instrumento de sua paz. Onde existe o ódio,
1: que eu leve o amor.
0: Onde existe a discórdia,
1: que eu leve a união.
0: Onde existe o erro,
1: que eu leve a verdade.
0: Onde existe a dúvida,
1: que eu leve a fé.
0: Onde existe o desespero,
1: que eu leve a esperança.
0: Onde existe trevas,
1: que eu leve a luz.
0: E onde existe tristeza,
1: que eu leve a alegria.
0: Ó Virgem Maria,
1: guarda-nos puro do pecado.
0: Ó Mãe de Deus,
1: abra os nossos corações quando nossos irmãos precisarem de nós.
0: Ó Mãe da Igreja,
1: faça que vivamos unidos e assim sejamos um dos exemplos para que os outros também amem a teu filho Jesus.
0: Ó Esposa de José,
1: conserve a paz e a união em nossas famílias.
0: Glória ao Pai, ao Filho e ao Espírito Santo.

Ó Senhora Aparecida, eu renovo neste momento a minha consagração. Eu vos consagro os meus trabalhos, sofrimentos e alegrias, o meu corpo, a minha alma e toda a minha vida. Eu vos consagro a minha família. Ó Senhora Aparecida, livrai-nos de todo o mal, das doenças e do pecado. Abençoai as nossas famílias, nossos doentes, nossos velhinhos e as crianças. Abençoai a Santa Igreja. Abençoai a nossa paróquia e o nosso vigário. Ó Senhora Aparecida, lembrai-vos que sois a padroeira poderosa de nossa pátria. Ó Senhora Aparecida, bendito e sagrado coração, abençoai a nossa nação e pedimos de novo, olhai o nosso povo.

Deus eterno e todo-poderoso, que tendo escolhido a água, fonte de vida e pureza, para nos dar a graça batismal, fizestes também aparecer no rio Paraíba a imagem da Virgem Imaculada. Abençoai esta água e fazei que ela nos recorde nosso batismo, para que, purificados de nossas faltas, vivamos como cristãos, membros da vossa Igreja, e cheguemos um dia à vida eterna. Por Cristo nosso Senhor.

Maria Santíssima, que em vossa imagem milagrosa de Aparecida espalhais inúmeros benefícios sobre o Brasil. Eu, embora indigno de pertencer ao número dos vossos servos, mas desejando participar dos benefícios da vossa misericórdia, prostrado a vossos pés, consagro-vos o entendimento, para que sempre pense no amor que mereceis. Consagro-vos a língua, para que sempre vos louve e propague a vossa devoção. Consagro-vos o coração, para que depois de Deus vos ame sobre todas as coisas. Recebei-nos, ó Rainha incomparável, no ditoso número dos vossos servos. Acolhei-nos debaixo da vossa proteção. Socorrei-nos em nossas necessidades espirituais e temporais, e sobretudo na hora da nossa morte. Abençoai-nos, ó Mãe Celestial, e com vossa poderosa intercessão, fortalecei-nos em nossa fraqueza, a fim de que, servindo-vos fielmente nesta vida, possamos louvar-vos, amar-vos e render-vos graças no céu. Por toda a eternidade, assim seja.

0: pela intercessão de Nossa Senhora Aparecida, Rainha e Padroeira do Brasil, a bênção de Deus Onipotente, Pai, Filho e Espírito Santo, desça sobre vós e permaneça sempre. Amém.
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3: No pique, no carinho, na alegria do programa do Zé da Boia. Calma aí, prima, recebemos as bênçãos de Deus Todo-Poderoso nesta noite de terça-feira, chuvosa na nossa região Vale Paraibana. Você que está pegando estrada, toma cuidado aí, meus amigos, porque pista escorregadia é sinal de perigo. Ô, prima, quem está ligadinho com a gente no pique, no carinho, na alegria do programa da Boia? Ah, os nossos amigos ligadinhos, viu, prima? Ah, boa noite, Zabó, estou na escuta. Coloca meu nome no sorteio. É a Maria Aparecida dos Santos do Andrade. Obrigado, Zé. Deus abençoe sempre. Amém. Também o Ageu, lá do Comercial Vale Carne, primo. Nosso amigo Ageu Pai, Ageu Filha, Dona Dalva e Raquel. Um abraço para vocês aí no Comercial Vale Carne, viu, prima? Na Via Expressa, tá precisando de tempero, Zé da Boia. Se não der para levar amanhã, viu, Ageu? Eu levo na quinta-feira. Um abraço aí pro a Geu Pai, a Geu Filha, a Dona Dalva e a Raquel, no Comercial Vale Carne. Tá ligadinho com a gente. Uma ótima noite para vocês aí. Boa noite, Zé da Boia. Que Deus abençoe você. Põe meu nome no sorteio. Marco Antônio Torquato. Boa noite, Zé da Boia. Sou o Horácio Pedroso da Silva do Bom Sucesso. Põe eu no sorteio, fazendo um favor. Obrigado. Manda um abraço pro Hermes, no bar do Hermes. Tá lá o Hermes no bar. Todo o povo ligadinho com a gente. Uma ótima noite para vocês aí. Que Deus nos proteja sempre. Boa noite. É o Claudemir Palmeirense. Boa noite, Zé da Boia. Coloca meu nome no sorteio. Alice do Maricá. Tá colocado. Alice do Maricá. Prima, um abraço pra Rita, pro Tadeu, lá no bar da Rita do Tadeu, na rua Antônio Rito do Amaral, antigo bar do Vicentinho. Hoje é o bar da Rita, o bar do Tadeu. Uma ótima noite pra vocês aí. Também, prima, tá ligadinho com a gente? 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Churrascaria, restaurante Minuano, que delícia de comida com sabor gaúcho pra você. 18 horas 20 minutos em Pindamonhangaba, quem que tá aqui, prima? É o Joaquim. A paz do Senhor Jesus. Amém. Boa noite, que Deus proteja toda a família. Bom descanso aí, nosso amigo Joaquim tá ligado com a gente. E o tubarão, prima, tá no copo, tá no copo. O tubarão, quando não tá na cama, tá no copo. Esse cara vai embora, prima. Ah, essa cachaça vai acabar com ele. Vai acabar com ele, tá com o pé inchado, tá com o pé igual um elefantão, prima. Coitado do tubarão. Eu tenho dó dele, mas vou fazer o quê, prima? Ah, ele tá indo pro caminho do céu, caminho do céu, viu, prima? Isso, é funerária, caminho do céu. Um abraço aí pro nosso amigo Tubarão, e o Papa Defunto tá desvai nele, vai tempo.

0: 6:24.
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0: 6:29.
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Irmã, essa moto já tocou, gordo. Nós estamos dormindo, gorda. Mas não é possível um negócio desse. Essa gorda hoje, ela tá que tá, viu? Só porque eu toquei a música dela. Fizeram uma música pra gorda e eu não posso fazer nada, né, prima? É a moda que fizeram homenagem à gorda. É, essa moda aqui, prima. É essa moda que fizeram homenagem à prima gorda. É uma moda bacana, né, prima? É.

Tá com pena? Leva o processo. 18h32, no Pique do Carinho, na alegria do programa Zé da Boia. Ô, prima, vamos tocar moda lá pro Coronel Gilberto de Carvalho e pra Dona Isis, que estão ligados na gente. Uma ótima noite pra vocês aí. Obrigado pelo carinho, pela audiência na nossa programação. Nosso amigo Coronel Gilberto de Carvalho e a professora Isis. Prima, a Márcia Cristina e o Carlinho tá lá na Mombaça ligado com a gente. O Júlio César, o Tatu da Vila São Benedito participando do sorteio. Também está ligadinha aqui com a gente a Maria Aparecida Rodrigues de Almeida. Está ligado no Jardim Regina. Quem mais está participando aqui, prima? Nosso amigo, boa noite, Zé da Boia. Coloca meu nome no sorteio. É o Dinarte da Silva Júnior, o Juninho da Boa Vista. Também a Rosana Monteiro está no sorteio também. Quem mais está aqui? Luiz Antônio Ferreira do Maçaí. Zé, boa noite. Coloca meu nome no sorteio, por favor. Ângela Maria de Souza do Crispim. Está colocado. Ângela Maria de Souza, que Deus continue abençoando vocês. Amém. No pique, no carinho, na alegria do programa. Zé da Boia. 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Um abraço lá pro Alex Gaúcho e também pro nosso amigo seu Antônio Gaúcho, tá ligadinho sempre com a gente, prima. 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Boa noite. Larissa da Silva, Cidade Jardim, primeiro. Cidade Jardim, tá participando do sorteio do programa do Zé da Boia. É 3 temperos, manda o zapa, 3 temperos hoje. Prima, 992-245-660, 992-245-660. Coronel Gilberto Carvalho, professora Isis, boa noite.

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5: E olha, pode parecer exagero, mas não é não, viu? Deixar o carro estacionado de qualquer jeito, com uma roda mais alta que a outra, por exemplo, ou até mesmo apoiado na guia, pode sobrecarregar componentes da suspensão ao longo do tempo. Bom, claro que uma vez ou outra não vai destruir seu carro, né? Mas fazer isso todo dia acelera o desgaste sim. Por isso, tente estacionar sempre em superfícies mais planas e evite apoiar o pneu na guia. Esses pequenos cuidados do dia a dia ajudam a manter o carro mais ajustado e silencioso por mais tempo.
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9: Carma e Gordona, vai devagar, mulher. Olha a hora, 18h42. Manda o seu zap, daqui a pouco nós vamos sortear o tempero Zé da Boia. O Wilson Rodrigues Pinto do Casolino tá participando. A Cristiane e o Eugênio, curtindo as modas que não saem da moda, tá participando também. Que Deus abençoe. Amém. Um beijo grande pra você, Cris. A Maria Godoy também tá lá no Campo Alegre ouvindo a gente. Boa noite, Zé da Boia. Só moda boa. Cláudio Ferreira, põe meu nome no sorteio. Tá no sorteio aí, Cláudio Ferreira. Também aqui o Gonçalo Godoy do Jardim Imperial, está no sorteio também. José Honório, também no Vila Rica, está no sorteio. Boa noite, meu amigo Zé da Boia, é o Léo de Pinda, é o Leonardo Carvalho, prima. Ah, prima, ele tem uma irmã bonitona, viu, prima? É uma gatona, a irmã do Léo. Ô, Léo, tá tudo certinho, meu irmão. Um abraço pra você aí, uma ótima noite. Ô, Gilberto, deixa o zap que você mandou aí, o vídeo, que amanhã eu vou pôr ele. Hoje não dá tempo, é muito pouco, 2 horas. Mas amanhã eu vou colocar, tá bom? Nosso amigo Gilberto. E o Zé Cláudio também, deixa aí, Zé. Boa noite, Zé. Honório, põe meu nome no sorteio. Honório de Oliveira, lá do Vila Rica, prima. Boa noite, Zé da Boia. Aqui é Terezinha Ribeiro da Silva do Alto Cardoso. Gostaria de participar do sorteio. Manda um feliz aniversário para minha irmã Keila Vanessa, aqui no bairro Jardim Resende. 42 anos já, entregando a idade da irmã, mas não é possível um negócio desse. É a nossa amiga Elaine, prima. Eliane, prima. É, a Eliane, entregando a idade da irmã. Mas que coisa! A irmã vai ficar bronqueada com ela, falando que a Keila tem 42 anos. Não, 41. Eu vou fazer 41. Ah, você vai fazer 41 anos? Ah, bom, então tá quase igual as duas, né, prima? Isso. Mas que Deus proteja as duas, com muita saúde, muita paz. A nossa amiga Keila aí, que Deus proteja, saúde, paz, muito amor. O resto, né, corre atrás, né, prima? No pique, no carinho, na alegria. O Apolinário também. Então vai ter baile hoje aí, prima? Será que vai ter baile lá na casa da Keila, prima?

Tá aí, prima, nossa homenagem aí a Keila Vanessa, hoje completando 42 anos de vida. Que Deus proteja, saúde, paz, muito amor. No Pique no Carinho, na Alegria, 18h46, prima. Vamos com o Calango Mineiro aí. Quem canta, prima? Turano, Turani e Valdir, Moreninha de Goiás. Vamos tocar essa moda aí.

0: esse é o Calangão Mineiro, atravessando as fronteiras de todos os estados do Brasil. Simbora, povão! 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
1: Seis horas e 50 minutos.
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O Marcão Padeiro, um abraço pra vocês aí na padaria do Bosque. 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Prima, tá ligadinho com a gente também? 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Ô, prima, também quem tá ligadinho aqui, que tá participando no sorteio, Suzana do Bom Sucesso. Também nosso amigo aí. Tudo bem, Zé da Mãe? Graças a Deus. Vamos temperar, gente. Ei, Léo, tá caro, né? Relaxa, faz um L e chora. Também tá aqui o Adriano Rodrigues de Almeida de Jardim Regina. A Rosana Monteiro também tá participando com a gente. Também tá aqui no sorteio, prima. Miguel Silva Cidade Jardim. O Tubarão também tá participando. Quem mais tá aqui, prima? A Renê Maria de Oliveira do Campo Alegre, esposa do Jair. Estão participando. Roda essa bagaça aí, prima. Vamos sortear o primeiro tempero Zé da Boia nesta noite gostosa de terça-feira chuvosa. Vamos lá, rodou primeiro. Atenção, atenção. Cláudio Ferreira do Santana. Tem um minuto para mandar o zap aí. Cláudio Ferreira do Santana. Roda aí, primão, segundo. Rodou, parou. Ângela Maria Souza do Crispim. Ângela Maria Souza do Crispim. Rodando aí, prima, vamos lá, seu Cláudio já mandou aí, prima. Tá na escuta. Então você passa lá na local laticina amanhã, depois das 10 horas, e retira o tempero Zé da Boia. A Ângela também, Maria aqui do Crispim, já mandou. Pode passar lá depois das 10 horas da manhã, na local laticina e no mercado municipal. Prima, roda essa bagaça aí, vamos pro terceiro. Vamos lá. Atenção, Ana Maria Souza Silva, do Lago Azul. Ana Maria Silva, do Lago Azul, tá aí. Um minuto para você mandar aí, porque nós já estamos indo embora. Atenção, Ana Maria Souza Silva, Lago Azul, no Goiabal. Prima, tem um minuto para mandar aí, se não mandar, nós já sapeca para outro. Prima, no pique, no carinho, na alegria do programa do Zé da Boia. O Cláudio tá tudo certo, ele vai buscar lá. Também a Ângela Maria Souza do Crispim vai buscar. E tá faltando a Ana Maria da Silva, né, prima? Ana Maria da Souza da Silva, Lago Azul, no Goiabal. Se ela não mandar daqui a um segundinho, prima, aí foi pro saco. Perdeu o tempero. Epa, já mandou rapidinho aqui, prima. Vou buscar sim, Ana Maria Souza, então, do Lago Azul. Tá tudo resolvido aí, Cláudio Ferreira, Ângela Maria Souza e Ana Maria Souza Silva, do Lago Azul, prima. Foram os ganhadores hoje. Eu estou indo embora, eu volto amanhã, se Deus Todo-Poderoso permitir. Que todos tenhamos uma noite maravilhosa, que Deus entre no lar levando paz, amor, saúde, alegria. Louvemos ao Senhor porque Ele é bom. Louvemos ao Senhor porque é bom estar com vida. Se dirigir, não beba. Se beber, não dirija. Preserve a vida porque a vida é um dom de Deus. E lembre-se, amigo, sempre atrai uma bola a uma criança. Ô, prima, vamos mandar uma moda bacana lá para nossa amiga Keila Vanessa, que hoje completa 42 anos. Que Deus lhe proteja com saúde, paz, muito amor para vocês aí que estão fazendo aniversário hoje, viu, prima? Que Deus proteja com muita alegria toda a noite de vocês aí. E pra melhor que essa moda não tem, né, prima? Cadê ela, prima?

0: Dourado, dentro da Voz do Brasil, que começa agora. Boa noite.
1: Em Brasília, 19 horas.
2: Está no ar a Voz do Brasil. As notícias do governo federal que movimentaram o país no dia de hoje.
3: Olá, boa noite.
1: Boa noite para você que nos acompanha em todo o país.
3: Terça-feira, 19 de maio de 2026.
1: Vamos ao destaque do dia. Nova etapa do Move Brasil.
3: Anunciados 30 bilhões de reais em crédito para taxistas e motoristas de aplicativo financiem a compra de carros novos a juros mais baixos. Vanessa Casalino.
4: Com Move, táxis e aplicativos, vai ser possível comprar carros novos de até 150 mil reais, alinhados com a sustentabilidade.
1: Governo do Brasil também moderniza e simplifica regras para quem utiliza motocicletas como ferramenta de trabalho.
3: E ainda já estão valendo as novas regras para a contratação de consignado do INSS.
1: Agora, o beneficiário que solicitar empréstimo terá que validar a operação por meio de biometria facial. Raquel Mariano.
5: Para combater fraudes no sistema do INSS, estão em vigor as regras atualizadas para aposentados e pensionistas contratarem empréstimos por meio do site ou aplicativo do Instituto.
3: Proteção a crianças e adolescentes.
1: Política Nacional de Prevenção e Combate ao Abuso e Exploração Sexual agora é lei.
3: A medida prevê atendimento especializado às vítimas e às famílias e o fortalecimento das redes de assistência.
1: E você vai saber mais na Voz do Brasil sobre o combate à violência no ambiente digital.
3: Hoje na apresentação, eu, Luciana Vasconcelos e Luciano Seixas.
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3: Motoristas de aplicativo e taxistas poderão comprar veículos novos em condições facilitadas.
1: É o Move Táxis e Aplicativos, programa lançado hoje pelo governo do Brasil em evento em São Paulo.
3: O programa vai financiar carros de até 150 mil reais e, entre as vantagens, juros mais baixos e carência de 6 meses.
1: Também foram anunciadas medidas para os trabalhadores que usam motos em suas atividades.
4: O corre dos motoristas por aplicativo é todo por conta do trabalhador. Manutenção, aluguel de carro, veículo econômico para fazer o dinheiro render, é o que explica o motorista por app, Leandro Cruz.
6: Hoje o nosso trabalhador, ele trabalha 115 horas só para pagar o veículo. Está trabalhando para pagar agiota, para pagar carro, para pagar oficina, porque os carros estão sucateados.
4: 30 bilhões de reais em linha de crédito para financiamento e manutenção de veículos e capital de giro. É o total de recursos do programa que vai beneficiar os motoristas que trabalham e assumem riscos sem a proteção da CLT. Crédito concedido a juros mais baixos e que vale também para taxistas. Com o Move, táxis e aplicativos, vai ser possível comprar carros novos de até 150 mil reais, alinhados com a sustentabilidade. Veículos flex, híbridos flex, elétricos ou exclusivamente movidos a etanol e de montadoras habilitadas no programa Mover. Para acessar os motoristas por aplicativo, tem de ter cadastro ativo há pelo menos 12 meses e ao menos 100 corridas no mesmo aplicativo. Para os taxistas, basta estar registrado em atividade e toda a economia sai ganhando, como destacou o vice-presidente Geraldo Alckmin.
7: Vai ganhar com isso o emprego, a indústria automotiva fabricando e vendendo veículos, o comércio, as concessionárias, movimenta a economia, ganha o consumidor com segurança automotiva.
4: Além do crédito, novas regras para modernizar e simplificar a rotina de mototaxistas, motoboys e entregadores sobre duas rodas, incluindo o fim da obrigatoriedade do curso de motofretista. Explica o ministro da Secretaria-Geral da Presidência da República, Guilherme Boulos.
8: A medida provisória hoje, ela vai acabar com a obrigatoriedade do curso do motofretista, com a obrigatoriedade da placa vermelha e com a obrigatoriedade do mínimo de 21 anos para trabalhar de motofrete.
4: Para o presidente Lula, o Move, táxis e aplicativos vai melhorar a vida principalmente daqueles que hoje alugam veículos para poder trabalhar.
9: É o seu patrimônio que vai sobrar para o seu filho, que vai sobrar para a sua mulher, que vai sobrar para a sua filha, e você pode vendê-lo a hora que você precisar vender para mudar de profissão. Essa a diferença.
4: As linhas vão estar disponíveis a partir do dia 19 do mês que vem, via BNDES. Para os homens, juros de 12,6% ao ano. Para as mulheres, 11,5%. A primeira parcela só daqui a 6 meses. Reportagem Vanessa Casalino.
3: O setor da construção civil é um dos motores da economia brasileira.
1: Além de movimentar a indústria e o comércio, ele gera milhões de empregos e ajuda a reduzir o déficit habitacional no país.
3: Durante a abertura do encontro da construção civil, o Minha Casa Minha Vida foi destacado pelo presidente Lula.
10: 2.840.000 contratos imobiliários foram assinados entre 2023 e março deste ano pela Caixa Econômica Federal. E o programa Minha Casa Minha Vida já representa mais da metade dos lançamentos e vendas de imóveis no país. Durante o Encontro Internacional da Indústria da Construção, que reuniu empresários e governo em São Paulo, o presidente Lula destacou os avanços do programa e os impactos do setor para o país.
11: 171 mil contratos do Minha Casa Minha Vida, FGTS, apenas no primeiro trimestre de 2026. 93% mais do que no mesmo período de 2023. A Caixa tem uma carteira de crédito imobiliário de 966 bilhões e 200 milhões. Isso significa 7,2% do PIB brasileiro. 68% do total do mercado imobiliário nacional.
10: O ministro das Cidades, Vladimir Lima, destacou que o programa Minha Casa Minha Vida fez o Brasil atingir o menor déficit habitacional da série histórica, caindo de 10% na década de 1990 para 7,2%. Isso significa que mais pessoas possuem casa própria e moram em locais com qualidade de vida.
12: O programa Minha Casa Minha Vida se transformou num programa que ele traz inclusão social. E mais do que isso, é mais do que tijolo, é mais do que cimento. Ele gera emprego, ele gera renda, ele inclui as pessoas, ele traz dignidade, ele traz qualidade de vida para as pessoas.
10: A cooperação mútua movimenta anualmente cerca de 800 bilhões de reais na economia nacional, entre recursos públicos e privados. Esse montante consolida a articulação entre o governo federal e a iniciativa privada como uma das principais forças de desenvolvimento do país. O programa Minha Casa Minha Vida já conta com mais de 300 bilhões de reais em investimentos. Além da construção de moradias, os recursos também são destinados a obras de saneamento, urbanização e mobilidade urbana. Reportagem Dima Soldi.
1: A abertura da Marcha Brasília em Defesa dos Municípios foi realizada hoje na capital do país.
3: O vice-presidente Geraldo Alckmin participou e falou sobre a importância de descentralizar políticas nacionais para fortalecer os governos locais.
1: E ainda ressaltou as políticas do governo do Brasil para atender os municípios brasileiros.
13: É a 27ª edição da Marcha dos Prefeitos, que este ano trouxe para Brasília mais de 15 mil gestores locais. O encontro, promovido pela Confederação Nacional de Municípios, é um dos maiores eventos municipalistas da América Latina e tem como tema "O Brasil que dá certo nasce nos municípios". O vice-presidente Geraldo Alckmin participou da abertura e falou sobre a importância do movimento, que há quase 3 décadas é uma das vozes da sociedade brasileira.
14: A marcha dos prefeitos é a marcha do municipalismo, num país que é o 5º maior país do mundo, com 5.569 municípios. É fundamental descentralizar, fortalecer governo local, onde as pessoas vivem. O governo local enxerga os problemas porque convive com eles, sente as suas necessidades.
13: A Marcha dos Prefeitos é realizada anualmente. O evento vai até dia 21, próxima quinta-feira. Prefeitos, vereadores e autoridades vão discutir temas de interesse dos 5.569 municípios brasileiros. Reportagem Luciana Colares de Holanda.
3: Mais 262 famílias nos municípios de Juiz de Fora e Ubá, na Zona da Mata de Minas Gerais, receberam a parcela única do Auxílio Reconstrução nesta terça-feira.
1: O benefício, no valor de R$ 7.300, é destinado a moradores que tiveram perdas materiais devido às chuvas que atingiram a região no fim de fevereiro.
3: De acordo com o Ministério da Integração e do Desenvolvimento Regional, até agora, 3.093 famílias afetadas pelas chuvas já foram atendidas com esse auxílio.
1: Mudanças nos empréstimos consignados para beneficiários do INSS.
3: Novas medidas de segurança e aumento do prazo para pagamento da dívida são algumas das novidades que começaram a valer a partir de hoje.
5: Para combater fraudes no sistema do INSS, estão em vigor as regras atualizadas para aposentados e pensionistas contratarem empréstimos consignados por meio do site ou aplicativo do Instituto. A partir de agora, será necessário validar a operação por meio da biometria facial, como explica a presidente do INSS, Ana Cristina Silveira.
15: Após solicitar o crédito junto ao banco, o beneficiário recebe a proposta no aplicativo Meu INSS com status pendente de confirmação e tem até 5 dias para confirmar a operação por reconhecimento facial.
5: O prazo de pagamento do empréstimo também foi ampliado para 108 meses. Com essa medida, quem possui consignado do INSS terá 1 ano a mais para quitar a dívida, além de poder começar a pagar a primeira parcela após 3 meses do contrato. A presidente do INSS explica também as mudanças nas margens dos empréstimos.
15: Parte da margem do empréstimo reservada ao cartão benefício e ao cartão consignado poderá ser utilizada para a contratação de empréstimos consignados, observando o limite global de 40% para benefícios previdenciários e 35% para benefícios assistenciais.
5: Na avaliação do presidente da Associação dos Aposentados e Pensionistas de Volta Redonda, no Rio de Janeiro, Geraldo Vida, essas mudanças vão trazer mais segurança para um público que sofre tentativas constantes de golpe.
16: Olha, eu tenho certeza que essas novas regras, elas vão ser muito importantes para evitar a quantidade de fraudes que os aposentados e principalmente os aposentados nossos associados têm sofrido com essa modalidade de empréstimo que o governo fez para beneficiar as pessoas em que está acabando se prejudicando, porque as fraudes são muito frequentes e são muito grandes e perigosas.
5: Caso a biometria não seja confirmada, o empréstimo não será concedido. No site do INSS, na opção Extrato Empréstimo Consignado, será possível conferir os contratos aprovados. Com locução de Raquel Mariano, reportagem Graziele Bezerra.
1: Crianças e adolescentes contam com um novo mecanismo de proteção.
3: O governo do Brasil oficializou hoje a Política Nacional de Prevenção e Combate ao Abuso e Exploração Sexual.
1: A medida foi publicada no Diário Oficial da União e visa garantir atendimento especializado às vítimas e famílias.
3: E ainda dá maior agilidade ao processo de responsabilização dos agressores.
17: O governo do Brasil oficializou nesta terça-feira a Política Nacional de Prevenção e Combate ao Abuso e Exploração Sexual da Criança e do Adolescente. A medida foi publicada no Diário Oficial da União por meio de portaria assinada pelo Ministério dos Direitos Humanos e da Cidadania. A política prevê atendimento especializado às vítimas e às famílias, fortalecimento das redes de proteção e integração entre os sistemas de saúde, assistência social, justiça e segurança pública. O texto também determina que os processos de escuta de crianças e adolescentes vítimas de violência respeitem os procedimentos previstos no Estatuto da Criança e do Adolescente, para evitar a revitimização. Entre os objetivos da iniciativa estão o combate à exploração sexual, a ampliação das ações preventivas e a responsabilização mais rápida dos autores dos crimes. A política também prevê campanhas permanentes de conscientização e ações educativas para enfrentar práticas culturais que naturalizam a violência sexual. A implementação será feita de forma articulada entre União, Estados, Distrito Federal e municípios, com coordenação do Ministério dos Direitos Humanos e da Cidadania. Claudimário Carvalho, para a Voz do Brasil.
1: A proteção a crianças e adolescentes também passa pelo ambiente digital.
3: Se você tem menores em casa, sabe o desafio que é controlar o que eles acessam pelo celular.
1: Para ajudar nessa missão, uma das medidas já aprovadas pelo governo do Brasil aumentou a classificação do YouTube, que agora não é recomendado para menores de 16 anos.
3: A decisão levou em conta parâmetros como conteúdos de violência extrema, nudez e apologia ao uso de drogas.
4: A advogada Tatiana Costa é mãe do Matheus, de 10 anos. Ela conta que, como toda criança, ele tem demonstrado um interesse crescente pelo ambiente digital. Mas o acesso é por tempo limitado e com muita parcimônia.
18: Uma criança de 10 anos, ela não tem cognição para filtrar um vídeo que está passando no YouTube. Porque são vídeos muito rápidos, com muita informação, muito colorido, muito ágeis, que a cabeça da criança não processa e não filtra aquilo que ela está vendo. Então isso eu acho muito perigoso.
4: Para ajudar e proteger crianças e adolescentes de conteúdos inapropriados no ambiente digital, o governo do Brasil tem adotado uma série de medidas. No início deste mês, a plataforma de compartilhamento de vídeos, YouTube, foi reclassificada como não recomendada para menores de 16 anos, acima da indicação anterior de 14 anos. O secretário nacional de Direitos Digitais, Vitor Oliveira Fernandes, explica o que motivou a decisão.
19: Dentro dessa plataforma, tem crescido bastante conteúdos que vão de cenas de violência, tortura, mutilação, homicídio. Há muitos conteúdos que também envolvem consumo de substâncias lícitas e ilícitas, vídeos que mostram em parcerias de influenciadores com outros serviços que são serviços restritos para maiores de 18 anos, como, por exemplo, serviços de casas de apostas.
4: A classificação indicativa tem caráter informativo e é destinada a pais responsáveis e à sociedade em geral. O agente da Polícia Civil do Distrito Federal e chefe da Seção de Investigação de Crimes Cibernéticos contra Crianças e Adolescentes, Roberto Vitor, destaca os crimes mais comuns envolvendo menores no ambiente digital.
20: Por padrão, o que mais nos preocupa enquanto polícia é uma espécie de aliciamento progressivo. É o acesso às crianças e adolescentes, a criação de uma cultura de segredo, e isso induz as crianças em erro para que elas, de alguma forma, sejam estimuladas a especificamente produzir conteúdo íntimo, fotos ou vídeos.
4: Além do YouTube, outras redes já haviam passado por ajustes na classificação indicativa. TikTok e Kawai, por exemplo, também foram reclassificadas para 16 anos. As mudanças fazem parte do Estatuto Digital da Criança e do Adolescente, sancionado pelo presidente Lula em setembro de 2025, com medidas voltadas à segurança online, proteção de dados, prevenção de riscos e responsabilização de plataformas por conteúdos ilícitos e práticas abusivas. Reportagem Gabriela Noronha.
1: E em tempos de telas, todo cuidado é pouco com crianças e adolescentes.
3: Para ajudar os responsáveis nessa missão, a população conta com um guia sobre o uso dos dispositivos digitais na infância e adolescência.
1: O guia orienta, por exemplo, sobre os riscos do uso excessivo de telas.
3: A estudante Esther Vitória de Almeida, de 13 anos, aprendeu na prática que a superexposição nas redes sociais pode ser perigosa. E depois de ser abordada por perfis suspeitos na internet, bloqueou a conta para que somente pessoas conhecidas tivessem acesso às suas postagens.
21: Muita gente muito mais velha começava a me seguir, começava a falar coisa, e é perigoso isso para quem não entende, né? Falei para os meus pais, cheguei a falar para minha mãe, removi, mas eu acho que nem todo mundo tem essa mesma visão.
3: Dados do Comitê Gestor da Internet no Brasil apontam que 25 milhões de crianças e adolescentes acessam a internet no país e 98% deles usam o celular para se conectar. Mais de 80% têm perfis em redes sociais. E de olho na segurança das crianças e adolescentes, a Bruna Bezerra, professora de arte da escola em que a Esther estuda, começou um projeto para que alunos tivessem um olhar mais crítico crítico ao navegar no mundo digital.
21: Para eles estarem consumindo um conteúdo verídico, tá ali verificando também em relação às fake news, se aquele conteúdo de fato vai ser sadio, né, para o conhecimento deles, incentivando essa prática do bom uso.
3: E para ajudar pais, responsáveis e educadores nesta missão, o governo do Brasil lançou um guia sobre o uso dos dispositivos digitais na infância e adolescência. O documento orienta, por exemplo, sobre os riscos do uso excessivo dos aparelhos, como atraso no desenvolvimento, sedentarismo e aumento nos níveis de ansiedade. O guia traz ainda informações sobre o tempo de tela adequado para cada idade. Crianças de 2 anos, por exemplo, não devem ser expostas a telas. Já para aquelas de 11 a 17 anos, a recomendação é de no máximo 3 horas diárias. O documento também reúne informações sobre a faixa etária ideal para cada conteúdo, direito à privacidade, educação midiática e uso pedagógico da internet e dos celulares. Ana Ungari Dalfobro, coordenadora-geral de Tecnologia e Inovação Básica do Ministério da Educação, explica a importância deste guia para a formação digital nas escolas.
0: Foi um material muito rico, construído pelo governo federal, com contribuição também da sociedade civil, e vem orientando muito as escolas a usarem ele exatamente como uma referência dentro desse tema de uso equilibrado das tecnologias digitais por crianças e adolescentes. Então foi um material pensado para as famílias, para os educadores, mas também para a sociedade de uma forma geral e para as empresas.
3: O Guia de Uso de Dispositivos Digitais está disponível na página da Secretaria de Comunicação Social do Governo do Brasil em www.gov.br/secom. Reportagem Graziele Bezerra.
2: E as políticas para a infância e juventude alcançaram 264 bilhões e 200 milhões de reais.
1: É o que aponta o relatório da Agenda Transversal Crianças e Adolescentes, divulgado pelo Ministério do Planejamento e Orçamento.
2: Do total, cerca de 121 bilhões de reais foram destinados à primeira infância, com a melhoria de infraestrutura de creches e a construção de novas unidades.
1: Já os recursos para a educação de crianças e adolescentes chegaram a 60 bilhões e 500 milhões de reais. E a saúde alcançou cerca de 7 bilhões e 500 milhões de reais.
2: Mudanças na Política Nacional de Avaliação e Exames da Educação Básica.
1: Entre as novidades está a inscrição automática de concluintes da rede pública no Enem, o Exame Nacional do Ensino Médio.
2: Um dos objetivos é integrar o Enem ao SAEB, o Sistema de Avaliação da Educação Básica, que avalia o ensino no país.
22: O Ministério da Educação publicou novas normas complementares para execução da Política Nacional de Avaliação e Exames da Educação Básica. Entre as novidades está a integração do Enem ao SAEB com ações voltadas à ampliação do acesso e da participação dos estudantes no exame. Com a mudança a partir da edição de 2026, os concluintes da rede pública terão inscrição automática no Enem. O estudante deverá apenas confirmar a participação e selecionar opções como a língua estrangeira da prova e eventuais recursos de acessibilidade. Outra medida prevê ampliação dos locais de aplicação do exame em cerca de 10 mil escolas. Com isso, a estimativa é que 80% dos estudantes concluintes da rede pública realizem a prova na própria escola onde estudam. As iniciativas reforçam o papel do Enem como instrumento de avaliação da educação básica e de ampliação de oportunidades educacionais. A meta do Ministério da Educação é alcançar em 2026 pelo menos 70% de participação dos concluintes do ensino médio das redes públicas no exame. Reportagem Júlio César de Oliveira.
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1: E foi deflagrada a nova fase da operação com foco no combate à comunicação do crime organizado em presídios.
2: A ação foi realizada ao mesmo tempo em 15 estados e integra o programa Brasil contra o Crime Organizado.
1: O principal objetivo é retirar celulares e outros itens proibidos das unidades prisionais, interrompendo comunicações ilícitas realizadas de dentro dos presídios.
2: Ao longo da semana, a operação acontece em unidades prisionais a partir de critérios estratégicos e de inteligência definidos pelas Forças de Segurança Pública.
1: A Operação MUTI integra o programa Brasil contra o Crime Organizado, lançado pelo governo do Brasil na última semana.
2: Desde 2023, já foram retirados quase 8 mil aparelhos celulares das unidades penitenciárias.
1: E essas foram as notícias do governo do Brasil.
2: Uma realização da Secretaria de Comunicação Social da Presidência da República.
1: Com produção da empresa Brasil de Comunicação.
2: Fique agora com as notícias do Poder Judiciário e do Congresso Nacional. Uma boa noite.
1: Boa noite para você e até amanhã.
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8: Primeira turma do STF decide que é competência da Justiça do Trabalho julgar a ação que envolvia normas de medicina do trabalho.
23: Acordo entre CNJ e DPU visa proteger órfãos do feminicídio.
8: Quatro legendas exibem propaganda partidária nesta semana.
23: Boa noite, eu sou Marcela Luiza.
8: E eu sou Walter Lima.
23: É competência da Justiça do Trabalho julgar ação que envolva normas de saúde, higiene e medicina do trabalho.
8: O entendimento é da primeira turma do Supremo Tribunal Federal, Marta Ferreira.
24: O caso concreto envolve uma ação proposta pelo Ministério Público do Trabalho contra o Estado do Amazonas, cuja pretensão era observância e o cumprimento das normas de higiene e segurança dos trabalhadores vinculados ao Hospital Regional de Eirunepé. Em discussão, saber se é competência ou não da Justiça do Trabalho julgar esse processo. Mas a maioria da primeira turma entendeu que, em se tratando de ação que versa sobre o cumprimento de normas de saúde, higiene e medicina do trabalho, como é o caso do processo em análise, a competência é da Justiça do Trabalho, seguindo o voto do relator, o ministro Flávio Dino.
23: Em evento realizado no STF, no Dia Nacional da Defensoria Pública, o Conselho Nacional de Justiça e a Defensoria Pública da União assinaram um acordo para proteger órfãos do feminicídio.
8: O CNJ vai recomendar aos tribunais estaduais que comuniquem às defensorias a existência de filhos vítimas desse tipo de crime para agilizar o pagamento da pensão especial prevista em lei.
23: Para o presidente do STF e do CNJ, ministro Edson Fachin, a parceria é importante para garantir a proteção de crianças e adolescentes.
8: Fachin também destacou que o acordo vai ampliar mecanismos de busca ativa e de acolhimento institucional.
23: Prova obtida legalmente em ação civil pode ser usada em investigação criminal, mesmo com extinção do processo original sem julgamento do mérito.
8: Esse posicionamento é do STJ. Fátima Uchoa.
25: Uma gestora de investimentos pediu compartilhamento com inquérito da Polícia Federal de dados eletrônicos apreendidos em ação civil. Antes da efetivação da medida, a ação civil foi extinta sem resolução do mérito por ausência de interesse de agir. E o juízo criminal suspendeu o compartilhamento até uma definição final na esfera civil. A gestora impetrou o mandado de segurança, mas o TRF3 negou o pedido. No STJ, a maioria da sexta turma deu provimento ao recurso, considerando que a extinção da ação não torna automaticamente a prova inválida, já que não houve reconhecimento de ilicitude, nulidade ou irregularidade na obtenção do material. O voto que prevaleceu foi o do ministro Sebastião Reis Júnior.
23: Mais um dia de mutirão na Ilha do Marajó. Hoje foi no município de Melgaço.
8: Justiça do Trabalho leva serviços a moradores da região. Luma Soares.
26: Neste segundo dia, foram promovidas capacitações sobre combate ao trabalho escravo e exploração infantil, além de cursos de informática para estudantes da rede pública. Com cerca de 28 mil habitantes e grandes desafios de infraestrutura, Melgaço recebe apoio da Itinerância, que oferece serviços de justiça, cidadania e saúde. Até sexta-feira.
23: Nesta semana, os partidos União Brasil, Movimento Democrático Brasileiro, Progressistas e Partido Socialista Brasileiro vão exibir propaganda partidária no rádio e na TV, entre as 19h30 e 22h30.
8: As inserções serão transmitidas na terça-feira, quinta e sábado. Estevam Furtado.
9: O MDB terá o maior tempo de exibição na semana, 7 minutos e meio no total. O PSB terá 4 minutos de propaganda, divididos entre quinta e sábado. O PP exibirá 3 minutos de propaganda na terça-feira. Já a União Brasil terá uma inserção de 30 segundos, também na terça. A propaganda partidária serve para que os partidos apresentem ideias, mostrem ações no Congresso e falem sobre temas políticos e sociais.
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23: Uma boa noite.
8: E até amanhã.
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11: Eu sou Paula Groba.
12: E eu sou Humberto Pinheiro.
11: E estes são os destaques de hoje do Jornal do Senado, que começa agora.
12: Davi Alcolumbre confirma sessão do Congresso para analisar vetos que impedem repasses a municípios.
11: Projeto no Senado pode liberar fabricação de medicamentos como Monjaro pelo SUS.
12: No Senado, presidente do Banco Central defende mais autonomia e detalha ações em investigação sobre o Banco Master.
11: Boa noite.
12: Boa noite.
11: Em meio à pressão de prefeitos por mais verbas, o presidente do Congresso, Davi Alcolumbre, anunciou que vai convocar uma sessão conjunta para analisar vetos do presidente Lula que barram o repasse de recursos federais a municípios inadimplentes.
12: A medida pode beneficiar mais de 3 mil cidades. As informações com o repórter Márcio Maturana.
13: O presidente do Congresso, o senador Davi Alcolumbre, anunciou nesta terça-feira que vai convocar para os próximos dias uma sessão conjunta da Câmara e do Senado com a finalidade de analisar os vetos do presidente Lula ao projeto da Lei de Diretrizes Orçamentárias de 2025, que impedem mais de 3 mil municípios em dívida com a União de assinarem convênios para recebimento de recursos por meio de transferências voluntárias, programas, projetos ou emendas parlamentares. O presidente da Câmara dos Deputados, Hugo Mota, e o ministro das Relações Institucionais, José Guimarães, estavam ao lado de Davi no momento do anúncio.
14: Eu queria, Guimarães, com a compreensão do governo, e eu sei que nós teremos, e ao lado do presidente Hugo Mota, anunciar aqui na Marcha dos Prefeitos que nós vamos ainda hoje, eu e o presidente Hugo, os líderes congressuais, os líderes do governo, organizar rapidamente uma sessão do Congresso Nacional para que a gente possa analisar esses vetos, derrubar esses vetos e entregar para mais de 3 mil municípios a possibilidade de acessarem mais recursos do Estado brasileiro.
13: O anúncio foi feito durante a 27ª Marcha à Brasília em Defesa dos Municípios, conhecida como Marcha dos Prefeitos. O evento acontece até esta quinta-feira, dia 21, reunindo mais de 3 mil gestores municipais e outras autoridades. O objetivo principal do evento é discutir investimentos, repasses e demandas dos municípios no Pacto Federativo.
11: E o Senado avançou em uma proposta para reduzir as perdas de grãos e aumentar a capacidade de estocagem no campo.
12: A Comissão de Desenvolvimento Regional aprovou o projeto que cria o Programa de Armazenagem Rural, com financiamento para a construção de silos e armazéns nas propriedades. Repórter Maurício de Santi.
15: Com o objetivo de reduzir perdas na produção agrícola e melhorar a logística no campo, a Comissão de Desenvolvimento Regional aprovou uma proposta para ampliar a capacidade de armazenagem de grãos no país. O projeto prevê que 10% dos recursos dos fundos constitucionais do Norte, Nordeste e Centro-Oeste sejam destinados à construção de silos e armazéns dentro das propriedades rurais. O relator, senador Cid Gomes, do PSB do Ceará, afirmou que os debates na comissão mostraram a importância do investimento em armazenagem rural.
4: Nós entendemos que o projeto de lei número 1070 é uma iniciativa fundamental para o desenvolvimento do setor agrícola. A audiência pública e as sugestões legislativas revelaram que os bancos administradores dos fundos concessionais já perceberam a relevância da armazenagem rural.
15: A criação do programa de armazenagem rural, que tem como autora a senadora professora Dorinha Seabra, do União do Tocantins, segue agora para análise da Comissão de Assuntos Econômicos.
11: Em meio às investigações envolvendo o Banco Master, o presidente do Banco Central, Gabriel Galípolo, defendeu a atuação da instituição e cobrou do Senado a aprovação do projeto que garante mais autonomia financeira e orçamentária ao BC.
12: Galípolo participou nesta terça-feira de audiência na Comissão de Assuntos Econômicos. A reportagem é de Marcela Diniz.
5: Com 5 horas de audiência, Gabriel Galípolo falou desde política de juros até o escândalo do Banco Master. Sobre o caso, ele afirmou que o BC colabora com as investigações e agiu certo ao afastar os servidores Paulo Sérgio Souza e Beline Santana, suspeitos de atuar em favor do banqueiro Daniel Vorcaro.
16: Não cabe ao Banco Central julgar, vai ser a justiça que vai determinar o que realmente ocorreu. Mas os indícios em si já foram algo que foi muito grave e que causou uma grande sensibilização por parte de todos os servidores, eu inclusive ali.
5: Os senadores apontaram falhas na governança do Banco Central. Eduardo Braga, do MDB do Amazonas, citou a falta de avaliação de risco em movimentações financeiras atípicas.
17: Nós tomamos um tombo no fundo garantidor equivalente a 1/3 do que nós tínhamos de reserva, porque foi permitido exatamente que os ativos e aquisição nos últimos anos fosse feito fora da curva da média. E isso é responsabilidade do Banco Central.
5: Galípolo admitiu limitações operacionais. Disse que o Banco Central perdeu cerca de 1.200 servidores na última década, quando saltou o número de instituições a serem fiscalizadas. Ele pediu que o Senado aprove proposta que amplie a autonomia financeira e orçamentária do BC.
11: A senadora Tereza Leitão, do PT de Pernambuco, defendeu a aprovação do projeto que cria a Política Nacional de Minerais Críticos e Estratégicos. Segundo a parlamentar, o Brasil precisa transformar suas reservas minerais em vetor de desenvolvimento tecnológico, industrialização e fortalecimento da soberania nacional diante da crescente disputa internacional por terras raras e minerais estratégicos.
12: De acordo com Tereza Leitão, o país ocupa posição privilegiada no cenário global por concentrar uma das maiores reservas de terras raras do mundo. Ela ressaltou que o debate vai além da atividade mineradora e envolve temas como segurança energética, inovação tecnológica e autonomia econômica do Brasil.
18: Estamos legislando sobre a capacidade do Brasil decidir sobre seus próprios recursos naturais e de garantir que as riquezas nacionais beneficiem o povo brasileiro.
11: Já o senador Jaime Campos, do União de Mato Grosso, defendeu a criação de benefícios para estudantes que mantêm em dia os pagamentos do Fundo de Financiamento Estudantil, o FIES. O parlamentar reconheceu a importância da nova etapa do Desenrola, programa federal voltado também à renegociação de dívidas do FIES, mas afirmou que os alunos adimplentes também precisam ser valorizados e estimulados.
12: Jaime Campos anunciou que vai apresentar uma emenda à medida provisória do programa para criar uma política permanente de incentivo aos bons pagadores, com medidas como redução de juros e condições mais vantajosas de financiamento. Segundo o senador, a proposta busca tornar o FIES mais justo, reduzir o endividamento estudantil e reconhecer quem cumpre regularmente seus compromissos financeiros.
17: Cria uma política permanente de valorização dos bons pagadores por meio de incentivos financeiros, juros mais baixos e ampliação dos prazos, carências e mecanismo que preserva a adimplência dentro do programa. A lógica é simples: além de ajudar quem está endividado, é justo também premiar quem cumpriu corretamente com suas obrigações.
11: A liberação do Mounjaro para crianças e adolescentes com diabetes tipo 2 reacendeu o debate sobre o acesso a medicamentos usados também no tratamento da obesidade.
12: No Senado, um projeto autoriza a fabricação desses remédios pelo SUS, mesmo durante a vigência da patente. As informações com o repórter Márcio Maturana.
19: O Mounjaro, nome comercial do medicamento emagrecedor que usa a substância tirzepatida, foi liberado para crianças e adolescentes a partir dos 10 anos que precisam tratar diabetes tipo 2. A decisão da Agência Nacional de Vigilância Sanitária, Anvisa, já foi publicada no Diário Oficial da União. O cirurgião especialista em emagrecimento, José Afonso Salé, disse à equipe da Rádio Senado que a novidade é bem-vinda para o tratamento de obesidade e diabetes, mas ressaltou que é preciso cuidado.
0: O diagnóstico precisa ser feito por equipe médica especializada, a recomendação da dose e o acompanhamento desse tratamento e os suportes nutricionais e suportes multivitamínicos são fundamentais.
19: O Senado analisa um projeto que permite ao governo autorizar a fabricação desse medicamento, mesmo que ele ainda esteja protegido por patente. A proposta prevê também a produção do remédio no Brasil e a ampliação do acesso ao tratamento da obesidade pelo Sistema Único de Saúde. A autora do projeto é a senadora doutora Eudócia, do PSDB de Alagoas.
1: A licença compulsória poderá ser adotada pelo Poder Executivo quando houver insuficiência de oferta, preços elevados, impacto relevante na saúde pública após análise da Anvisa.
19: Esse projeto precisa ser aprovado pela Comissão de Ciência e Tecnologia e pela Comissão de Assuntos Sociais antes de seguir para a votação na Câmara dos Deputados.
12: Com edição de Paulo Grova e trabalhos técnicos de João Lira, o Jornal do Senado fica por aqui. Acompanhe agora as notícias da Câmara dos Deputados. Boa noite.
11: Boa noite e até amanhã.
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2: Comissão aprova garantia de direitos para mulheres da pesca artesanal.
3: Projeto autoriza faixas para o transporte coletivo privado de passageiros.
2: Deputados comentam ações em defesa do fortalecimento dos municípios.
20: Boa noite. Luísa Canziani, do União do Paraná, defende o fortalecimento dos municípios e afirma que as transformações do país começam nas cidades. Segundo ela, saúde, educação, infraestrutura e segurança dependem de políticas públicas voltadas à realidade local.
2: Luísa Canziani acredita que o desenvolvimento nacional exige apoio aos pequenos municípios e destaca a importância da atuação municipalista. Ela também cita o avanço de obras de infraestrutura no interior do Paraná como exemplo de investimento que impacta diretamente a população.
20: Charles Fernandes, do PSD, celebra os 186 anos de emancipação política do município de Palmas de Monte Alto, na Bahia. O congressista destaca a história da cidade e sua importância como base para outros municípios vizinhos, como Guanambi.
2: Charles Fernandes saúda a população e a gestão de Palmas de Monte Alto, reconhecendo o município como polo agrícola e econômico regional. Ele cita o envio de suas emendas como prova de seu compromisso com o desenvolvimento da cidade e agradece o título de cidadão honorário recebido.
20: João Daniel, do PT, celebra acordo de cooperação para obra de abastecimento de água na bacia leiteira do Alto Sertão de Sergipe, com investimento de mais de 600 milhões de reais dos governos federal e estadual. O deputado afirma que a adutora vai contribuir para o desenvolvimento regional.
2: João Daniel ressalta que o projeto fortalece a agricultura familiar, as áreas de reforma agrária e a economia do interior de Sergipe. Entre os municípios beneficiados, ele cita Canindé de São Francisco, Poço Redondo, Monte Alegre, Nossa Senhora da Glória e Porto da Folha.
20: Na avaliação de Marcelo Nilo, do Republicanos da Bahia, a população baiana enfrenta graves problemas nas áreas de emprego, educação e segurança pública. O deputado afirma que o Estado vive uma das piores crises administrativas de sua história.
2: Marcelo Nilo chama a atenção ainda para a superlotação dos hospitais estaduais e relata que pacientes enfrentam condições precárias nos corredores das unidades de saúde. Segundo o parlamentar, falta sensibilidade e compromisso humanitário por parte do governo estadual.
20: Carla Dixon, do PL, cobra do governo do Rio Grande do Norte apuração sobre o surgimento de uma sigla associada à facção criminosa na região do Morro do Careca, ponto turístico localizado na praia de Ponta Negra, em Natal.
2: Carla Dixon avalia que o episódio expõe a fragilidade na proteção de áreas turísticas e ambientais do Rio Grande do Norte. Ela cobra do poder público estadual maior proteção a moradores e visitantes com medidas efetivas de segurança em locais que são símbolos do Estado.
20: Valdenor Pereira, do PT, realça a pesquisa segundo a qual 67% dos baianos aprovam a gestão federal e 56% apoiam o governo da Bahia. Ele reforça também a tendência dos eleitores em votar votarem candidatos vinculados às atuais gestões, contra 10% de apoiadores da oposição.
2: Na visão de Valdenor Pereira, os dados refletem o reconhecimento dos avanços sociais e melhorias na qualidade de vida da população, alcançadas graças a políticas públicas e programas sociais. Ele se orgulha de fazer parte de um projeto que vem transformando a vida dos baianos.
20: Ícaro de Valmir, do Republicanos de Sergipe, homenageia a TV Atalaia pelos 51 anos de fundação, celebrados em 17 de maio. Ele reconhece o trabalho dos profissionais que mantêm a emissora próxima das comunidades, fortalecendo a democracia e contribuindo para a cidadania.
2: Capitão Alberto Neto, do PL do Amazonas, critica a política do governo federal para o setor elétrico. O deputado sustenta que, apesar de o país ter uma matriz elétrica majoritariamente renovável, ainda impõe custos aos consumidores por meio de subsídios e da contratação de energia mais cara.
20: Capitão Alberto Neto também questiona o uso de diesel para gerar energia no Amazonas, mesmo com a presença de grandes reservas de gás natural no estado. Ele alerta que o aumento da tarifa afeta famílias, comerciantes e produtores rurais, além de afastar investimentos externos.
2: Valmir Assunção, do PT, salienta a parceria entre os governos do estado e federal para fortalecer a agricultura familiar na Bahia. Ele destaca a entrega de 100 refrigeradores de leite e os 3 bilhões de reais investidos para a inclusão de povos tradicionais.
20: O deputado anuncia também a ordem de serviço para a pavimentação de 37 quilômetros da estrada que liga Uruçuca a Serra Grande, aguardada há 13 anos. Para Valmir Assunção, as ações criam oportunidades reais para fortalecer o povo baiano.
7: Agricultura.
2: Comissão da Câmara aprova a garantia de direitos para mulheres da pesca artesanal. A repórter Júlia Lopes tem mais detalhes.
6: A Comissão do Trabalho da Câmara dos Deputados aprovou um projeto que reconhece legalmente as mulheres que atuam na cadeia produtiva da pesca artesanal como trabalhadoras do setor. O objetivo é garantir acesso igualitário a direitos sociais e previdenciários. A pesca artesanal é exercida por pescadores e pescadoras profissionais de forma autônoma ou em regime de economia familiar, utilizando meios próprios de produção ou contratos de parceria com ou sem embarcações de pequeno porte. No texto, passam a ser reconhecidas como trabalhadoras da pesca artesanal as mulheres que atuam em atividades como preparo de redes, armadilhas e embarcações, captura, cultivo e manejo de organismos aquáticos, limpeza, salga e processamento do pescado e de seus derivados. Com a proposta, essas trabalhadoras poderão ter acesso a benefícios previdenciários como auxílio-doença, seguro-defeso e salário-maternidade. Atualmente, muitas delas não conseguem acesso aos direitos por não terem reconhecimento legal específico dentro da atividade. Para a relatora do projeto, deputada Rogéria Santos, do Republicanos da Bahia, a proposta representa um avanço na proteção social dessas mulheres.
9: Que apesar de trabalharem constantemente, elas não têm nenhum desses direitos. Exato, pelo simples fato de que a lei traduz o mar, o barco, a atividade que acontece dentro do mar. E quando você olha para elas, a atividade delas, a maioria delas, acontece na terra, porque tem a ver com o beneficiamento em toda a cadeia produtiva.
6: A proposta que traz o reconhecimento legal para as mulheres que atuam na pesca artesanal está em análise na Comissão de Defesa dos Direitos da Mulher. Da Rádio Câmara de Brasília, Júlia Lopes.
20: Cobalcini, do MDB de Santa Catarina, menciona projetos considerados prioritários para o agronegócio, incluindo propostas sobre o seguro rural, a tributação do arrendamento e o apoio às cooperativas. Ele pede que o parlamento avance em medidas que fortaleçam a produção e deem mais segurança ao setor.
2: Cobalcini diz que os produtores rurais precisam de respaldo diante dos desafios enfrentados no campo, como eventos climáticos, quebra de safra e dificuldades de infraestrutura. Ele reforça que o agronegócio precisa de respeito e liberdade para trabalhar.
7: Trabalho.
20: Bom, Gás do PT do Rio Grande do Sul critica a emenda ao projeto do fim da escala 6x1, que permite jornadas de até 52 horas semanais, além de adiar por até 10 anos a mudança no regime de trabalho. Ele aponta que as alterações descaracterizam a matéria original.
2: Bom, Gás defende a redução da jornada de 44 para 40 horas semanais, com escala 5x2, sem redução de salário. Ele afirma que o objetivo do fim da escala 6x1 é garantir mais tempo para convivência familiar, estudo, descanso e lazer, sem perda de direitos para os trabalhadores.
20: Socorro Neri, do PP do Acre, condena declarações feitas por vereadores de São Paulo contra professores em greve no município. A deputada afirma que a mobilização da categoria é legítima, porque cobra dignidade, reajuste salarial e respeito ao trabalho realizado nas escolas públicas.
2: Socorro Neri apresentou na Comissão de Educação uma moção de repúdio contra os responsáveis pelas ofensas. Ela ressalta que a liberdade de expressão não pode servir para humilhar trabalhadores da educação, nem para desqualificar a luta dos professores por melhores condições de trabalho.
7: Transportes.
20: Projeto que permite a utilização de faixas exclusivas para o transporte coletivo privado de passageiros avança na Câmara. O texto está na última etapa de análise na Comissão de Constituição e Justiça, e a repórter Maria Neves tem os detalhes.
8: Aprovado na Comissão de Viação e Transportes, projeto que permite a utilização de faixas exclusivas no trânsito por transporte privado coletivo de passageiros, está em análise na Comissão de Constituição e Justiça da Câmara dos Deputados. Para utilizar as faixas exclusivas, o veículo deve ter capacidade de transportar pelo menos 25 pessoas e contar com autorização do poder público. De acordo com o relator na Comissão de Viação e Transportes, deputado Ricardo Aires, do Republicanos do Tocantins, a proposta vai contribuir para a redução do número de veículos individuais nas vias públicas.
21: A gente está falando de assegurar maior fluidez no trânsito das grandes cidades. O que a gente quer é incentivar que aqueles que utilizam o transporte coletivo de uma maneira em geral possam utilizar dessas faixas exclusivas para chegarem mais rápido ao seu destino, fazendo com que as faixas comuns sejam também alcançadas, liberando o trânsito para quem faz o seu uso do seu carro particular.
8: Autor do projeto, o deputado Guilherme Uchoa, do PSD de Pernambuco, argumenta que a lei da mobilidade urbana já permite que a regulamentação do transporte de cargas e de passageiros priorize os aspectos coletivos. Da Rádio Câmara de Brasília, Maria Neves.
2: Pompeu de Matos, do PDT do Rio Grande do Sul, cobra a continuidade das obras de duplicação da BR-386, conhecida como Estrada da Produção. O deputado demonstra preocupação com o atraso no início das intervenções em dois trechos da rodovia que liga Porto Alegre às regiões norte e noroeste do estado.
20: Pompeu de Matos afirma que o pedido da concessionária para adiar o início das obras prejudica o desenvolvimento regional e compromete a segurança dos motoristas. O parlamentar informa que acionou a ANTT para cobrar esclarecimentos sobre o cronograma da duplicação.
7: Justiça.
2: Helder Salomão, do PT do Espírito Santo, questiona as explicações de lideranças da direita a respeito do financiamento para filmes sobre o ex-presidente Jair Bolsonaro. Ele salienta que o valor de R$ 134 milhões de reais exige investigação por superar o orçamento de produções reconhecidas internacionalmente.
20: Helder Salomão afirma que as justificativas apresentadas após a divulgação de conversas com o banqueiro Daniel Vorcaro não esclarecem o assunto. Ele argumenta que o caso reforça suspeitas de irregularidades na transferência de recursos.
2: O Tony de Paula, do PSD do Rio de Janeiro, compara os impactos das declarações de diferentes candidatos à presidência da República sobre o mercado financeiro, para alertar a direita sobre o risco de derrota nas próximas eleições devido ao desgaste ético de suas lideranças.
20: O Tony de Paula menciona possíveis relações espúrias envolvendo lideranças do campo conservador com o aporte de R$ 2 bilhões de aposentados e pensionistas no fundo do Banco Master. Ele defende o afastamento da direita de figuras polêmicas para garantir seu projeto político.
2: Ana Paula Lima, do PT de Santa Catarina, avalia que áudios, negociações financeiras e transferências internacionais divulgados reforçam os vínculos entre integrantes da família Bolsonaro e o Banco Master.
20: A parlamentar sustenta que houve contradições de pessoas ligadas ao caso e critica a atuação de integrantes da oposição. Ana Paula Lima afirma ainda que os fatos revelados desmontaram narrativas anteriores sobre a ausência de relação de determinados políticos com Daniel Vorcaro.
2: Eli Borges, do Republicanos do Tocantins, conclama a sociedade a investigar o passado e a ficha limpa

0: Porcaro. Segundo ela, áudios e movimentações financeiras reforçam suspeitas apuradas pelas autoridades.
1: Maria do Rosário também critica declarações de aliados políticos ligados ao caso e aponta contradições sobre pedidos de recursos e relações com o empresário investigado. Ela afirma ainda que os desdobramentos do caso enfraquecem versões apresentadas anteriormente.
0: Nelson Barbudo, do Podemos de Mato Grosso, defendeu a honra de líderes da direita contra ataques proferidos na tribuna da casa. Ele criticou ainda o silêncio da esquerda sobre denúncias de corrupção envolvendo o governo e afirmou que o país passa por uma crise econômica.
1: Nelson Barbudo alega que estatais como os Correios sofrem com a má administração. O congressista conclamou líderes religiosos a rejeitarem ideias progressistas que, segundo sua leitura, destroem famílias e a classe média nacional.
0: Alfredinho, do PT de São Paulo, rebate declarações do senador Flávio Bolsonaro sobre o caso envolvendo o Banco Master. Segundo o deputado, os desdobramentos das investigações indicam que envolvidos distorcem os fatos para confundir a opinião pública.
1: Alfredinho também questiona a falta de transparência em relação ao financiamento de uma produção cinematográfica sobre o ex-presidente Jair Bolsonaro. Para ele, as suspeitas enfraquecem o discurso de moralidade adotado pela oposição.
2: Segurança Pública.
0: Aloysio Mendes, do Republicanos do Maranhão, cobra do Senado a votação da proposta que reduz a maioridade penal no país. O deputado ressalta que a medida já foi aprovada pela Câmara e, segundo ele, atende a uma demanda da sociedade.
1: Para Aloysio Mendes, a legislação atual favorece a impunidade de adolescentes envolvidos em crimes violentos, como homicídios e estupros. O parlamentar argumenta que jovens com direito ao voto também devem responder criminalmente por seus atos.
2: Direitos Humanos.
0: Soraya Santos, do PL do Rio de Janeiro, destaca o Maio Laranja e alerta sobre o aumento do abuso infantil no país. Ela pede vigilância permanente de famílias, escolas e da sociedade na proteção das crianças que muitas vezes, pela tenra idade, não conseguem verbalizar a violência.
1: Segundo dados do Ministério da Justiça, nos três primeiros meses do ano, o Brasil registrou mais de 13 mil estupros de vulneráveis. Soraya Santos alerta que a maioria dos abusos ocorre nos círculos próximos da criança, tornando a infância um período marcado por dor e sofrimento.
2: Saúde.
0: Câmara aprova assistência especial para mães de recém-nascidos com deficiência. A repórter Sofia Peçanha explica quais as condições.
3: A Câmara dos Deputados aprovou o projeto que torna obrigatória a assistência especial fornecida às mães de recém-nascidos com deficiência ou doença crônica que exija um tratamento continuado. A proposta prevê que maternidades, casas de parto e hospitais da rede pública e privada forneçam orientações por escrito sobre os cuidados necessários com a criança e também uma lista de instituições, associações e órgãos públicos especializados no atendimento a pessoas com deficiência ou patologias específicas. A relatora da proposta na Comissão de Defesa dos Direitos da Mulher foi a deputada Leda Borges, do Republicanos de Goiás. Ela destacou a importância do acesso à informação para as famílias.
4: Trata-se, sobretudo, da democratização do acesso às informações qualificadas sobre a deficiência ou patologia constatada na criança em tenra idade. Esse dado é fundamental, pois na maior parte dos casos, essa criança precisará de acompanhamento pelo resto da vida.
3: O autor do projeto original, o deputado Duarte Júnior, do Avante, do Maranhão, afirma que o nascimento de uma criança com deficiência ou patologia crônica pode gerar um grande impacto emocional, físico e financeiro para a família, mas que a assistência especial a essas mães pode contribuir para a melhoria da qualidade de vida da criança e favorecer sua inclusão social. Durante a votação na Comissão de Constituição e Justiça, a relatora, a deputada Lindsay da Mata, do PSB da Bahia, afirmou que a medida pode trazer mais segurança às mães no momento do diagnóstico.
5: Isso vai dar mais segurança nesse momento de tanta fragilidade que a mãe passa com essa descoberta da dificuldade do seu filho, para que ela possa levá-lo a pessoas especializadas que possam realmente assegurar o tratamento dele e o apoio psicológico dela.
3: O projeto que obriga hospitais, maternidades e casas de parto, público e privados, a oferecer assistência especial a mães de recém-nascidos com deficiência ou doença crônica que exijam tratamento continuado, foi aprovado por todas as comissões da Câmara e será analisado agora pelo Senado. Da Rádio Câmara de Brasília, Sofia Peçanha.
2: Ciência e Tecnologia.

0: Flávio Nogueira, do PT do Piauí, reproduz comunicado do Vaticano, que defende a inovação tecnológica com a preservação da capacidade humana de pensar e refletir. Ele aponta que a primeira encíclica do Papa Leão XIV recoloca a dignidade humana no centro do debate sobre inteligência artificial.
1: Flávio Nogueira lembra que a Igreja Católica já se manifestou em outros momentos da história sobre mudanças que afetaram profundamente a sociedade, como durante a Revolução Industrial. Ele reforça que a inteligência artificial deve servir ao ser humano e não o contrário.
2: Votação.
0: A pauta da semana na Câmara inclui projetos que tentam conter a crise na alta dos combustíveis e também que aumentam as penas para vários crimes de natureza sexual previstos no Estatuto da Criança e do Adolescente.
1: A análise das propostas começou no final da tarde no plenário da Câmara. A edição de amanhã vai trazer detalhes sobre as votações.
0: Termina agora o Jornal Câmara dos Deputados com trabalhos técnicos de Everson Urani e apresentação de José Carlos Andrade e Márcio Aquilissardi. Uma boa noite para você.
1: Ótima noite. A Voz do Brasil volta amanhã.
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5: 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Muita gente pensa que para mudar o banheiro é preciso quebrar tudo, mas não é. 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Uma luz mais quente e bem posicionada deixa o espaço mais aconchegante com carinha de hotel. 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
6: E olha, pode parecer exagero, mas não é não, viu? Deixar o carro estacionado de qualquer jeito, com uma roda mais alta que a outra, por exemplo, ou até mesmo apoiado na guia, pode sobrecarregar componentes da suspensão ao longo do tempo. Bom, claro que uma vez ou outra não vai destruir seu carro, né? Mas fazer isso todo dia acelera o desgaste sim. Por isso, tente estacionar sempre em superfícies mais planas. E evite apoiar o pneu na guia. Esses pequenos cuidados do dia a dia ajudam a manter o carro mais ajustado e silencioso por mais tempo.
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9: Uma terça-feira à noite com muito amor pra você. Hoje, 19 de abril, e começa o No Ritmo do Amor. Vamos ouvir boa música por aqui. Vamos falar das coisas boas da vida e a sua participação é muito bem-vinda. 3499-136-2203. Esse é o nosso WhatsApp e lá no meu Insta você também pode deixar o seu alô. Sou Ana Paula Barros. Hopstank, The Reason, para começar e muito bem no ritmo do amor desta terça.

0: aqui?
1: Ashley Simpson, This Is Of Me. Antes, Lulu Santos, Tudo Bem. Amanda manda um abraço apaixonado pro Vitor da Oficina Dois Irmãos. O Caio também participa e ele manda um beijo para a Larissa e um beijo também para a Michelle. Aninha, eu não perco o seu programa. Mande um beijo para o Rafael, meu marido há 4 anos. Que Deus abençoe vocês, Michelle. Muito obrigada.

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1: E aí, turma, chegamos com o nosso Link Upgrade. Tudo jóia, jóia, Brasil? Aqui é Rodrigo Campos e olha a treta entre Zara Larsson e Chris Brown voltou a viralizar nas redes sociais. Mas a rivalidade entre os dois já dura aí quase 10 anos, né? Bom, tudo ganhou força novamente após Chris Brown responder críticas ao seu novo álbum, mandando o povo ir ouvir Zara Larsson. Mas a cantora sueca já deixou claro diversas vezes que não apoia o artista. A polêmica começou em 2016, quando Zara participava de uma entrevista e disse que não conseguia ouvir as músicas do Chris Brown por conta das atitudes dele contra mulheres. Na época, ela afirmou que, mesmo reconhecendo o talento do cantor, não concordava com o comportamento e as declarações dele. Desde então, Zara manteve o mesmo posicionamento e voltou a citar Chris Brown recentemente como um dos nomes que ela não escuta. Polêmica envolvendo Anitta, Shakira e a música Choca Choca ganhou um novo capítulo. Após a dupla argentina Sarão acusar a faixa de plágio nas redes sociais, o produtor Daramola resolveu se pronunciar, né? E apresentou provas de que a música já estava pronta e registrada desde 2025. Segundo ele, o processo de produção e composição aconteceu mesmo antes do lançamento da música Atômica, da dupla argentina. Bom, a polêmica começou quando as cantoras Tchuca e Rebebê afirmaram que o refrão de Choca Choca tinha semelhanças com a faixa delas, lançada em dezembro do ano passado. Elas também chegaram a questionar a identidade visual dos projetos.

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14: Você já reparou que todo mundo sempre está com muita pressa? Não precisamos ter pressa, mas não podemos perder o rumo. Demorar é muito diferente de se perder. Se temos um objetivo, um foco, um caminho bem traçado, a gente não se perde. Agora, quando não temos um objetivo claro, aí a gente perde tempo de bobeira. Christina Perry, para começar mais uma sequência por aqui. A Thousand Years.

toquinho ao que vai chegar. Um beijo para a Marcele e ela manda um beijo para o Cláudio, o seu namorado. Eles estão juntos há 11 meses. Muitas alegrias para vocês. O Jorge também participa, final do telefone 9533. Obrigada pela companhia, Jorginho. E um beijo também para o Luciano. Ele manda um beijo para sua esposa, que está grávida. Ai, que coisa deliciosa essa fase, não é, Luciano? Muito obrigada pela participação. Final do telefone do Luciano é o 1824. Não.

0: Vanessa Rangel, palpite para encerrar e muito bem a sequência. Still Got the Blues foi a música que você ouviu antes da Vanessa Rangel com Gary Moore. Depois do intervalo, eu volto nesta terça-feira tão especial. Especial porque você está curtindo boa música. A gente está junto.
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